0: ouvimos aí o Arley Henrique, aí tá certo, dele, Gustavo Monteiro. Time contra com o Clube do Balanço de Marco Mattoli, Ney Lopes e Magno Souza. E boa noite, Djavan.
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0: Música brasileira em primeiro lugar, Gonzaguinha, e vamos à luta.

Ciranda da Bailarina, Adriana Partimpim, de Chico Buarque e Edu Lobo, Maluco Beleza, Raul Seixas dele, Cláudio Roberto, e vamos à luta Gonzaguinha. Rádio Nacional. 9h24, Marco Ribas, Altas Horas.

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4: 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Maria Rita, a festa. 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

0: Baiana System de Russo Passapuço Invisível, Céu de João Bosco e Aldir Blanc, O Ronco da Cuíca e Maria Rita de Milton Nascimento, A Festa.
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0: São 9h41 em Brasília. Muito boa noite para você sintonizado com a gente aí, nos dando carona no seu transporte. Muito obrigada. Vamos ouvir Belchior, comentário a respeito de John.

0: Pérola Negra, Luiz Melodia, música dele. Expectativa Tulipa Ruiz, de Tulipa Ruiz. Comentário a respeito de John Belchior.
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0: 9 horas e 52. Deixo você com Naozete, Capitu, Lenine, Castanho.

Paulo Aragão, Carrapicho Rangel, Eduardo Neves são alguns dos destaques dos compositores da nossa música instrumental brasileira, aqui no Brasil em

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calma. O que você ouviu é só o começo. The Tender Trap, de Sammy Kahn e Jimmy Van Heusen, com Frank Sinatra, claro. Era a canção que dava início, antes mesmo dos créditos, ao filme Armadilha Amorosa, de 1955, com o próprio Sinatra e a jovem Debbie Reynolds. Eu sou o Rui Carlos.

0: Castro e este é o terceiro programa da série A Música do Cinema. Hoje focalizando os grandes cantores que marcaram presença nos filmes. Antes que me esqueça, no próximo será a vez das cantoras. Mas se o assunto são as vozes masculinas, uma que foi absoluta nas telas nos anos 30 e 40 foi a de Bing Crosby. Era o cantor mais popular daquela época. Sua popularidade se estendeu até meados dos anos 50, quando ele fez o filme Alta Sociedade, em que cantou, entre outras, Now You Had Jazz, ao lado de Louis Armstrong, e a apaixonada I Love You Samantha, no que não fazia nenhuma vantagem, porque Samantha no filme era Grace Kelly.
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I Love You, Samantha, com Bing Crosby, e antes, Now You Has Jazz, também com Bing, num espetacular dueto jazzístico com Louis Armstrong, ambas as canções de Cole Porter, do filme Alta Sociedade. Muitas canções feitas para o cinema extrapolaram seus filmes originais e se incorporaram para sempre ao repertório universal e também atemporal, porque foram feitas há 70, 80 anos e até hoje são capazes de nos emocionar. Aqui vão duas delas, exatamente como as ouvimos nos filmes. Singing in the Rain, da famosa sequência de dança de Gene Kelly em Cantando na Chuva, e As Time Goes By, de Casablanca, com o cantor Dooley Wilson.

Singing in the Rain, de Arthur Freed, Nathaniel Herbert Brown, com Gene Kelly, do filme Cantando na Chuva. Yes Time Goes By, de Herman Heipfeld, do filme Casablanca, com Dooley Wilson. Dooley, que interpreta o cantor-pianista Sam no filme e que faz Ingrid Bergman se derreter ao ouvir a música, era só cantor, não tocava piano. O piano era dublado no filme. O curioso é que, com o sucesso de Casablanca, todos os nightclubs do mundo queriam contratá-lo. Mas ao descobrir que o Dooley não sabia tocar, o dispensava imediatamente. E ao contrário do que todo mundo pensa, a famosa frase "Play it again, Sam", "Toque outra vez, Sam", nunca é dita no filme. E já que falamos em Gene Kelly, como fazer um programa de música no cinema sem Fred Astaire?

0: com Fred Astaire, All of You, de Cole Porter, no filme Meias de Seda. Depois tivemos Top Hat, White Tie and Tails, Isn't This a Lovely Day, ambos de Irving Berlin e ambos do filme O Picolino. Meias de Seda, de 1957, em que Fred Astaire contracenou com Sid Charisse, foi o último musical de Fred, enquanto Picolino, de 1935, foi um dos primeiros e aquele em que o mundo descobriu sua parceria com Ginger Rogers. Juntos, Fred e Ginger fariam 10 filmes com aqueles fabulosos números de dança. Não sei se o mundo estava preparado para receber Fred Astaire com aquela leveza, elegância, a maneira quase incorpórea de dançar e a suavidade ao cantar. Só sei que assim que ele chegou, o mundo melhorou muito.
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E você sabe como são as coisas. Um cantor lança num filme uma música marcante, anos depois vem outro e, inspirado por ela, recria o seu sucesso de modo quase indistinguível. Vamos ver como é isso. Primeiro vamos ouvir Rockabye Your Baby with a Dixie Melody, que Al Jolson cantou no filme Trovador Inolvidável. E depois você vai ter uma surpresa. Mas primeiro vamos de Al Jolson.

Rockabye Your Baby with a Dixie Melody, de Sam Lewis, Joe Young e Gene Schwartz, com Al Jolson. E agora a mesma canção, gravada 10 anos depois por um comediante que não era cantor profissional e que você está cansado de conhecer. Mas não vou dizer o nome dele, só as iniciais. Jerry Lewis.

Rocked by Your Baby with the Dixie Melody, de Sam Lewis, Joe Young e Gene Schwartz, com, incrível, não? Jerry Lewis. Mas Jerry Lewis não foi o único ator de cinema a se aventurar como cantor. Muitos outros, altamente consagrados, gravaram discos. E você vai ver que, se quisessem, eles poderiam ter feito carreira como cantores. Pela ordem, Anthony Perkins e depois Jack Lemmon.

0: Com Anthony Perkins, na mesma época que ele estava rodando Psicose de Hitchcock, ouvimos You'd Be So Nice to Come Home To de Cole Porter. E com Jack Lemmon, a clássica On the Sunny Side of the Street, faixa de seu LP Piano and Vocals. Jack, aliás, era também um ótimo pianista. E a canção é de Jimmy McHugh e Dorothy Fields. E assim como começamos com Sinatra, só podíamos terminar com ele, não? Três canções, três filmes. It's All Right With Me, do filme Can-Can, The Lady's a Tramp, do filme Meus Dois Carinhos, e Young at Heart, do filme Corações Enamorados.
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0: Com Frank Sinatra, It's Alright With Me, de Cole Porter, The Ladies at Tramp, de Richard Rodgers, Lawrence Hart, e Young at Heart, de Johnny Richards e Caroline Lee. E hoje ficamos por aqui. No próximo programa, será a vez das cantoras do cinema. Judy Garland, Doris Day, Liza Minnelli. Você vai ver.
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2: Olá, a Unesp FM apresenta Brasil Instrumental, a competente e inspirada produção dos nossos compositores. Uma hora de música instrumental brasileira para você. Passam hoje por aqui Paulo Aragão, Carrapicho Rangel, Eduardo Neves, Elito Medeiros, Arismar do Espírito Santo, Amaro Freitas e muito mais. Começamos com o gaitista, compositor e arranjador Gabriel Grossi e uma faixa do seu oitavo álbum, Urbano. Gabriel Grossi é considerado um dos melhores harmonicistas do mundo e um dos instrumentistas mais importantes da música brasileira. Em formação de sexteto, o músico brasiliense radicado no Rio de Janeiro apresenta neste projeto temas autorais e parcerias com o pianista e acordeonista Guilherme Ribeiro. Composições como Pare e Escute, Todas as Direções, Trilhas, Pista Irregular revelam a temática do álbum, influenciada pelos caminhos e ruídos da cidade. Gravado em 2013, o álbum intitulado Urbano contou com a participação dos músicos Jonatas Sansão na bateria, Sérgio Coelho no trombone, JP no saxofone e flauta, Mikael Ruzitska na guitarra. Destacamos a faixa Todas Direções.

Gabriel Grossi e Guilherme Ribeiro, deles, todas direções. A Unesp FM está apresentando Brasil Instrumental, o talento e a magia do compositor brasileiro. Consagrado como violonista e arranjador, Paulo Aragão lança seu primeiro álbum de composições. A seguir. O violonista, arranjador e compositor Paulo Aragão lançou o álbum Choros Líricos e Sentimentais, que comemora seus 50 anos de idade, reunindo um amplo panorama da sua produção autoral. O lançamento do álbum completo aconteceu em março, com dois shows e a presença de alguns grandes músicos como Nailor Proveta, Toninho Carrasqueira, Maurício Carrilho, Luciana Rabelo, Aquiles Moraes, Pedro Aragão, Marcos Tadeu, Quarteto Malgani, entre outros. Com mais de 30 anos de carreira, Paulo Aragão construiu sua trajetória transitando com naturalidade entre os universos popular e de concerto. Como violonista, esteve presente nos trabalhos mais recentes de grandes compositores brasileiros, como Edu Lobo, Francis Raime e Dori Caymmi. Como arranjador, já escreveu para nomes como Ginga, Mônica Salmazo, Yamandu Costa, Hamilton de Holanda, entre outros. É fundador do premiado Quarteto Malgani de Violões, com o qual lançou 8 álbuns. Choros Líricos e Sentimentais nasceu do desejo de registrar uma produção autoral ao longo dos anos preterida na rotina intensa do violonista e arranjador. O álbum apresenta um repertório marcado por uma escrita que dialoga com tradição e modernidade do choro em uma abordagem ao mesmo tempo popular e camerística. Vamos ouvir as faixas Choro Sentimental e Tarde em Paquetá.

Aragão, dele Tarde em Paquetá e Choro Sentimental. A Unesp FM está apresentando Brasil Instrumental. Seguimos com o bandolinista Carrapicho Rangel. Do álbum Inspirações, destacamos Essa Foi a Última, com a participação do saxofonista João Paulo e Eduardo Neves, saxofonista, flautista, compositor e arranjador. E a faixa que dá nome a esse CD, Gafieira de Bolso. O álbum é composto de sambas, choros, boleros e ritmos latinos, com músicas autorais compostas por ele e em parceria com Mauro Aguiar e Rodrigo Lessa.

gênero paraibano e materno de origem italiana, o compositor e pianista Zelito Medeiros cresceu no interior de São Paulo, viveu no Recife e, desde os 18 anos, radicou-se no Rio de Janeiro. Transita a área da música popular e do jazz. Já tocou com Luiz Essa, Hermeto Pascoal, Ginga, Andrea Ernest Dias, entre outros artistas. Como solista, tem se dedicado especialmente à obra de Tom Jobim, Hermeto Pascoal, Moacir Santos e outros grandes nomes da música brasileira, além de ícones do jazz como Bill Evans. Tem lançado 3 álbuns autorais: Boa Notícia, Modo Coração e Canto do Desassossego, em parceria com o pianista Vitor Gonçalves. Seu último trabalho é O Céu e a Mata, piano solo lançado em 2024, uma coletânea com 8 músicas de sua autoria. Deste álbum, destacamos as faixas Caminho de Pedra e Cigana.

Zélito Medeiros, dele, Cigana, antes, Caminho de Pedra. E nós seguimos com o Brasil Instrumental na Unesp FM. Neste bloco, multi-instrumentista e compositor Arismar do Espírito Santo. Do álbum Alegria nos Dedos, vamos ouvir Sonhando Acordado, com a participação de Tiago Espírito Santo. E na sequência, uma faixa do CD Buchicho, do duo formado pelo pianista Gilson Peranzetta e pelo guitarrista Nelson Faria, lançado pela Delira Música, com Doce de Coco. Música.

Gilson Pirazeta e Nelson Faria, de Jacó do Bandolim, Doce de Coco. Abrindo o bloco, Arismar do Espírito Santo e Tiago Espírito Santo, do Arismar, Sonhando Acordado. A Unesp FM está apresentando Brasil Instrumental. Neste bloco, Amaro Freitas, uma das grandes revelações do jazz mundial. Com estilo arrojado, combina o jazz com gêneros regionais, como o frevo, o forró, a sonoridade do Oriente Médio e ritmos afro-brasileiros. Destacamos Vila Bela.

Amaro Freitas, dele, Vila Bela. E nós vamos ficando por aqui. Fontes pesquisadas: biscoitofino.com.br, youtube.com e spotify.com. Estúdio de gravação: Paulo Pepa. Produção: Silene Barros. A apresentação é de Wellington Leite. Muito obrigado pela companhia, um abraço e até mais.

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1: Aqui na Rádio Nacional você ouve agora Nem Mato Grosso, Tanto Amar, música do Chico Buarque.

Lulu Santos, dele Assim Caminha a Humanidade. A gente ouviu também Efêmera, música e composição de Tulipa Ruiz. Agora você ouve Márcia Castro, de Arnaldo Antunes, e Alice Ruiz, Mau Caminho.

0: Nós ouvimos a Rosa Passos cantando Ladeira da Preguiça, música de Gilberto Gil. Marina Lima, Cara, composição dela em parceria com Antônio Cícero.
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0: Rádio Nacional, música brasileira em primeiro lugar. Simone e João Bosco, Nação, música de João Bosco com Aldir Blanc e Paulo Emílio.

Chico Science, Nação Zumbi, Maracatu Atômico, de Nelson Jacobina e Jorge Maltner. Tivemos também Sai Guarabira, com Flávio Venturini, uma versão ao vivo da música Sobradinho, de Sai Guarabira. 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E agora a gente ouve ECT, nessa versão cantada por Nando Reis e Duda Beat, música de Carlinhos Brau, Marisa Monte e Nando Reis.

Martinália e Toquinho cantaram Tarde em Itapuã, música de Toquinho e Vinícius de Moraes. A gente ouviu também Milton Nascimento, Bola de Meia, Bola de Gude, parceria do Milton com Fernando Brant. 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Na Rádio Nacional, Vinícius Cantuária, dele, Coisa Linda.

0: Essa foi Isabelle Taviani cantando composição própria, Rivotril.
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0: Marco Ribas, dele, Aurora da Revolução.

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1: 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Adriana Calcanhoto, de Paulo Machado e Antônio Cícero, Maresia.

0: Ouvimos Lia Soares com Zé Cavaleiro, A Proposta, música de Iana Marinho e Lia Soares. Ouvimos também Os Paralamas do Sucesso, do Ebert Viana, Caleidoscópio.
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0: Cazuza, dele Renato Ladeira, faz parte do meu show.

Ouvimos Mariana Aidar e Maria Gadu, Triste, Louca ou Má. Essa música foi composta por Andrei Martinez, Juliana Estraça-Capa, Mateu e Sebastião Ugarte. Tivemos também Flávio Venturini cantando

espanhola, composição dele com Guarabira. 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Maria Bethânia canta música de Guilherme Arantes, Brincar de Viver.

0: Essa foi Carla Sabá, Corações Psicodélicos, de Lobão e Bernardo Vilhena. Antes, Sururu na Roda, Olhos Coloridos, música de Macau.
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0: A gente ouve agora Alexandre Groves e Seu Jorge. Amanhã Não Vou Trabalhar, música de Alexandre Groves.

0: gente não devia ter ficado até essas horas na balada, viu? Tem que acordar cedão amanhã.
1: Mas tava bom demais aquela nega sambando a pampa, né, meu?
0: Tava bom, bicho. Mas o que eu vou fazer agora?

gente.

0: de Lenine e Lula Queiroga. Clara Nunes cantou Morena de Angola, de Chico Buarque.
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0: Nausete, Capitu, música de Luiz Tati.

0: tá dizendo.
1: Claro, tem que ver.
0: Isso é bonito.
1: Obrigado, Melô.
0: Bom, obrigado a você.
1: Deus ajude. Deus ajude a música brasileira.
0: Com certeza, é a melhor que tem.
1: Obrigado a vocês.
0: Ao rei aqui.

0: Nós ouvimos Luiz Melodia e Zeca Pagodinho, do Luiz Melodia e Ruizinho, a música Poeta do Morro.
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0: Na Rádio Nacional, sai Guarabira deles, Verdades e Mentiras.

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1: E agora tem Skank aqui na Rádio Nacional, Canção Noturna de Lelo Zanetti e Chico Amaral.

0: Esse foi Djavan, Lilás, Marisa Monte, Calma, composição dela.
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0: E agora o som de Gilberto Gil, composição e interpretação da música Refazenda.

0: Rita Benedito, de Jorge Benjor, domingo 23. Diga Lá, Coração, com Simone e Gonzaguinha. Música de Gonzaguinha.
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0: A gente ouve agora o grupo Boca Livre, Bicicleta, música do Zé Renato.

Rita Lee, Flagra, dela e Roberto de Carvalho. A gente teve também o Rapa, composição deles, O Que Sobrou do Céu. 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Vanessa da Mata, Dance um Reggae Comigo, composição da própria Vanessa.

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Zé Ramalho, dele, Chão de Giz. Ouvimos também Caetano, composição e interpretação dele, Podres Poderes. 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Gabriel Vale, Cárcara, de José Cândido e João do Vale.

0: Nós ouvimos Luiz Coimbra, Ouro e Sol, uma versão feita pelo Zé Cabaleiro e Luiz Coimbra de uma música do Sting.
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0: Agora tem Geraldo Azevedo, Ai Que Saudade Doce, música de Vital Farias.

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1: Vamos ouvir o som do Tim Maia aqui na Rádio Nacional. Coroné, Antônio Bento, de João do Vale, Luiz Vanderlei.

Roberto Menescal. 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Agora tem Elis Regina cantando Como Nossos Pais, música de Belchior. 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

Ednardo, dele e Climério enquanto em Goma Calça. Ouvimos também Skank e Roberta Campos, Simplesmente. Música de Samuel Rosa e Chico Amaral. 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Milton Nascimento, Yawarete, dele e Fernando Brandt.

0: Gal Costa cantou do Caetano e do Gil, Divino Maravilhoso. Pedro Miranda, Amor Sem Preconceito, de Candeia e Paulinho da Viola.
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0: Celso Fonseca, Sorte, dele e Ronaldo Bastos.

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Ouvimos Ângela Rorô, dela e Ana Terra, Amor Meu Grande Amor. Tivemos também Gonzaguinha cantando Lindo Lago do Amor. 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Rodrigo Alarcon, Piquete, composição dele com Niele Moura.

Beto Guedes, Lumiar, dele e Ronaldo Bastos. Antes do Beto Guedes, a gente ouviu a Céu cantando Samba na Sola, composição dela com Alec Ayati.

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1: O som do Cidade Negra aqui na Rádio Nacional, Girassol, de Tony Garrido, Bino da Gama, Lazão e Pedro Luiz.

Jorge Benjor, o telefone tocou novamente, música dele. Cássia Eller, de Riachão, Vá Morar com o Diabo. 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Alceu Valença e Zizi Posse, Tesoura do Desejo, música de Alceu Valença. Vamos ouvir.

0: Rita Benedito cantou Santa Clara Clareou, do Jorge Benjor. Antes ouvimos Lulu Santos, dele, Sereia.
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0: Paula Lima, Tive Razão, música de Seu Jorge.

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Os Gonzagas e Chico César aqui na Rádio Nacional, no Passo Que a Vida Me Leva. Música de Carlos Henrique, José e Yuri Gonzaga.

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1: Olá, ouvinte nacional, muito bom dia, pontualmente em Brasília, 5 horas. Hoje é terça-feira, dia 18 de agosto de 2026. A partir de agora, a comunicação de Milton Rocha na sua companhia, na programação musical de Leila Sena, na operação de áudio comigo, Graciara Farias. Hoje nós começamos muito bem, viajando no tempo e recordando Elis Regina, Vou Deitar e Rolar.

Você ouviu Alceu Valença, dele mesmo, La Belle de Jô, Zé Cabaleiro, de Zé Cabaleiro e Alice Ruiz, Quase Nada. Abrindo o bloco, Elis Regina, de Baden Powell e Paulo César Pinheiro, Vou Deitar e Rolar. 5:12 agora em Brasília. Rita Lee.

Você ouviu Gal Costa de Rita Lee e Paulo Coelho, Cartão Postal. Antes, Rodrigo Alarcon e Lineker. De Rodrigo Alarcon, Amor Acidente. A primeira foi Rita Lee. Délio Roberto de Carvalho, Vírus do Amor. Agora 5h23, seguimos com Marisa Monte.

0: Você ouviu Gilberto Gil de Dorival Caymmi, Marina. Sandra de Sá de Marcos Valle e Carlos Cola, Bye Bye Tristeza. Abrindo o bloco, Marisa Monte de Carlinhos Brau, Maga Malabares.
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0: Agora 5h35, Luciana Mello, Tempo de Amar.

0: Ouvimos Milton Nascimento, de Lulu Santos e Nelson Motta, Certas Coisas. Moraes Moreira, de Moraes Moreira e Fred Góes, Sintonia. A primeira, Baby do Brasil, de Baby do Brasil e Pepeu Gomes, Sem Pecado e Sem Juízo.
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0: 6:02 agora em Brasília, eu trago para você Zeca Pagodinho, Pela Casa Inteira.

E ouvimos Saguarabira e Venturini juntos em Sobradinho de Saguarabira. Seu Jorge dele, Moura e Pretinho da Serra, Dois Beijinhos. Abrindo o bloco, Zeca Pagodinho de Almir Guineto e Magalha, Pela Casa Inteira. 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Agora 6h14, Nando Reis.

Ouvimos Titãs de Sérgio Brito, Epitáfio, antes Secos e Molhados, de João Ricardo, O Patrão Nosso de Cada Dia, abrindo o bloco Nando Reis, dele mesmo, Nos Seus Olhos. 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Agora 6h25, grupo Nós Quatro, Por Causa de Você, Menino.

0: Ouvimos Jorge Benjor e Paralamas do Sucesso de Toquinho e Jorge Benjor, que maravilha. Amanda Magalhães, dela mesma, O Amor Te Dá. Abrindo o bloco, o grupo Nós Quatro, do Jorge Benjor, Por Causa de Você, Menina.
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0: Agora 6h36, Maria Bethânia, Reconvexo.

Tivemos aí Chico Buarque, dele, Cristóvão Bastos, Tua Cantiga. Skank de Chico Amaral e Samuel Rosa, Tão Seu. Abrindo o bloco, Maria Bethânia, de Caetano Veloso, Reconvexo. Agora 6h49, seguimos com Maria Gadu, Oração ao Tempo.

Você ouviu Luiz Melodia e Skank juntos em Farrapo Humano, de Luiz Melodia. A primeira foi Maria Gadu, de Caetano Veloso, Oração ao Tempo. Eu trago agora para você Negra Li, Eu Sei, na Mira.

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1: Agora 7:01 em Brasília. Muito bom dia, muito obrigado pela sua companhia. Eu trago agora João Bosco, Escadas da Penha.

Você ouviu Caetano Veloso dele mesmo, você não entende nada. Simone de Ivan Lins e Vitor Martins, ai ai ai. Abrindo o bloco João Bosco, dele Aldir Blanc, Escadas da Penha. Vamos ouvir agora Marina Lima. Veneno.

Tivemos aí Marina Lima, de Nelson Motta e Palocci, Veneno. Agora em Brasília, 7h18. Daqui a pouquinho você tem um repórter nacional com as principais notícias do Brasil e do mundo para você ficar por dentro dos acontecimentos. Te deixo agora na companhia de Lenine, Agora é que São Elas. Logo depois, Zé Ramalho, Avorrai e ainda Paralamas do Sucesso, Aonde Quer Que Eu Vá.

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2: Olá, bom dia. Agora são 7:30 da manhã, um ótimo dia para você, sintonizado na Rádio Nacional em Brasília, São Paulo, Rio de Janeiro, Amazônia, Alto Solimões, São Luís, Recife. Para você que nos acompanha em todo o Brasil, junto às emissoras parceiras da nossa Rede Nacional de Comunicação Pública. E também pelo Instagram, segue a gente por lá, não esquece, é o @ Rádio Nacional Notícias. Eu sou Dilson Santa Fé, aqui comigo, Priscila Mazenotti. Bom dia, Pri.
3: Oi, Dilson. Bom dia para você. Bom dia também para quem está com a gente no Repórter Nacional desta terça-feira, 18 de agosto de 2026. Vamos aos destaques. Tribunal Superior Eleitoral debate hoje o uso de deepfakes em campanhas eleitorais. E mais.
4: Para as eleições, é importante o eleitor conferir se não houve alteração no local de votação. No Rio de Janeiro, 268 locais mudaram por segurança, estrutura ou acessibilidade.
5: O presidente do Tribunal de Contas do Maranhão é afastado por suspeitas de envolvimento em desvio de recursos, obstrução de justiça e ligação a um homicídio.
6: Mais da metade das brasileiras sentem os efeitos das apostas online, aponta a pesquisa inédita.
7: Depois de ameaçar atacar Omã, Trump fala em transformar o Estreito de Hormuz em território norte-americano.
3: Tudo isso e muito mais aqui no Repórter Nacional, que é produzido pela equipe de rádio jornalismo da EBC.
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2: Antes de darmos início ao nosso noticiário, lembramos que, diante do período de defesa eleitoral, não serão veiculados conteúdos que possam caracterizar publicidade institucional. A medida se faz necessária para garantir o cumprimento das normas que regulamentam a comunicação de instituições públicas. O defesa eleitoral será encerrado em 25 de outubro.
8: Eleições 2026.
3: O presidente do Tribunal Superior Eleitoral, Cássio Nunes Marques, se reuniu com embaixadores, inclusive com representantes dos Estados Unidos, né? Lembrando que no mês passado o governo brasileiro negou visto para funcionários norte-americanos que, segundo o Itamaraty, viriam para cá para interferir nas nossas eleições. Bom, reunião com embaixadores, inclusive com dos Estados Unidos, mais de 90 embaixadores e organismos internacionais. Para um auditório lotado, o ministro Nunes Marques reafirmou: a urna eletrônica é segura e confiável. Gésio Passos acompanhou.
9: O Tribunal Superior Eleitoral recebeu nesta segunda-feira mais de 90 embaixadores, representações diplomáticas e organismos internacionais para apresentar as tecnologias e a segurança do processo de votação do Brasil. O presidente do TSE, o ministro Nunes Marques, destacou o desenvolvimento das urnas eletrônicas para assegurar a democracia.
10: O Brasil tornou-se, ao longo das últimas décadas, uma referência mundial na realização de eleições. Guarda entre as democracias representativas contemporâneas é resultado da contínua e paulatina construção de um processo eleitoral eficiente, ancorado em normativos modernos e em sistemas tecnológicos capazes de garantir a transparência, a segurança e a credibilidade das eleições.
9: Já estão confirmadas as participações de diversas missões internacionais para observar as eleições brasileiras, como a Organização dos Estados Americanos, a União Europeia, o Parlamento do Mercosul, a Liga dos Estados Árabes, a União Interamericana de Organismos Eleitorais e a Comunidade dos Países de Língua Portuguesa. No evento, o ministro Nunes Marques destacou a participação das plataformas digitais para diminuir os riscos de manipulação e notícias falsas no processo eleitoral. O presidente do TSE também ressaltou os riscos da inteligência artificial e as ações adotadas pelo tribunal.
10: A Agigantam-se as possibilidades de mau uso da inteligência artificial nas disputas eleitorais. A produção de vídeos e áudios que visam manipular ou disseminar conteúdos capazes de enganar o eleitorado, distorcer o debate público ou comprometer a livre formação da vontade política são uma triste realidade desta década. Em razão disso, elaboramos plano de ação para uso de inteligência artificial aplicada à integridade informacional, para o uso responsável de ferramentas de inteligência artificial nas eleições de 2026.
9: Entre os presentes na reunião do TSE estava a representação diplomática dos Estados Unidos. No mês passado, o governo brasileiro negou o visto de representantes do governo norte-americano que viriam ao Brasil. Segundo a nota oficial do Itamaraty,

0: ou prejudicar algum candidato, né? Foi aquela ação que foi parar no TSE depois que o PL usou um vídeo do ex-presidente Jair Bolsonaro, que está em prisão domiciliar durante convenção do partido. Reunião hoje à noite, antes da sessão plenária começar, e vai ser fechada. Ainda falando de eleições...
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0: Só que com música de fundo, viu, gente? Olha só, esse samba do Jorge Aragão, Coisa de Pele, é o jingle do TSE para as eleições deste ano. As peças vão na rádio, vão na TV, numa tentativa mesmo ali de aproximar o eleitor, o cidadão das eleições. Nada melhor do que um sambinha para isso, hein? Pois é, e nem todos os candidatos estão com a agenda confirmada para agora cedo. Até o momento a gente tem o Flávio Bolsonaro do PL, que continua em Belo Horizonte, participa de um adesivaço e de conversa com apoiadores, depois vem para Brasília para participar de um encontro com presidenciáveis, evento organizado pela UNEX, que é a União Nacional de Entidades do Comércio de Serviços. Participam também desse evento, pelo menos que a gente tem confirmado até agora, os candidatos Renan Santos do Missão, Ronaldo Caiado do PSD, para onde ele vai depois de reunião em São Paulo, e Augusto Cury do Avante. O Romeu Zema do Novo está em São Paulo, se reúne com familiares vítimas de jogos de apostas. Edmilson Costa do PCB concede entrevista para um canal no YouTube. Clariana Barão do Democracia Cristã grava material de campanha. Wilson Graça do Democrata se reúne com a equipe. E os demais candidatos, Lula do PT, Samara Martins do Unidade Popular, Hertz Dias do PSTU, Rui Costa Pimenta do PCO e Pablo Marçal do PRTB ainda não têm agenda confirmada para o dia de hoje.
2: Agora 7h38, a partir de hoje vamos passar a conhecer um pouco mais o perfil dos candidatos à presidência da República. E para começar, temos o psiquiatra e escritor Augusto Cury, do Avante, os detalhes da sua trajetória com Sara Kines.
3: O escritor Augusto Cury é o candidato à presidência pelo Partido Avante. Em sua estreia em disputas presidenciais, o psiquiatra de 67 anos é conhecido por ter publicado dezenas de livros de autoajuda. Natural de Colina, no interior de São Paulo, Cury é médico psiquiatra pela Faculdade de Medicina de São José do Rio Preto e pós-graduado pela PUC de São Paulo. Tem título de doutor em psicologia multifocal pela Florida Christian University. Cury é professor de pós-graduação, conferencista em eventos e criou a teoria da inteligência multifocal. Entre as propostas de Augusto Cury estão a reformulação dos currículos do Ensino Fundamental 2 e do Ensino Médio e o destaque à atuação em defesa das pessoas neurodivergentes. O Avante é um partido político de centro fundado em 1989 como PT do B, Partido Trabalhista do Brasil. A mudança de nome foi autorizada pelo TSE em 2017. A chapa conta com o vice Júlio Delgado, também do partido. Da Rádio Nacional em São Paulo, Sara Kines.
0: E o DC, que é o Democracia Cristã, lançou pela primeira vez desde 1995 um nome diferente de José Maria Emael para o Palácio do Planalto. A escolha foi pela advogada Clariana Barão. Vamos ouvir agora o perfil da candidata com Daniela Longuinho.
4: A advogada Clariana Barão, de 39 anos, é candidata à presidência da República pelo Partido Democracia Cristã. Natural de Cuiabá, capital de Mato Grosso, ela divide a chapa com Fabiana Torquato, candidata à vice-presidência. Clariana Barão é formada em Direito pelo Centro Universitário de Várzea Grande, com especialização em Direito Administrativo e Gestão Pública. Atua em causas sociais e foi presidente da Comissão de Solidariedade e Assistência Social da OAB de Várzea Grande. Em 2024, coordenou um grupo de voluntários que prestou auxílio às vítimas das enchentes no Rio Grande do Sul. Este ano, assumiu a presidência do Diretório Estadual do Democracia Cristã em Mato Grosso. Esta é a primeira vez que a legenda lança um nome diferente de José Maria Emael para o Palácio do Planalto, desde a fundação do partido em 1995. O Democracia Cristã critica o capitalismo e o marxismo, tem por bandeira a solidariedade. Com informações da Agência Brasil, da Rádio Nacional em Brasília, Daniela Longuinho.
0: E olha só, gente, para evitar

0: confusão no dia da eleição, é muito importante que você saiba onde você vai votar. A consulta aos locais de votação já pode ser feita. É uma consulta importante porque a Justiça Eleitoral pode alterar os locais de votação entre uma eleição e outra, como aconteceu no Rio de Janeiro. Ana Lúcia Caldas aqui no estúdio com a gente. Oi, Ana, bom dia. É bom a gente dar uma olhada sempre onde vai votar para ver se não mudou, né? Porque você vai para o lugar de sempre, chega lá, não é lá. Aquela confusão, né?
1: Sim, é sempre bom conferir antes.

0: Então, no Rio de Janeiro, Pri, o número de locais de votação que foram alterados chega a 268, o que impacta cerca de 610 mil eleitores. O Tribunal Regional Eleitoral do Rio já havia anunciado a troca de 60 locais de votação por motivo de segurança, né? No caso, para evitar aí a influência do crime organizado e das milícias no processo eleitoral. As últimas alterações envolvem também questões de acessibilidade, mudança ou fechamento de estabelecimento e razões estruturais. A busca para saber ali qual o local direitinho pode ser feita pelo site oficial do TRRJ, né, com o número do CPF ou do título de eleitor, a data de nascimento e o nome da mãe. E a consulta pode ser feita ainda pelo site do TSE, né, Pri? Além do aplicativo de celular, o e-título. O primeiro turno, a gente lembra, vai ser em 4 de outubro, né? E caso haja o segundo turno, 25 de outubro.
1: É, só não esquecer de olhar até lá onde vai votar, né, Ana? Obrigada pelas informações, um ótimo dia para você. O ministro Flávio Dino, do Supremo Tribunal Federal, determinou o afastamento do presidente do Tribunal de Contas do Maranhão, Daniel Brandão, pelo prazo de 180 dias. Vamos conversar agora com esse assunto, sobre esse assunto, com o Gabriel Correia, que está na linha com a gente. Gabriel, bom dia para você. Essa proibição quer dizer então que o Daniel Brandão não vai poder entrar no prédio do tribunal, nem acessar os sistemas eletrônicos do órgão e vai ter outras restrições também? Bom dia mais uma vez, explica pra gente.
2: Exatamente, Priscila. Bom dia para você, bom dia para os ouvintes. Priscila, então, como você disse, né, o Supremo Tribunal Federal afastou por 6 meses o presidente do Tribunal de Contas aqui do Maranhão. O ministro Flávio Dino atendeu ontem um pedido da Polícia Federal relacionado à investigação sobre suspeitas de desvio de recursos, inclusive emendas parlamentares federais, obstrução de justiça e também um homicídio que aconteceu aqui em São Luís em 2022. Segundo a decisão, existem indícios que justificam a aprofundar as apurações e o risco também de interferências nas investigações, caso o conselheiro Daniel Itapari Brandão permanecesse no cargo. Os dados que justificaram essa medida foram extraídos de celulares e do registro de movimentações financeiras. O ministro do STF também considera relevante o fato de Daniel Brandão exercer a presidência de um órgão que fiscaliza contas e contratos do governo estadual e das empresas relacionadas à família Brandão. Lembrando que Daniel Brandão é sobrinho do governador do Maranhão, Carlos Brandão. Além do afastamento da presidência do Tribunal de Contas, Daniel Brandão está proibido, como você disse, de acessar os sistemas e as dependências do tribunal, de participar de eventos em razão do cargo e utilizar bens e serviços da corte. Priscila?
1: Oi, Gabriel. Explica para a gente então o que que o presidente do TSE, do Maranhão, Tribunal de Contas do Estado, falou sobre isso.
2: Então, Priscila, Daniel Itapari Brandão publicou uma nota afirmando inocência e confiança de que a verdade dos fatos será esclarecida e escreveu que continua à disposição das autoridades para prestar esclarecimentos. Inclusive, um dos fatos relacionados é sobre o homicídio ocorrido em 2022. Então, o Daniel Brandão ele não poderá manter contato com Gilson Júnior, que foi condenado por homicídio em 2022, como eu disse, nem com familiares do Gilson, e nem da vítima, e nem com outros investigados. A morte de João Bosco, aqui em São Luís, foi motivada, segundo as investigações, supostamente por cobranças de propinas em contratos públicos. A organização criminosa investigada teria feito repasses financeiros estimados em R$ 160 mil e também prometido imóveis à família do assassino, que foi o Gibson Júnior. O presidente, então, do Tribunal de Contas do Maranhão, teria marcado e participado de uma reunião que depois resultou no crime. Na época, Daniel era sócio de empresas que movimentaram milhões de reais de forma incompatível com o declarado. Mas, como foi dito, né, o Daniel Brandão publicou nota afirmando inocência e confiança na verdade dos fatos se virá à tona. Ele também escreveu que, embora discorde da medida cautelar anunciada ontem, ele vai cumprir a decisão. E o Tribunal de Contas do Maranhão ainda não anunciou uma substituição da presidência. Priscila, eu volto contigo.
1: Acompanhamos então esse caso. Brigadíssima, Gabriel Correia, do Maranhão. Obrigada pelas informações. Um ótimo dia para você. Agora, 7 horas e 46 minutos. Você já ouviu aqui no Repórter Nacional que a agenda do dia de alguns candidatos à presidência e o perfil de dois deles, Augusto Cury e Clariana Baryon. Você ainda vai ouvir.
3: Mais da metade das

0: brasileiras sentem os efeitos das apostas online, aponta a pesquisa inédita.
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2: Vamos agora ao destaque internacional. O presidente dos Estados Unidos, Donald Trump, depois de ameaçar Oman, diz que pode transformar o Estreito de Hormuz em território americano. Vamos então direto aos estúdios da Rádio França Internacional em Paris. A gente conversa agora com Adriana Brandão, que traz informações para a gente. Vamos lá, Adriana, bom dia, seja bem-vinda.
3: Bom dia, Dilson. Bom dia a todos os ouvintes do Repórter Nacional. Pois é, a tensão no Oriente Médio continua grande. O Estreito de Hormuz permanecerá fechado enquanto Washington não cumprir os engajamentos previstos no protocolo de acordo assinado em junho com os Estados Unidos, advertiu o Irã nesta terça-feira. A declaração do principal negociador iraniano e presidente do parlamento cita o fim do embargo petrolífero americano contra Teherã e o fim das operações militares em todo o Oriente Médio. O prazo de 60 dias previsto no memorando assinado em junho entre os dois países para um entendimento visando encerrar a guerra terminou na segunda-feira, com o diálogo paralisado. Donald Trump insta Teherã a se render e ameaça bombardear Omã se o país interferir em um acordo com o Irã sobre o Estreito de Hormuz. Irã e Omã dialogam há semanas sobre um acordo para regular a navegação marítima por essa rota estratégica. O Ministério das Relações Exteriores iraniano reafirmou que os dois países trabalham em uma declaração conjunta sobre a reabertura de Hormuz, por onde passava cerca de um quinto do comércio mundial de hidrocarbonetos antes do início da guerra. Depois de ameaçar Omã, um aliado histórico dos Estados Unidos no Oriente Médio, Donald Trump voltou a dizer que gosta da ideia de transformar o Estreito de Hormuz em território norte-americano. O presidente dos Estados Unidos tem multiplicado declarações contundentes desde o início do conflito contra o Irã, no fim de fevereiro. O enviado norte-americano à região, Jared Kushner, disse que as conversas entre Washington e Teherã continuam e classificou as discussões como muito positivas e intensas. No entanto, o genro de Donald Trump admitiu que não existe um clima de muita confiança entre os dois países. De Paris, Adriana Brandão, da Rádio França Internacional, para o Repórter Nacional. Um bom dia a todos.
2: Valeu, Adriana. Obrigado pelas informações.
4: E ontem a Agência Nacional de Vigilância Sanitária aprovou dois novos medicamentos injetáveis à base de semaglutida, obtida por via sintética, princípio ativo de canetas emagrecedoras, substância recomendada para o tratamento de diabetes e também tem sido usada para o controle da obesidade. O uso para esse fim se tornou bastante popular recentemente. As medicações devem ser vendidas com apresentação de receita médica em duas vias.
2: É, e falando no uso dessas canetas para emagrecimento, você sabe o que acontece com a gordura que some, às vezes, rapidamente do corpo da pessoa que se utiliza dessas canetas? Hein, Priscila?
4: Pois é, fui atrás dessa resposta. Trago uma reportagem agora para você sobre esse assunto.
5: A febre das canetas emagrecedoras. Todo mundo usa ou conhece alguém que usa. Ou, de repente, a pessoa era obesa ou gordinha, some e volta um palito. Aquele susto que a gente toma e já logo pensa, foi a caneta. E aí fica aquela curiosidade, para onde vai tanto peso perdido? Sai por onde? A nutricionista Marina Guzmão primeiro fala por onde a gordura não sai.
6: A gordura, ela não é transformada em suor, em fezes, em músculo ou energia. A energia, ela é produzida durante essas reações químicas que quebram a gordura quando você está no processo de emagrecimento.
5: Então, se a gordura não derrete, não sai pelo xixi, nem pelo suor, como o senso comum diz, ela sai por onde? Pela respiração. É o que a Nutri explica.
6: As canetas, elas ajudam o organismo a consumir menos calorias. E elas utilizam o estoque de gordura como energia. E aí, durante o metabolismo, essas substâncias, elas passam por uma série de reações. E elas são transformadas principalmente em dióxido de carbono, CO2 e água. Isso significa que os pulmões, eles são os principais

0: pela eliminação da gordura corporal.
1: Mas isso não quer dizer que é só sair correndo feito um doido por aí para respirar mais e queimar mais rápido, não, viu? Não vai aumentar a queima da gordura. O que queima mesmo é o déficit calórico, aquele combo de comer certo e se exercitar. A caneta é só uma ajuda. A nutricionista Marina Guzmão fala que emagrecimento saudável e durável é aos poucos.
0: Nossa saúde vale mais que um processo de emagrecimento, por exemplo. Então, nenhum remédio pode ser usado sem acompanhamento médico, sem acompanhamento nutricional. Ter ali o profissional, tanto médico como nutricionista, para te dar esse suporte. Se está fazendo certo, se está fazendo errado, se está batendo as metas de caloria, de proteína, de carboidrato, quando aumenta a dose, quando faz o desmame.
1: E o acompanhamento médico é fundamental para monitorar aumentos de dosagem e efeitos colaterais, que, segundo a nutricionista, podem ser vários: queda de cabelo, náusea, diarreia, fraqueza e sonolência, só para citar alguns. Cada um reage de um jeito e o acompanhamento torna tudo mais leve, é o que reforça a doutora Marina Guzmão. Da Rádio Nacional em Brasília, Priscila Mazenotti.
2: A soroterapia ganhou popularidade e passou a ser procurada por pessoas que buscam soluções rápidas para melhorar a saúde e o bem-estar. Mas antes de recorrer ao procedimento, é importante saber quando ele realmente é necessário e quais cuidados devem ser observados. Reportagem de Fred Ribeiro, da Rádio Educadora de Salvador, emissora da Rede Nacional de Comunicação Pública.
3: Cada vez mais popular nas redes sociais, a soroterapia tem sido associada a tratamentos que prometem reforço da imunidade, detoxificação e até rejuvenescimento. A soroterapia é um tratamento intravenoso, destinado para deficiências clinicamente diagnosticadas, e não há evidência científica de que traga nenhum dos benefícios difundidos na internet. A médica nutróloga Suzana Viana explica como funciona a terapia e em quais casos ela é indicada.
4: O que a gente tem que tomar muito cuidado é um excelente tratamento, mas nem todo mundo precisa de soroterapia. Ah, mas ele vai ser importante para a reposição de vitaminas. E o aparelho digestivo da gente funciona para quê? Né? Então, a via mais fisiológica, ela deve ser priorizada.
3: A médica pontua que é importante desconstruir a ideia da soroterapia como um tratamento milagroso e buscar cuidar da saúde com métodos tradicionais.
4: Quem detoxifica nosso corpo é fígado e rim, não é a vitamina e o mineral que está entrando ali na veia. O que eu tenho visto são pacientes que muitas vezes querem o milagre.
3: Suzana Viana ainda alerta para os riscos em torno de adotar a soroterapia como tratamento sem o acompanhamento médico necessário.
4: A gente tem que tomar cuidado justamente com o excesso, porque vitamina é bom, mineral é bom na medida certa. A outra coisa é esse serviço. Ele tem todo o aparato, está bem organizado com relação à infecção, então também leva a um aumento de risco de contaminação. Outra coisa importante, é menos comum, mas pode acontecer, são reações alérgicas. A gente está colocando ali dentro do vaso, em absorção mais rápida, algo que pode desencadear até a anafilaxia, que é a alergia mais grave.
3: Da Rádio Educadora FM, diretamente de Salvador, Fred Ribeiro para a Rádio Nacional.
1: Nessa segunda-feira foi publicada uma pesquisa que traçou o perfil de mulheres que apostam ou continuam apostando em plataformas online, as bets. No relatório, olha só, 42% jogam ou continuam jogando, e das 58% que nunca apostaram, 12% delas são afetadas por parentes ou por amigos que apostam. Priscila Terezo, explica melhor esses dados para a gente, preocupam?
5: Oi, Priscila, bom dia para você, bom dia a todos. Sim, preocupam. Essa pesquisa inédita apresenta essa relação entre as mulheres e as apostas online. Os números mostram que 42% delas já jogaram ou continuam jogando. E do universo das mulheres que nunca apostaram, 12% são afetadas por parentes ou amigos que apostam, ou seja, somadas, mais da metade das mulheres no Brasil sentem o efeito direto das bets, sendo apostadoras ou não. Essas informações estão no estudo Mulheres e Bets, o custo das apostas.

0: online para as brasileiras e suas famílias foi conduzida pelo Estúdio Clarice, Estratégia Latina e Instituto Ideia. A divulgação foi na segunda-feira. O levantamento ainda mostra que 72% das apostadoras têm filhos. No recorte racial, 45% são autodeclaradas pardas, 39% brancas e 37% pretas. A pesquisa revela que, para a mulher, a aposta nasce menos como lazer ou entretenimento e mais como uma estratégia de administração financeira e sobrevivência doméstica. Elas querem cobrir despesas essenciais, como pagar boletos, comprar comida ou itens para os filhos, e não buscam uma vida luxuosa. Além da questão do endividamento, as apostas online desgastam as relações familiares e as mulheres são atingidas duplamente, pois são elas que normalmente gerenciam as contas da casa e as relações afetivas. O resultado disso é que enquanto 50% dos homens defendem a proibição das bets, entre as mulheres esse número sobe para 62%. O relatório foi feito a partir de estudos qualitativos e quantitativos realizados em junho e agora em agosto. Priscila, volto com você.
1: Tá certo, Pri, obrigada. Um ótimo dia pra você.
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3: É uma baixa preocupante. O tenista brasileiro João Fonseca não vai entrar hoje em quadra. Em comunicado nas redes sociais, diz que sentiu um desconforto abdominal. Ele enfrentaria o australiano Christopher Connell na abertura da programação da quadra central do Master 1000 de Cincinnati. Renovação no Corinthians. Omar Stable, presidente do clube, confirmou o contrato de Memphis Depay. Expectativa de que o atacante esteja no CT Joaquim Grava ainda hoje para ser reintegrado ao elenco de Fernando Diniz.
1: E antes de encerrar o jornal, a gente traz aqui, né, a informação de que a atriz Laura Cardoso faleceu ontem à noite aos 98 anos, na casa dela em São Paulo, depois de passar mal. A notícia foi comunicada pela família por meio do perfil oficial da artista. Laura Cardoso, que é considerada uma das maiores atrizes brasileiras, estreou em 1952 na extinta Tupi, TV Tupi. Foram mais de 70 anos dedicados ao rádio, ao teatro, ao cinema e à televisão. Atuou em mais de 60 novelas, marcando gerações em produções como Mulheres de Areia, A Viagem, Chocolate com Pimenta e Caminho das Índias. Seu último trabalho fixo em novelas foi em A Dona do Pedaço, em 2019. O velório será no Funeral Home, no bairro da Bela Vista, em São Paulo. A despedida será agora de 8 da manhã às 2 horas da tarde.
3: 7h59, a Repórter Nacional fica por aqui. Contou com os trabalhos técnicos de Egberto Martins. Obrigado pela audiência. Até amanhã.
1: Você confere agora o Alô Alô Brasil com Agostinho Teixeira. Uma ótima terça-feira para você e nos vemos novamente amanhã, 7h30 em ponto.
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7: Alô, alô, Brasil! Começando, hoje é dia 18 de agosto de 2026, terça-feira. Terça-feira. Sejam bem-vindos, sejam bem-vindas. Que bom que vocês estão com a gente mais uma vez. Temos vários assuntos para tratar. Alguns deles vocês já ouviram aí na voz da Priscila Mazenotti, do Dilson Santa Fé, no Repórter Nacional. Vamos tratar deles aqui, inclusive sobre essa relação turbulenta entre Brasil e Estados Unidos. Ameaças e mais ameaças. A tarifação já está acontecendo e agora uma ameaça que é reiterada de uma possível ação militar por terra na América Latina. E aí vem aquele fantasma da ação que aconteceu na Venezuela contra o presidente Nicolás Maduro. Enfim, a A situação é bem delicada mesmo. Além disso, vamos falar sobre a descoberta de petróleo na margem equatorial do Amazonas, motivo de satisfação, porque não se sabe ainda a quantidade de petróleo, a capacidade de produção, mas é uma notícia bastante animadora. Para além disso, falando de eleições, hoje o Tribunal Superior Eleitoral vai se reunir para falar sobre deepfakes. Não pode deepfakes, né? Pelo que foi dito inicialmente, a nova lei que está valendo a partir dessa eleição não pode usar, a inteligência artificial para ludibriar o eleitor. Mas aí o tribunal vai se reunir para ver como é que vai ser feito na prática isso, qual é a dose da punição, em que momento vai ter punição, o que, que vai ser tolerado ou não, enfim, vou falar sobre isso também, tá certo? Manda mensagem para a gente aqui no 11 974 69 0138. Manda mensagem para a gente aqui de áudio, se puder, curtinha, para a gente ouvir sua voz, saber de onde você está acompanhando a gente, tá bom? 11 974 69 0138. Hoje é dia do estagiário, hein? Essa figura tão incompreendida, tão injustiçada que o estagiário. Eu quero fazer aqui o meu protesto contra o estagiário, que é sempre o culpado por tudo. E a gente vai ver aqui ao longo do programa que não é bem assim não, hein? Tem estagiário que vem para resolver problemas. Aliás, a maioria deles. Aliás, eu proponho que nós sejamos todos estagiários, eternos estagiários. Eternos, viu, Karina? Eternos. Espírito de estagiário, de quem quer colaborar, que não pensa no dinheiro. Que, aliás, não tem que pensar, porque o salário de estagiário é uma porcaria mesmo, né? Se pensar, ele não sai de casa. Mas é uma figura importante, importante. Então, parabéns a você, estagiário, você que tem estagiário. Cumprimente seu estagiário hoje. Trate ele com carinho. E se você não tem estagiário, contrata o estagiário. Vamos falar sobre isso também, a importância do estagiário, que, aliás, viu, para quem não sabe, tem uma pesquisa muito legal do Centro de Integração Empresa Escola, o CIEE, mostrando o perfil do estagiário brasileiro, e muito estagiário, acredite, mantém a família. Tem muita família que é mantida com grana de estagiário. Então, vou falar sobre isso também. Parabéns. Parabéns, estagiário. Parabéns, estagiária. Somos todos estagiários, tá certo? Rapidinho, porque o professor Manuel Furriella, que é um especialista em relações internacionais, professor da FMU, sempre colabora com a gente aqui. Hoje, a gente pediu excepcionalmente que ele entrasse com a gente. A agenda dele está apertadíssima, mas generoso e atencioso, como sempre, ele nos atendeu. Então, vamos abrir o programa hoje com o professor Manuel Furriella, que eu cumprimento. Obrigado, professor, mais uma vez, por essa participação, por atender o nosso convite. Professor, bom dia.
8: Bom dia.
7: Professor, temos alguns assuntos importantes. Queria tratar primeiro dessa relação turbulenta entre Estados Unidos e Brasil. Teve a sanção, está valendo, a taxação de 25%, depois aquela de 12,5%. E agora surge uma ameaça que já tinha aparecido lá atrás, mas parece que agora está ganhando corpo, que é dessa possível ação militar por terra, que seria realizada pelos Estados Unidos na América Latina, com o apoio de alguns governos aliados, tipo Colômbia, Guatemala, Honduras. E aí vem aquele fantasma, né, professor, do que aconteceu na Venezuela contra o presidente Nicolás Maduro. O que dá para esperar disso tudo? Será que é mais uma ameaça vã ou pode acontecer algo mais grave, professor?
8: Para a gente chegar propriamente nessa resposta, a gente tem que entender um pouco quais as ações que o governo americano tomou já em relação a países outros, estados outros aqui na América Latina, a legalidade e ilegalidade desses atos. Então, primeiro, aquelas ações que a gente deve lembrar que foram contra embarcações alegadamente que transportavam drogas da Venezuela em direção aos Estados Unidos, aquelas ações elas foram feitas em mares internacionais, ou seja, águas, né, mares, porções oceânicas que não pertencem ou sobre as quais nenhum país, nenhum estado tem soberania. Ali significa o quê? Que qualquer estado, qualquer país que tem embarcações circulando nessas regiões e se defronte com ilegalidade, pode tomar ações. Então ali, naquela região, eles têm esse argumento jurídico a favor das ações, independentemente, né, da forma como eles fizeram, ações de combate a crimes em águas internacionais são de direito de qualquer estado, qualquer país que se defronte com essas ilegalidades. Já dentro do território venezuelano, a alegação, e aí é uma visão dentro dos Estados Unidos, uma visão americana, a partir do momento que eles declaram que alguma organização internacional ela é terrorista, né? Ou seja, mais do que criminosa, ela é terrorista, ou seja, ela coloca em risco a população americana, coloca em risco a segurança dos Estados Unidos, a visão americana é de que eles podem tomar ações dentro de qualquer estado, dentro de qualquer país. Então, o argumento que havia contra Nicolás Maduro é que ele lideraria várias dessas organizações criminosas, no caso aí terroristas, dentro da Venezuela, e por conta dessas organizações colocarem em risco os americanos, a segurança dos Estados Unidos, os Estados Unidos tinham o direito de praticar atos de combate em qualquer ou dentro de qualquer país, dentro de qualquer estado. Então, essa é uma visão americana. Então, o que eles fizeram na Venezuela, que foi sim, né, uma intervenção, uma invasão à soberania, e aqui eu não estou defendendo Nicolás Maduro, era sim um ditador, era sim uma pessoa que desrespeitava os direitos humanos. Não estou dizendo isso, estou dizendo a ação em si. Mas aí, aos olhos americanos, foram lá tomar essa atitude, porque Nicolás Maduro lideraria essas organizações. Então, esse é o cenário. Agora, o que a gente tem também? Governos aqui da América Latina, recentemente eleitos, né, como, por exemplo, o da Colômbia, que dizem ou alegam que abririam o seu território para a presença de tropas americanas para ajudá-los no combate ao tráfico internacional de drogas. Equador também tem dito a mesma coisa, e El Salvador não disse, mas também com certeza estaria aberto a esse tipo de atitude. Aí seria uma adesão do próprio Estado, uma aceitação do país, ou pelo menos uma cooperação no combate. Então esses são os cenários, né, que estão se apresentando, pelo menos até o momento. Agora, no caso do Brasil, só para a gente entender o que seria, né, seria aí uma intervenção direta dentro aqui do Brasil para esse tipo de combate, sem cooperação, sem autorização das autoridades brasileiras. E para combater PCC e Comando Vermelho, sob a alegação americana de que são grupos terroristas que podem colocar em risco os interesses americanos. É esse o cenário que a gente tem.
7: Bom, e aí não dá para dissociar essa possível ação, ou essa ameaça, pelo menos, ao momento político que o Brasil vive, né? Os Estados Unidos parece que não tem mais nenhum cuidado em mostrar que lado tem, que não apoia a reeleição do presidente Lula. Inclusive, né, professor, surge a informação de que pode haver nova sanção contra o ministro Alexandre de Moraes. Quer dizer, parece que não há dúvida nenhuma que essa ação militar, ou essa possível ação militar, possíveis novas sanções contra o ministro Alexandre de Moraes, tem tudo a ver com o processo político brasileiro, né?
8: Há realmente uma relação, mas aqui também tem que ficar uma coisa muito clara, que às vezes ela fica obscura aqui no debate que está acontecendo no Brasil, né? A gente tem uma polarização na sociedade brasileira, há uma preferência do governo americano, né? Então, isso é muito claro. Mas se a gente for fazer uma análise, desde que começou o governo Trump, ele teve altos e baixos na relação com o presidente Lula. Por quê? Porque acima de qualquer interesse do governo americano em apoiar uma corrente política de preferência no Brasil, estão os interesses do governo Trump, os interesses dos Estados Unidos. Então, o governo Trump, ele tomou medidas contra o governo brasileiro até o ponto que lhes interessava. Se a gente for lembrar bem, começou o governo Trump com aplicação de sobretarifas a praticamente o mundo inteiro. No caso do Brasil, havia um agravante que as taxas sobre a importação de produtos brasileiros elas eram ainda maiores do que a maior parte dos outros estados, com alegação, né, de questões políticas e jurídicas judiciais internas aqui no Brasil. Houve aquilo. Mas a partir do momento que produtos começaram a faltar no comércio americano, houve um desabastecimento, gerou-se inflação, e vários desses produtos eram brasileiros, eles recuaram, o governo norte-americano recuou, recebeu o presidente Lula dentro da Casa Branca, a conversa ficou amistosa. Amistosa até o ponto que os Estados Unidos voltaram a importar produtos brasileiros que lhes interessavam, com tarifas mais baixas para

0: abastecer o mercado americano e produtos que não concorressem com os americanos. O que eu quero dizer com isso? Esse discurso ele vai até um limite. Ele vai até o limite do que interessa à gestão Trump. Estava tendo problema de falta de carne, de café, de laranja no mercado americano, estava prejudicando. Estava gerando inflação, estava prejudicando o consumidor americano, estava dando problema de popularidade ao Trump, ele recuou. Ele recuou. E aí disse que ia negociar sobre os outros produtos, aqueles produtos que eles não querem mesmo lá, porque concorre com produto americano, aço, por exemplo. Então, essa agenda, ela vai até esse momento. Enquanto ela não interfere em alguma outra questão, o discurso é a favor de uma predileção política. Se interfere ou se há um problema, eles não seguem essa agenda.
1: Aliás, professor, aproveitando isso que o senhor falou, essa lembrança que o senhor fez, dessa relação que foi amistosa entre o presidente Lula e o presidente Trump durante algum tempo, pelo menos, pareceu ser amistosa e até duradoura, eu queria saber do senhor, até que ponto o secretário de Estado Marco Rubio tem autonomia para agir? Ou ele segue literalmente o que é determinado pelo presidente Trump? Porque às vezes dá a impressão que o Marco Rubio tem uma agenda própria que claramente não é a favor da América Latina.
0: Na verdade, né, esse é o mais politizado, né? O Marco Rubio, ele tem uma origem latina, ele conhece bem a América Latina e ele tem, principalmente como alvo, a governo atual de Cuba, né, o governo que lá está em derrubar aquele regime. São um alvo. E, novamente, eu não estou elogiando o governo de Cuba, eu não estou elogiando o Marco Rubio. Eu estou fazendo uma análise. Então, acontece o seguinte, ele tem essa visão, né, de que Cuba tem que ter uma reforma política para que haja ali a democracia ou que haja um governo, se for ditadura, que não seja de esquerda, como é atualmente, e seja de direita. Então, ele tem essa proposição para a América Latina. Mas o governo Trump deixa, sim, ele ter essa autonomia, mas, novamente, até o ponto que não interfere. É só a gente analisar as decisões americanas tomadas sobre as importações brasileiras. Vou citar outra. A importação de aviões da Embraer. Elas foram sobretaxadas no primeiro momento, mas como a Embraer tem investimentos nos Estados Unidos e vários dos componentes dos aviões da Embraer, eles vêm, são comprados em mercado americano, aí com relação à Embraer já cancelaram qualquer tipo de sobretaxa. Então, ela vai até esse momento. Tem política, sim, tem predileção. E vou dar um exemplo ao contrário. Quando a gente tinha o presidente Bolsonaro no Brasil, o Brasil reivindicou ser membro da OCDE, que é a Organização Internacional, se a gente quiser aqui usar um apelido pro ouvinte entender, dos países ricos. O Brasil se candidatou. O governo Trump, na época, que era alinhado ao governo Bolsonaro do Brasil, não nos apoiou naquela candidatura e apoiou a Argentina, que era governada pela esquerda, que era o governo anterior ao Milei. E porque lá interessou. Então, esse tipo de discurso, ele vai até o momento de interesse da gestão de lá.
1: Nós estamos conversando aqui na Rádio Nacional com o professor Manuel Furriella, especialista em relações internacionais, professor da FMU. Professor, aproveitando sua presença aqui para falar ainda sobre o governo Trump, o presidente dos Estados Unidos disse ontem que não vai prorrogar o prazo de 60 dias do tal do memorando de entendimento com o Irã. O prazo venceu ontem e o presidente disse que o Irã não cumpriu a parte dele, que basicamente seria a reabertura do Estreito de Hormuz e o fim do programa nuclear iraniano. Professor, até quando vai isso? Qual é o fôlego que os Estados Unidos têm? Qual é o fôlego que o Irã tem? Lembrando que ontem também saiu uma pesquisa de opinião pública e o Trump chegou no recorde negativo histórico de 33% só de aprovação, que tem tudo a ver com esse conflito com o Irã, não há dúvida nenhuma. Até onde vai tudo isso, professor?
0: Bom, o governo americano, ele sim, ele tem uma clara oposição ao regime do Irã. Aqui também pegar alguns fatos históricos bem rápidos, né, para a gente também entender o que acontece lá. Em 1970, até 1979, havia um governo no Irã de um monarca que era o Shah Reza Pahlavi. Shah é o nome que se dá lá a um monarca, a um rei, a um imperador, como a gente queira. Shah Reza Pahlavi era um governo ocidentalizado, era um governo alinhado aos Estados Unidos e alinhado a Israel. Veja só, coisa impensável hoje em dia. Em 79, Ayatollah Khomeini, né, um nome muito conhecido, que era um líder religioso e político, ele ascendeu ao poder, derrubou o Shah. A partir dali, a relação com os Estados Unidos se azedou realmente de uma forma muito expressiva. Tanto é verdade que o governo iraniano manteve diplomatas americanos presos na embaixada dos Estados Unidos, né, por mais de um ano. Então ali você tinha começou uma relação que ela completamente era oposta aos interesses dos Estados Unidos. E é o que a gente tem até hoje. O que que aconteceu? Durante esse período todo, o Irã, ele começou a desenvolver um programa nuclear que eles falam que é pacífico e não é. Tanto não é pacífico que a própria ONU aplica sanções contra o Irã e não é de hoje, justamente porque o enriquecimento de urânio que o Irã faz, ele não é para quem quer produzir só energia nuclear ou usar para medicina. Ele é já de um nível para quem quer buscar um artefato nuclear. Então, para deixar claro o que está acontecendo. E aí, aí você tem um conflito de Irã com Israel, principalmente, porque até há uma certa proximidade territorial, e o Irã sempre atacou Israel de forma indireta, via grupos terroristas, apoiando o Hamas, apoiando o Hezbollah. Então, esse é o cenário. Os Estados Unidos, vendo o enfraquecimento do Irã no ano passado, onde a popularidade do governo iraniano despencou, ele imaginou que ao começar a atacar o Irã juntamente com Israel, eles teriam condição de fazer uma mudança naquele país e ou pelo menos negociar um acordo para acabar com o programa nuclear e também para mudar o regime iraniano. Não conseguiram nada disso. O regime iraniano, ele é resiliente, não adianta matar as lideranças. Eles têm um sistema de reposição. Tanto é que é o que está acontecendo por lá. É um regime que está fraco, sim, mas para cair não basta isso que está sendo feito, né? Precisa de realmente uma questão interna no país. E aí, a partir do momento que começaram o ataque, o Irã usou a sua melhor arma. Ele não tem como atacar os Estados Unidos, ele não tem como derrotar os Estados Unidos, ele não tem, mesmo sendo uma potência regional, como fazer a mesma coisa em relação a Israel. O que resta a ele? A guerra que a gente chama assimétrica. Não é aquela que não tem regra, é aquela de guerrilha. O que que eles fazem? Ficam atacando embarcações no Estreito de Hormuz, porque eles têm ali a maior parte do Estreito de Hormuz passa em frente ao território iraniano. E não adianta ficar atacando alvos militares do Irã para tentar destruir essa capacidade de atacar embarcações, porque eles at vão continuar atacando com todo tipo de armamento que eles têm. O que que a gente tem aqui? Eles conseguem fechar o Estreito de Hormuz. Este é meu ponto. Eles fecham o Estreito de Hormuz, o estrago econômico mundial é enorme. 20% do petróleo exportado, além de outros tipos de matéria-prima, fertilizantes, passam ali e ele impede que passam. Então, é a arma que ele tem. Então, esse conflito, ele não vai se resolver facilmente, porque o Irã, ele tem um ativo, um tipo de armamento, digamos assim, em mãos, que é fechar o Estreito de Hormuz com esses ataques que ele faz, e isso ele vai ficar usando. E agora ele não vai ceder na capacidade nuclear, e ele ainda quer ser reparado economicamente. Então, já tentaram os Estados Unidos negociar, até porque interessam a todos eles uma negociação, só que essa negociação não foi para frente. Então, nós não temos, infelizmente, chance, em breve, de ter uma resolução nesse conflito que eu mencionei.
1: E aqui, mais uma vez, eu faço justiça dizendo que o professor Manuel Furriella falou com a gente aqui no Alô, Alô Brasil, logo que começou o conflito entre Irã e Estados Unidos, e disse que os Estados Unidos não conseguiriam derrubar o regime iraniano. Disse aqui e a história confirmou. Professor, mais uma vez, muito obrigado pela atenção aqui com o convite da Rádio Nacional. Até uma próxima, professor.
0: Boa semana a todos.
1: Muito obrigado. Professor Manuel Furriella, especialista em relações internacionais da FMU. Vamos seguir então com o nosso Alô, Alô Brasil aqui da Rádio Nacional. Manda mensagem pra gente ouvir sua voz. Manda mensagem aí no 11 974690138. Ó, você viu, né, que encontraram habemus petróleo na margem equatorial do Amazonas, depois de muita polêmica, se explorar, se não explorar. A Petrobras confirmou ontem a descoberta de petróleo no Poço Morfo, na bacia da Foz do Amazonas, no litoral do Amapá. A informação foi confirmada pela presidente da empresa, da Petrobras, presidente da Petrobras, Magda Chambriard. durante uma coletiva de imprensa que aconteceu no Amapá.

em Oiapoque, lá no Amapá. Oiapoque. Com a presença do presidente Lula e de autoridades do governo, inclusive com a presença do senador Davi Alcolumbre. Viraram parças agora, hein? Unicarne agora, hein? Davi Alcolumbre e o presidente Lula. Na sexta-feira passada, a Petrobras já havia anunciado a identificação de hidrocarbonetos no bloco FZAM-59, essa identificação do bloco, que fica a cerca de 175 quilômetros da costa do Amapá, em uma lâmina d'água de 2.886 metros. Na ocasião, a Petrobras dizia que a identificação desse hidrocarboneto era um bom passo, era uma indicação importante que podia significar a presença mesmo de petróleo ou de gás natural, mas ainda não dava para cravar. A confirmação agora, segundo a presidente da Petrobras, Magna Chambriard, é que tem petróleo sim e tem descoberta da Petrobras. Foi assim que ela anunciou com pompa e circunstância. Segundo a presidente da Petrobras, ainda não se sabe quanto. Mas vamos, disse ela, continuar investindo, vamos continuar explorando e o futuro vai dizer quanto o Amapá poderá nos oferecer. Mas de acordo com Magda Chambriard, ela disse o seguinte, ó, nós aqui, desse macacão cor de abóbora, estamos extremamente otimistas com o que a gente está encontrando, disse Magda Chambriard, presidente da Petrobras. Gostei do macacão cor de abóbora, fazia tempo que eu não ouvi alguém falar. Isso indica a idade da pessoa também, né? Com todo respeito, a senhora Magda Chambriard, a cor de abóbora, porque ela está se referindo à cor do macacão do pessoal da Petrobras, mas foi uma conquista mesmo importante para o Brasil. O presidente Lula falou que pode ser um passaporte. Ele tinha dito isso, do passaporte. Ele fez essa figura de linguagem já quando o Brasil descobriu o pré-sal. Era um passaporte para o futuro e tal, e de fato se mostrou uma grande conquista. Agora chega essa nova fase, tomara com sucesso na margem equatorial do Amazonas. Aliás, rapidinho, que nós temos entrevista na linha, mas o presidente Lula estava lá, pimpão, lado a lado do presidente do Senado, Davi Alcolumbre. Trocaram afagos, olhares, enfim, foi uma coisa tocante mesmo. Você vê como é que é a política, né? É assim, é exatamente, é a arte de negociar. Mas fato é que os dois estavam lá, apoiando, eles visitaram o navio Sonda da Petrobras no Oiapoque, município localizado no extremo norte do Amapá, no extreminho lá do Brasil. Foi a primeira aparição pública de Lula e Alcolumbre depois de terem reaproximado essa relação entre presidente e presidente do Senado, entre o Executivo e o presidente do Congresso Nacional. Os dois, a gente sabe, todo mundo viu, estavam distantes e tal, desde que o senador trabalhou, é o que se fala, né, que o senador Davi Alcolumbre trabalhou para que não fosse aprovada a indicação de Jorge Messias para a vaga do Supremo Tribunal Federal. Isso foi lá em abril, hein? Em abril a coisa ficou feia. Demorou esse tempo todo, houve uma reaproximação e agora parece que trocaram de bem. Estão muito próximos mesmo. Lula e Alcolumbre visitaram então o navio Sonda da Petrobras, que realiza essa prospecção de petróleo em águas profundas na margem equatorial da foz do Amazonas, que, repito, deu positivo, deu bom. Encontraram petróleo, não se sabe quanto ainda, mas as prospecções dirão em breve o quanto teremos de petróleo nessa nova fase da Petrobras, tá certo? Olha só, vamos seguir em frente aqui, porque hoje é dia do estagiário. Eu quero prestar minha homenagem ao estagiário. Eu não fui estagiário, confesso que eu não fui estagiário, mas sou solidário aos estagiários todos, que são uma classe sofrida, sofrida. E o que seria de nós? O que seria de nós sem os estagiários? Conta pra mim, hein? Como é que seria sem os estagiários? É que nem motoboy. Motoboy é meio chato? É meio chato no trânsito e tal, causa problema, tem alguns abusos e tal. Mas como é que a gente vive sem motoboy? Não vive sem motoboy. Como é que uma empresa vive sem estagiário? Não vive sem estagiário. Então, pra falar um pouco sobre essa figura tão incompreendida, tá aqui com a gente a Cláudia Barbosa, que é psicóloga e é consultora da Prepara RH Soluções. Cláudia, obrigado por atender.

0: nosso convite e um bom dia para você.
1: Um bom dia para você também, Agostinho Teixeira. Tudo bem?
0: Tudo
1: Um bom
0: bem.
1: dia para todos. Então, tá ótimo. Um bom dia para todos os ouvintes. Obrigado por essa oportunidade, né? Poder falar um pouquinho aqui
0: A gente que agradece.
1: sobre os estagiários, né? É muito importante, é que nem você mesmo já disse, né? O que seríamos nós sem os motoboys, ou seja, sem aquelas pessoas que estão iniciando no mercado, mas que também precisa de um suporte para poder serem direcionadas em cada uma das funções que elas irão exercer, certo?
0: É isso. Agora, ô Cláudia, me diz uma coisa. A gente tem visto muita mudança e tal, inteligência artificial, as empresas têm modificado suas estruturas de trabalho, enfim, enxugado. Esse é o processo que parece meio natural. O estagiário ainda é uma figura importante? Ainda é muito procurado o estagiário de um modo geral?
1: Sim, com certeza. E é importante que as empresas entendam que está chegando pessoas novas, né, no mercado, e elas precisam também estar atualizando, porque diferente da nossa época ali, que você ficava o tempo inteiro, entrava numa empresa e só saía depois de aposentado. Hoje a mudança é muito grande. Nós temos a geração Z, né, que é uma geração que busca qualidade de vida. Então, as empresas também precisam estar olhando essa nova geração que está chegando para poder ocupar esses cargos e também fazer essas mudanças para poder absorver eles. Ninguém entra numa empresa sabendo o que precisa ser feito, concorda?
0: Não tem dúvida, tem que aprender. Aliás, eu estava lendo agora há pouquinho, Cláudia, um trabalho que foi feito pelo CIE, o Centro de Integração Empresa Escola. Eu fiz ficha no CIE.
1: Isso mesmo.
0: Eu fiz
1: É
0: ficha no CIE.
1: mesmo.
0: Fiz ficha no CIE. Fiz, eu fiz curso do SENAC, de datilografia. Datilografia e
1: Legal.
0: secretariado. Eu tinha tem até hoje o diploma de datilografia que não serve para mais porcaria nenhuma, mas eu
1: Hoje
0: tenho.
1: não.
0: Hoje não. Não, mas eu digito mais ou menos no computador por causa do que eu aprendi
1: Sim,
0: na
1: sim.
0: máquina de escrever. Mas enfim, mas eu fui lá fazer ficha no CIE. E eu estava vendo um trabalho recente feito pelo CIE, a 15ª edição do Prêmio CIE de melhores
1: Sim.
0: programas de estágio. Então é lógico, a gente vai falar aqui de alguns números que talvez não representem a totalidade do Brasil, porque o Brasil é muito grande. E a proposta aqui do CIE é indicar os melhores programas de estágio. Deve ter uns programas de estágio que são uma porcaria também, que oferecem muito menos do que a gente vai identificar aqui. Mas tem uns itens
1: Sim.
0: bem interessantes, viu, Cláudia? Olha só, o perfil do estagiário, segundo o CIE, a maioria dos estagiários é do sexo feminino, 69%. E eu achei a idade média do estagiário aqui muito alta, para falar a verdade. A idade média, segundo o CIE, é de 26 anos. 26 anos era para estar trabalhando já com carteira
1: Não
0: assinada
1: é?
0: e fixo no
1: Sim.
0: emprego. Não é muito alta essa idade aqui, média, ô Cláudia?
1: Geralmente eles costumam entrar ali por volta de 16 anos, né, a trabalhar, fazer esse projeto ali no CIE ou em outros tipos de projetos que tem, dependendo ali do estado. Mas é porque ele colocou como uma idade média, né? Geralmente, ou seja, a maior idade que está ali no mercado de trabalho. Né? Mas eles começam ali na faixa dos 16 anos. E tem a questão também como que a empresa está visualizando isso, né? Às vezes ela enxerga ali aquele profissional que está entrando como ainda não está pronto, não está preparado, ou até mesmo não tem alguém dentro da empresa que tem essa disponibilidade de fazer esse acompanhamento. Então a gente tem todas essas situações, por isso que eles colocaram ali como uma média de 26.
0: Agora, Cláudia, pela sua experiência, o pessoal que procura estágio, eles vão com que cabeça procurar esse emprego, essa oportunidade? Eles querem ficar na empresa mesmo? Eles são volúveis, não se apegam? Porque na minha época, e faz bastante tempo isso, a ideia era entrar na empresa e morrer na empresa, trabalhar a vida inteira na mesma empresa. Hoje, claramente, não é isso que acontece. Qual que é a cabeça
1: Não.
0: desse estagiário, hein, Cláudia?
1: Então, é importante as empresas, né, a sociedade ver esse movimento. Então, hoje a gente tem uma geração que está mais conectada com a tecnologia, né, que é ali a geração Z, a geração X, a geração Millennials, ou seja, tudo mudou, né? A tecnologia mudou, eles têm maior acesso. E também,

0: diferente da época antiga, né? Hoje eles pensam em qualidade de vida, eles não estão preocupados em ficar o tempo inteiro numa mesma empresa. Então, é onde a gente volta na questão que também as empresas precisam ter essa mudança, né? Essa visão para poder atrair e reter esses novos profissionais que estão chegando no mercado de trabalho. Às vezes tem aquela opinião que eles não querem trabalhar, mas na verdade eles têm ideias diferentes do que da geração ali de 40 anos atrás. E tudo bem, tudo muda, concorda? E também as empresas precisam mudar e saber também agregar, atrair esses profissionais, esses estagiários que serão futuros profissionais, dependendo da forma que ali o mercado absorver eles também.
1: É isso, estamos falando aqui no Alô Alô Brasil da Rádio Nacional com a Cláudia Barbosa, que é psicóloga e consultora da Prepara RH Soluções sobre esse dia desse tão incompreendido ser que é o estagiário. Tão zoado, né, o estagiário? O estagiário é bem zoado, né? Eu, quando entrei, não era bem estagiário, mas era quase isso. Quando eu entrei na Jovem Pan, com 18 anos, era a rádio escuta,
0: Legal.
1: que é a coisa mais imprestável que pode existir numa redação, que é o rádio escuta. E aí eles mandavam, faziam aquelas pegadinhas, não sei se fizeram com quem está ouvindo a gente, que era para buscar uma régua para medir as ondas da
0: Ai,
1: rádio. Isso é
0: gente.
1: não existe isso, uma régua para medir as
0: Hoje
1: ondas.
0: seria bullying, né?
1: Seria bullying, daria processo, mas na época eu, coitadinho,
0: Sim.
1: fui procurar essa régua e não encontrei. Agora, eu estava vendo aqui ainda nesse levantamento do CIEE, tem uns dados bem interessantes. Primeiro, assim, a Bolsa Auxílio, que é paga, é lógico que são valores médios, e aí você tem no Sudeste valores maiores, no Nordeste valores menores, mas a Bolsa Auxílio do estagiário gira em torno de R$ 1.108,10, com direito ao auxílio transporte e redução de jornada nos dias de prova. 1.108 é pouco, né? É a média. Aqui em São Paulo chega a 1.301. Então, o valor já é
0: Sim.
1: maior, também não é grande coisa, mas é bem maior. Mas o que me chamou a atenção aqui, viu, Cláudia, e ouvintes, é o seguinte: 68% dos estagiários que foram ouvidos dizem que contribuem para o sustento da família com essa Bolsa Auxílio. 68%. E 10% dizem que a única renda da família é a Bolsa Auxílio que ele, estagiário, recebe.
0: Sim.
1: Quer dizer, é um cenário preocupante, até desesperador, mas que mostra como é relevante a gente apostar e investir nesses estagiários, né, Cláudia?
0: Sim, com certeza. Como você disse, grande parte deles ali estão ajudando, né, no sustento ali, na questão, de onde vive, na casa, no lar. E também, de uma certa forma, é uma forma de investir, né, a sociedade atraindo e tendo a responsabilidade de ter esses estudantes, é uma forma também de responsabilidade social, né, de estar cuidando ali da sociedade, de estar atraindo mais. Colaboradores e formando grandes profissionais, né? Que essa é a função ali da empresa, né? É uma troca, né? O profissional ele está entrando ali na empresa sem nenhum conhecimento específico ali de cada área. A empresa ela vai dar esse conhecimento e serão grandes profissionais que vão trazer lucro para a empresa também e ao todo ali para a sociedade. Falando ali um pouquinho, porque eu falei só ali da empresa, é importante também ressaltar a questão do estagiário, que principalmente ali na hora da entrevista, né, tem um currículo falando ali sobre o que ele faz, sem jogar ali na IA, né, que hoje é muito comum, mas ele está colocando coisas mais objetivas para que a empresa possa absorver

0: É, não vai falar que tem inglês fluente quando você não tem inglês fluente, né? Então, assim, pega leve aí. Mas, o Cláudio, me diz uma coisa, vale a pena você colocar outros conhecimentos que você tenha que não fazem parte necessariamente, automaticamente, do emprego que você está concorrendo? Vale a pena você falar outras coisas que você faz na vida, atividade cultural, alguma coisa assim, ou não vale a pena?
1: Sim. Com certeza, porque não é só a questão técnica daquilo que você está aprendendo ali na graduação, mas é muito importante também colocar ali a sua parte comportamental, né? Hoje a gente observa que o técnico é tranquilo, você faz um curso, uma graduação, está tudo muito lindo, mas o que move mesmo as relações é o comportamento. Como que você age perante ali de uma pressão, perante das situações? Então, eu faço trabalho voluntário, vai denotar ali que você já é uma pessoa, um exemplo, né? Mais humanizada, mais comunicativa, que você tem uma facilidade de comunicação. Então, isso é algo muito positivo, dependendo da vaga ali que você vai ocupar, né? O RH, ele vai estar olhando e vendo ali quais que são as suas habilidades, os seus comportamentos através de dados que você coloca, dados pessoais.
0: Isso aí. E o RH vai estar de olho nas redes sociais também? É bom tomar cuidado para não exagerar ali, para não assustar o possível empregador?
1: Sim, isso é muito comum. Porque foi bem no que eu disse ali na questão do comportamento. Então, isso é algo normal, natural de estar avaliando, verificando quem que é aquele possível candidato e como que ele provavelmente será ali dentro da sua empresa.
0: Estamos conversando com a Cláudia Barbosa, que é psicóloga e consultora da Prepara RH Soluções, a propósito desse dia do estagiário. Hoje é dia do estagiário. Cumprimente seu estagiário. Dê bom dia hoje, pelo menos, para o seu estagiário. Não custa nada. Hoje é dia dele.
1: Sim.
0: Vamos ser generosos com os nossos estagiários. Ainda sobre esse levantamento feito pelo Centro de Integração Empresa-Escola, mais alguns dados que me chamaram a atenção. 40% dos estagiários que foram ouvidos nessa pesquisa participam de algum tipo de sistema de bolsa ou programa de financiamento tipo ProUni ou FIES. 75% fazem estágio em órgãos públicos, no estado, no município ou do governo federal, do judiciário. Então, um puxão de orelha aqui para o pessoal da iniciativa privada, hein? Ah, falam tanto, batem no peito, vamos contratar estagiário aí, empresas privadas. Olha só. E aí tem um levantamento aqui sobre o que que o estagiário espera do seu estágio.
1: Certo.
0: 54% querem adquirir experiência profissional, tudo certo, mas a maioria quer, mais de metade quer conhecer, quer uma experiência e crescer profissionalmente. 20% oportunidade de aprendizado, segue na mesma linha, e 17% dizem que é necessidade de renda mesmo para ajudar a família que está movendo ele a procurar um estágio. E olha só que interessante, Cláudia, aqui, o que ele projeta? Qual é o plano que ele tem buscando esse estágio? 51% espera ser efetivado na empresa ao final do estágio. Naturalíssimo, mas olha só, apesar de 51% querer ser efetivado, só 20% querem ser CLT. O CLT caiu em desgraça mesmo, né? Essa molecada não quer ser CLT de jeito nenhum, né, Cláudia?
1: Não, mas é justamente naquilo que eu pontuei. Eles buscam qualidade de vida, não estabilidade no trabalho. E qualidade de vida está relacionado a não ficar só focado no trabalho, poder fazer outras coisas, né? Poder ler um livro em outro lugar, participar de outras atividades, diferente do que eu tinha comentado ali da nossa época, né? Entrava e só saía quando eu aposentava. Desses dados que você falou, que me chamou a atenção, dos 20% ali, que ele está focado no crescimento e desenvolvimento, né? Isso mesmo, né?
0: Isso mesmo, é isso aí.
1: Isso mesmo. E isso é um pouco preocupante, porque quando o estagiário é o primeiro trabalho dele, não pode levar em consideração que é o trabalho o melhor dos mundos, o primeiro que é aquilo que ele realmente desejou. Até porque a primeira experiência, ela precisa ser levada ali na questão de o que que eu vou aprender, o que que eu vou desenvolver como profissional, o que que eu vou.

0: encontrar de experiência nesse local de trabalho. Então, isso, essa porcentagem ela é um pouco preocupante, porque o inicial, que era 50 e poucos por cento ali que você tinha colocado, essa quantidade de profissionais, de estagiários, quando ele entra, ele vai. Provavelmente o que ele vai encontrar não era aquilo que ele esperava. Então, só vai ficar mesmo efetivado em torno desses 20%, porque a intenção dele já não é necessariamente encontrar o trabalho dos sonhos, mas sim ganhar experiência e depois, com o tempo, realmente trabalhar naquilo que gosta. Não sei se
1: Sim.
0: você chegou a reparar isso.
1: Sim, é verdade. Assim, o que tem é, depois de um tempo a gente percebe, né? Olhando à distância, você consegue perceber. Na hora, a molecada não entende. Mas assim, acho que uma das coisas essenciais do estágio, ou desse início da vida profissional, é de fato você saber como é chegar num ambiente diferente, participar de uma regra diferente,
0: Correto.
1: receber
0: Sim.
1: ordens, porque assim, você vai receber ordens. Me desculpe, você pode ser
0: Compromisso,
1: de que qualquer
0: né?
1: geração que você for, você vai receber ordem, vai ter que cumprir tarefas num prazo específico. E
0: Sim.
1: essa vida nova, você conviver num ambiente que não é a sua casa, que não é a sua família, acho que isso, esse aprendizado é insuperável, né, Cláudia?
0: É insuperável isso. E é necessário, né? É necessário. Eu mesmo formei em química, depois psicologia. Quando eu estava fazendo química, o dia que eu peguei diploma, eu disse: agora estou no mercado de trabalho, vou fazer o que eu quero, pesquisa. Só que não foi assim. Você vai atrás do primeiro emprego que tem, algo próximo, e aí depois você vai engajando, direcionando para aquilo que é o seu propósito.
1: É isso. Cláudia Barbosa, psicóloga e consultora da Prepara RH Soluções, queria te agradecer pela atenção aqui com o ouvinte da Rádio Nacional. Só um último dado aqui, que também é bastante relevante, dessa pesquisa, repito mais uma vez, 15ª edição do Prêmio CIEE, do Centro de Integração Empresa-Escola, que fez uma radiografia aproximada. O Brasil é muito grande, né? Então, toda radiografia é sempre sujeita a algumas distorções. A média sempre é muito sujeita a distorções. Mas aqui mostra um dado que é significativo: 76%, Cláudia, dos estagiários que foram ouvidos reclamam, da falta de investimento neles por parte da empresa. Não tem palestra, não tem curso, não tem treinamento, eles se sentem meio abandonados e não se sentem crescendo na empresa, não se sentem sendo investidos, tendo o investimento que esperavam ter por parte da empresa. Isso aqui é bem preocupante, né, Cláudia?
0: Sim, com certeza. E fica aí um alerta, né, para as empresas, verificar essa opinião deles e principalmente ali, área de RH, fazer esse movimento de o endomarketing, como que está a nossa cultura, missão, visão, valores, fazer toda essa reestruturação para realmente poder estar atraindo esses estagiários para dentro da empresa e fazer uma formação que sejam grandes profissionais. É uma forma assim bem atenuante das empresas prestar atenção nesse resultado aí do CAA, né? No caso desse levantamento que eles fizeram.
1: Legal, Cláudia. Muito obrigado, Cláudia Barbosa, psicóloga e consultora da Prepara RH Soluções, falando sobre esse dia tão especial do nosso tão sofrido, tão incompreendido estagiário. Cláudia, obrigado pela presença aqui. Até uma próxima, Cláudia.
0: Obrigada, Agostinho Teixeira. Um bom dia para todos.
1: Valeu. É isso aí. Dá um abraço no estagiário. Você já olhou no rosto do seu estagiário? Você sabe que você tem um estagiário que recebe uma porcaria como regra para atender aos seus desejos? É assim que funciona. Então, vamos respeitar o nosso estagiário. Todo mundo já foi estagiário um dia na vida e todo mundo sabe como é dura a vida de estagiário, tá bom? Vamos para o Rio de Janeiro agora, às 8h46, aqui na Rádio Nacional. A Ana Caldas está com a gente. Fala aí, Ana. Bom dia para você.
2: Oi, bom dia para os nossos ouvintes. Olha só, para evitar que o eleitor vá parar num lugar errado no dia da eleição, né, é muito importante saber onde que se vai votar. A consulta aos locais de votação já pode ser feita, né? E essa consulta é importante porque a Justiça Eleitoral pode alterar locais de votação entre uma eleição e outra, como aconteceu no Rio de Janeiro. O número de locais de votação que foram alterados chega a 268, que afeta aí cerca de 610 mil eleitores, né, que vão ter que se informar de onde que vão votar. Então, assim, as últimas alterações anunciadas na semana passada foram por razões diversas, como questões de acessibilidade, mudança ou fechamento de estabelecimento e razões estruturais. Já o TRE do Rio de Janeiro já havia anunciado, então, a troca desses 60 locais de votações por motivos de segurança. Agora, as últimas alterações, elas envolvem aí questões de segurança, né, ou de acessibilidade, como eu falei, né, mudança ou fechamento de estabelecimento e razões estruturais. E as do início do mês foram por segurança, no caso aí para evitar a influência do crime organizado e das milícias no processo eleitoral. Essa busca pode ser feita, então, pelo site oficial do TRE, RJ, com o número do CPF ou do título do eleitor, a data de nascimento e o nome da mãe. Já a consulta pode ser feita ainda pelo site do TSE, além do aplicativo de celular e título. O primeiro turno, a gente lembra, vai ser realizado aí em 4 de outubro, e em caso de segundo turno, né, em 25 de outubro. São essas as informações que eu tenho por aqui.
1: Valeu, Ana. Ana Caldas falando ao vivo com a gente do Rio de Janeiro. E esse alerta feito pela Ana, que tem a ver com o eleitor carioca, obviamente, né, para ficar atento se houve uma mudança do local de votação, vale o Brasil inteiro. Isso acontece eventualmente, você vota sempre no mesmo. Aliás, eu voto no colégio que eu estudei, viu, Karina? Eu fiz questão de. É longe de casa até, podia ser mais próximo, mas eu voto no Imirim, no extremo norte, e é nostálgico voltar ao colégio que eu estudei. O pequeno Agostinho estudou. Então, espero que não troque, mas tem que ficar atento. Então, você consulta aí o TSE, o TRE, a partir do número da zona e da sessão, né, que está lá no teu título, se é que você tem o título ainda, mas dá para saber também consultando pelo seu nome. Aí você vê lá se continua o meu endereço ou se mudou. Tá bom? Não perde tempo, não, porque às vezes você perde a viagem, como disse a Ana também. 8h49, olha só, tem Polícia Federal na rua realizando operação contra contrabando de cosméticos e produtos de saúde na região central de São Paulo. A ação acontece na região do Brás, da 25 de Março, da Liberdade, que a Karina frequenta tanto. Então, fica esperta aí, ó. Produtos de saúde e cosméticos. É o seu target. Cosmético e produto de saúde. Ao todo, são 17 alvos de busca e apreensão em São Paulo. Entre os locais onde ocorre a operação, pô, descobriram a Galeria Pajé. Será que vai ter produto contra. Acho que. Não sei, tenho dúvidas se vão encontrar produtos contrabandeados na Galeria Pajé. Pode ser que encontre até, né? Vai que encontra. Então é na Pajé, na região da 25 de Março, na Rua Monsenhor And... Nossa, é só ali, é o epicentro ali. Rua Monsenhor Andrade, na Rua Galvão Bueno, na Liberdade. Ali eu conheço bem, hein? Então é o seguinte: está tendo operação Barão da Amizade. Segundo informações da Receita Federal, a Receita e a Polícia Federal iniciaram hoje essa operação Barão da Amizade na região central da capital paulista, capaz de pegar em alguns celulares também, hein? Se bobear, vão achar alguns celulares perdidos lá sem origem, tá bom? A gente vai falar mais sobre isso ao longo da nossa programação. Faltando 10 para as 9, o Leandro Martins está com a gente. Fala aí, Leandro, bom dia.
3: Olá, bom dia, Agostinho. Eu tenho um assunto aqui sobre trens, mas eu preciso comentar que você falou que está tentando voltar na escola onde você estudou quando pequeno. E eu, depois de 40 anos fora de São Paulo, quando voltei para cá em 22, também tentei recadastrar no colégio onde o pequeno Leandro estudou, Agostinho, mas não deu certo, não. Eu estou voltando num colégio um pouco mais afastado, mas faz parte. Não consegui deixar de comentar isso. Agora, eu vou falar de problemas nos trens, no sistema de transporte, Agostinho. É que a concessionária Via Mobilidade pode ser multada pelos recentes casos de descarrilamento de trens em São Paulo. A Artesp, que é a Agência Estadual de Transportes, cobra explicações urgentes sobre os incidentes que ocorreram na linha 8 Diamante na última quinta-feira e no dia seguinte, sexta-feira. Na quinta, o descarrilamento aconteceu por volta das 5h30 da tarde, próximo à estação Júlio Prestes, causando o fechamento da plataforma próximo ao horário de maior movimento de passageiros na capital paulista. Na sexta-feira, o descarrilamento aconteceu também perto do horário de pico, por volta das 5h15 da tarde, entre as estações Comandante Sampaio e Osasco. Apesar de levar passageiros no momento do acidente, ninguém ficou ferido, mas eles tiveram que descer do trem e ir andando sobre os trilhos até a próxima estação. Essa situação, essas filmagens já estão ficando conhecidas do paulistano, hein? As falhas causaram atraso para os usuários do trecho, além de provocar aumento no fluxo de passageiros em outras vias e outras estações. Bom, a Artesp quer um relatório técnico completo com as causas do incidente e as medidas de prevenção e segurança que precisam ser adotadas. A partir daí, vai ser feita uma análise rigorosa da documentação que a concessionária apresentar, que pode levar a penalidades para a responsável da linha 8 Diamante. Além das explicações, a Artesp inclui a possibilidade de instaurar um processo sancionatório. O que é isso? Que pode levar a uma multa entre 40 mil e 4 milhões de reais. Finalizando, Agostinho, em nota, a Via Mobilidade informou que, no caso de quinta-feira, o trem estava fora de operação, transitava em baixa velocidade e não levava passageiros no momento do descarrilamento. A concessionária explicou que o acidente aconteceu quando o veículo passava por um aparelho de mudança de via, mas não comentou sobre o caso em que havia passageiros. Agostinho.
1: Legal, Leandro Martins falando com a gente ao vivo sobre essa saga do transporte sobre trilhos aqui em São Paulo. Ó, rapidinho, informação aqui importante, a plataforma Discord confirmou que suspendeu as transmissões ao vivo no Brasil desde ontem, seguindo a ordem da Agência Nacional de Proteção de Dados, ANPD, Agência Nacional de Proteção de Dados. Essa determinação da agência tem como base o ECA Digital, lei que protege crianças e adolescentes na internet, e lógico, vem na esteira daquela tragédia que a gente vem falando já há tantos dias, a morte de uma criança, de uma menina de 13 anos, na Viraí, no Mato Grosso do Sul. Foi uma tragédia mesmo, foi na transmissão ao vivo, que durou 45 minutos por esse Discord, que a menina foi induzida a se automutilar. Isso foi transmitido ao vivo durante 45 minutos, sem ninguém fazer nada, até que a menina cometeu suicídio. Uma tragédia que mostrou como é frágil, como a lei do ECA Digital, que foi tão aplaudida e tem que ser mesmo, não virou ainda lei de fato, não está na prática. Então, a partir disso, a Agência Nacional de Produção de Dados, de Proteção de Dados, agiu rápido, determinou o cancelamento dessa transmissão ao vivo. Não está suspenso o Discord, ele continua com outras funcionalidades, como se diz, mas a transmissão ao vivo está suspensa até segunda ordem, até que a plataforma confirme e demonstre que tem sistemas que obedecem à lei, entre eles o de checar a idade das pessoas, das crianças que estão frequentando uma transmissão. Nesse caso, não houve essa checagem. A menina de 13 anos participou de forma indevida. E mais do que tudo, ninguém, o algoritmo que estava lá para checar a gravidade da transmissão, não conseguiu perceber o que estava acontecendo até que a menina cometeu suicídio. Então, muita coisa tem que mudar para que essa plataforma possa voltar, se é que vai voltar, a transmitir ao vivo aqui no território nacional. 8h55, vamos para Brasília? Priscila Mazenotti. Você foi estagiária, Priscila Mazenotti? Hoje é dia do estagiário, viu? Não sei se vocês têm estagiários.
2: Olha, claro que eu fui estagiária. Bom dia, Agostinho. Bom dia, ouvinte.
1: Você foi estagiária onde, Priscila?
2: Eu fui estagiária aqui na EBC, mas quando ainda era Rádio Brás.
1: Você está brincando?
2: Isso. Há 1900 e lá vai algumas pedradas aí pelo caminho.
1: Jura por Deus, você começou estagiando na EBC? Aí,
2: sim.
1: Caramba, você é um patrimônio nacional
2: aqui,
1: já.
2: Eu tenho um númerozinho de patrimônio aqui da EBC, já. É o computador, a mesa e a Priscila.
1: Que maravilha, mas você vê, esse é um estagiário que deu certo. Olha, isso é um exemplo de estágio com sucesso, é ou não é?
2: Aprendi muito, tive grandes professores aqui, viu? Fui forjada aqui na Rádio Nacional, na Rádio Nacional AM, aquela cobertura diária, né, do Batidão. Fui da Agência Brasil também, na parte de texto.
4: alguma coisa para TV nacional, e naquela época era TV nacional. Olha o tempo que faz, hein?
1: Caramba, olha, que surpresa boa. Legal, muito legal, né? Mesmo, muito bacana. Fiquei feliz de saber disso. E a Rádio Nacional está completando 90 anos. É lógico que é preciso. Não, se, antes que façam maldade aí, não tem nada a ver. Priscila chegou, não é que foi quando Getúlio Vargas criou a Rádio Nacional, né, Priscila? Pelo amor de Deus.
4: Juscelino Kubitschek construiu Brasília, eu não estava aqui ainda não, gente. Eu cheguei depois.
1: Então tá bom, Priscila, parabéns para você. Tem que manter o espírito
4: parabéns
1: de estagiário.
4: Parabéns para todos os estagiários, hein, gente?
1: Manter o espírito de estagiário que trabalha para caramba e não liga para a grana que recebe, que é o nosso caso. A gente trabalha sem pensar na renda que vai cair no final do mês, espera-se. Priscila Mazenotti, hoje tem reunião do TSE, finalmente, para falar da deepfake, né, Priscila?
4: Pois é, tem essa possibilidade deles se reunirem, ministro Nunes Marques, com os demais ministros do TSE, um pouco antes do início da sessão plenária por lá. Eles podem voltar a discutir esse assunto. Por que que podem voltar a discutir? Porque começaram lá atrás, isso foi adiado. O que que eles precisam decidir, Agostinho? O uso das deepfakes, né? Se pode ou não pode, aliás, não pode de jeito nenhum, mas é definir a amplitude da deepfake, se ela vale para tudo, né? Assim, se está proibido geral, ou se vai valer essa proibição somente quando prejudicar algum candidato ou quando fizer mal para algum eleitor, né? Nesses tempos eleitorais. Decisão super importante que o TSE precisa tomar, né? Ainda mais aí em tempos de inteligência artificial, deepfake, a gente vê, e é impressionante, né, Agostinho, o avanço da tecnologia, assim, você jura que é a pessoa que está falando ali, e não é, isso tudo foi parar lá no TSE por conta daquele vídeo do ex-presidente Jair Bolsonaro feito por inteligência artificial, que foi veiculado na convenção do PL há algumas semanas, isso foi parar no TSE, e agora eles precisam decidir, gente, tá proibido para tudo, está proibido só em campanha, está proibido só por mal, está proibido quando for usado para o bem também, qual é, definir, né, regulamentar direitinho essa história. Estamos de olho, vamos acompanhar, porque esse assunto é importantíssimo, está na pauta do dia aí da campanha eleitoral, Agostinho.
1: É isso aí, e parece que vão dar uma apaziguada aí, porque foi isso que você falou mesmo, tem a ver com aquela convenção do PL e tal, que apareceu a cara lá do ex-presidente Bolsonaro, falando que era deepfake, falando que não era ele, mas enfim, naquele caso parece que não causou prejuízo. Enfim, vamos aguardar, o TSE vai dar a palavra final para saber o que pode e o que não pode. Priscila Mazenotti, obrigado mais uma vez, amanhã a gente se fala de novo, tá bom?
4: Amanhã a gente se fala de novo, gente. Valeu demais.
1: Valeu. Beijo, Priscila Mazenotti, a estagiária. Ela tinha aquela plaquinha. Sabe aquele quadrinho? Profissional do mês? Funcionário do mês? Tinha a Priscila Mazenotti lá. Foram meses e meses de sucesso da Priscila Mazenotti. Valeu, pessoal. Acabou. Estourei prazo aqui o tempo todo. Amanhã a gente se encontra, se Deus quiser, a partir das 8 aqui na Rádio Nacional. Valeu. Boa terça para todos nós. Tchau.
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4: Música e informação aqui nas ondas da Rádio Nacional. Ritmo da Notícia começando agora, nessa terça-feira, 18 de agosto de 2026. Eu sou a Fátima de Mello, na mesa de som, Egberto Martins. Você aqui com a gente, ouvindo o melhor da música brasileira e informação de qualidade. Fred Martins e Ney Matogrosso, tempo afora.

0: Céu, Comadre, de Céu, Beto Vilares, Martinália, Pé do Meu Samba, de Caetano, Fred Martins e Ney Matogrosso, Tempo Afora, de Fred e Marcelo Diniz.
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0: Bom, a Petrobras confirmou a descoberta de petróleo na bacia da Foz do Amazonas, na margem equatorial brasileira. Assunto para Priscila Mazenotti. Bom dia, Priscila.
2: Oi, Fátima. Bom dia para você. Bom dia também para os ouvintes. Foi o anúncio feito, né, pela Petrobras ontem, descoberta de petróleo no Poço Morfo, que fica na margem equatorial, em águas profundas na costa do Amapá. A perfuração ainda vai ser concluída, ainda vão ser feitos os estudos para saber o volume encontrado, para saber se é viável uma exploração comercial, né? Essa perfuração, segundo a Petrobras, já alcançou cerca de 3 mil metros de profundidade em lâmina d'água e outros 3 mil metros em rocha, né? Mas ainda falta perfurar aproximadamente 1.000 metros até o fundo do poço. Onde é que fica esse poço, hein, Fátima? Fica ali, a 175 quilômetros da costa do Amapá, a 500 quilômetros da Foz do Amazonas. Segundo a presidente da Petrobras, a Magda Chambrian, ainda não se pode estimar o volume de petróleo encontrado ou o potencial de produção da área. A previsão é de que a perfuração seja concluída daqui a 15 ou daqui a 20 dias, mas foi uma descoberta muito comemorada, né? A própria presidente da Petrobras disse que é fruto de um trabalho de anos, falou da tecnologia, falou do esforço, do investimento, confirmando as expectativas de um potencial que ela classificou como relevante de petróleo na margem equatorial. Fátima.
0: Obrigada, Priscila, pela boa informação, não é? Bom, ritmo da notícia, continuamos aqui com Thiago York, Milton Nascimento, mais bonito não há.

0: Filipa Ruiz, Jogo do Contente, dela e Gustavo Ruiz. Sérgio Sampaio, dele, Viajei de Trem. Tiago Iorc, Milton Nascimento, Mais Bonito Não Há, de Milton e Tiago Iorc.
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0: O ministro Flávio Dino, do Supremo Tribunal Federal, determinou o afastamento do presidente do Tribunal de Contas do Maranhão, Daniel Brandão, pelo prazo de 180 dias. Gabriel Corrêa está na linha com a gente. Gabriel, essa proibição quer dizer que o Daniel Brandão não poderá entrar no prédio do tribunal nem acessar os sistemas eletrônicos do órgão, além de outras restrições? Bom dia para você.
2: Olá, exatamente. Ele não poderá tomar nenhuma dessas ações a partir de agora. Bom dia para você também, bom dia para os ouvintes. E o Supremo Tribunal Federal, então, afastou por 6 meses o presidente do Tribunal de Contas do Maranhão. O ministro Flávio Dino atendeu ontem a um pedido da Polícia Federal relacionado à investigação sobre suspeitas de desvio de recursos, inclusive emendas parlamentares, também obstrução de justiça e um homicídio ocorrido em São Luís em 2022. Segundo a decisão, há indícios que justificam aprofundar as apurações e o risco de interferência nas investigações caso o conselheiro Daniel Brandão permanecesse no cargo. O ministro do STF também considera relevante o fato de Daniel Brandão exercer a presidência do órgão que fiscaliza contas e contratos do governo estadual e de empresas relacionadas à família Brandão. Daniel Brandão é sobrinho do governador do Maranhão, Carlos Brandão. E como você disse, além do afastamento da presidência do Tribunal de Contas, Daniel Brandão também está proibido de acessar os sistemas e as dependências do tribunal. Ele também não pode manter contato com Gilson Júnior, que é condenado por homicídio, e também não tem nem com familiares do Gilson e nem da vítima dele, e nem com outros investigados. É que em 2022 aconteceu a morte de João Bosco, e essa morte teria sido motivada supostamente por cobranças de propinas em contratos públicos. A organização criminosa investigada teria feito repasses financeiros estimados em R$ 160 mil. E também prometido imóveis à família do assassino. O presidente do Tribunal de Contas do Maranhão teria marcado e participado da reunião que depois resultou no crime. Na época, Daniel era sócio de empresas que movimentaram milhões de reais de forma incompatível com o declarado. Daniel Brandão publicou uma nota afirmando que é inocente e que confia que a verdade dos fatos será esclarecida. Escreveu também que continua à disposição das autoridades para prestar esclarecimentos. Daniel Brandão também disse que, embora discorde da medida cautelar, ele vai cumprir a decisão. Eu volto contigo no estúdio.
0: Gabriel Corrêa, muito obrigada pelas informações. Agora o Ritmo da Notícia traz Paula Lima. É isso aí.

0: Baby do Brasil, A Menina Dança, de Moraes Moreira e Luiz Galvão. Simone, Tô Voltando, de Maurício Tapajós e Paulo César Pinheiro. Paula Lima, de Sidney Miller. É isso aí.
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0: O corpo da atriz Laura Cardoso está sendo velado neste momento em São Paulo. O velório acontece até as 2 da tarde no funeral home. Ana Lúcia Caldas, a atriz, morreu de causas naturais? Bom dia.
2: Bom dia, Fátima, para você e para os ouvintes. Pois é, a atriz Laura Cardoso, né, faleceu aos 98 anos em sua casa em São Paulo, depois de passar mal. Essa notícia foi comunicada pela família pelas redes sociais na madrugada de hoje, por meio do perfil oficial da artista. Laura é considerada uma das maiores atrizes brasileiras. Ela estreou em 1952 na extinta TV Tupi. Foram mais de 70 anos dedicados ao rádio, ao teatro, ao cinema e à televisão. Ela atuou em mais de 60 novelas e marcou, né, com grandes papel produções como Mulheres de Areia, Viagem, Chocolate com Pimenta e Caminho das

0: Índias. As últimas aparições de Laura Cardoso na televisão foram como Dona Sinhá em Sol Nascente, como Caetana de Souza em O Outro Lado do Paraíso, já aos 90 anos. A trajetória de Laura Cardoso inclui prêmios como Grande Otelo, a PCA, Shell e Troféu Imprensa. Foi condecorada em 2006 com a Ordem do Mérito Cultural, um reconhecimento aí à sua contribuição artística para o Brasil. Nas redes sociais, várias são as manifestações, né? Amigos como o ator Miguel Falabella diz que Laura era uma gigante compulsiva e tinha um talento que não cabia em seu corpo pequeno. Já para Zezé Mota, a arte brasileira se despede então de uma de suas maiores damas. Fato.
1: Com certeza, né, Ana? Obrigada, Ana Lúcia Caldas, pelas informações. Ritmo da Notícia com Zélia Duncan. Enquanto durmo.

0: Alceu Valença, Tomara, de Alceu Valença. Luiz Melodia, Mistério da Raça, de Melodia e Ricardo Augusto. Zélia Duncan, dela e Christian Noyens, Enquanto Durmo.
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0: Uma operação da Polícia Federal e da Receita mira a extração ilegal de ouro. Vamos conferir os detalhes com Gabriel Brum. Gabriel, bom dia.
2: Bom dia, Fátima. Bom dia a todos. É isso mesmo. Uma operação em Mato Grosso e Rondônia combate um esquema de mineração ilegal de ouro que teria movimentado ao menos 20 milhões de reais. Então, são cumpridos hoje 10 mandados de busca e apreensão e um de prisão preventiva. A investigação foi realizada, como você disse, pela Receita Federal, Polícia Federal e também pelo Ministério Público Federal. Só um dos núcleos financeiros desse esquema movimentou mais de 20 milhões de reais entre 2022 e 2025. Além disso, os investigadores encontraram mais de 3 milhões e meio de reais repassados por instituições de pagamento e empresas de serviços digitais para esconder a origem do dinheiro. De acordo com a investigação, esse ouro era comprado de garimpeiros ilegais e passava por vários níveis da cadeia econômica até chegar a empresas ou entidades formalizadas. Aí, nesse caminho, cooperativas seriam utilizadas para disfarçar o crime. O esquema de mineração ilegal contava com uma estrutura complexa, como escavadeiras hidráulicas, caminhões prancha, combustível, peças, oficinas e transporte de equipamentos. Um exemplo, fiscais encontraram na terra indígena Sararé, na cidade de Pontes e Lacerda, no Mato Grosso, uma escavadeira hidráulica que pertencia a uma das empresas investigadas e o equipamento estava sendo usado no garimpo ilegal. Ele foi apreendido, destruído no local e uma multa de 3 milhões de reais foi aplicada à empresa Fátima.
0: Gabriel Brum, obrigado pelas informações. Bom dia para você. Vanessa da Mata agora no Ritmo da Notícia.

Ouvimos Vanessa da Mata, Dancing Reggae Comigo. Ritmo da Notícia fica por aqui. Teve edição de Ana Lúcia Caldas. Reportagens, Priscila Mazanotti, Gabriel Correia, Ana Lúcia Caldas e Gabriel Brum. Programação musical de Janeira Goulart, apresentação Fátima de Mello, operação de áudio Egberto Martins. Ritmo da Notícia de volta amanhã, às 9 da manhã.

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5: Oi, gente! Bem-vindos e bem-vindas! Estamos ao vivo na sua Rádio Nacional da Amazônia. Tudo bem com vocês?
6: Enquanto a programação acontecia nos estúdios, havia outra equipe travando uma batalha silenciosa, a de manter a Rádio Nacional da Amazônia viva, 24 horas por dia, sem interrupção.
0: Porque eles sabiam. Uma falha técnica significava muito mais do que alguns minutos sem transmissão. Era uma companhia que desaparecia.
6: Quando uma tempestade atingia Brasília, eles pensavam em quem estava do outro lado. No barqueiro, no caminhoneiro, no garimpeiro, no ribeirinho, no rádio amador, nas comunidades que precisavam da rádio. Em alguém que talvez estivesse esperando aquela voz para não se sentir sozinho.
0: Foi o que aconteceu em março de 2017. Após uma tempestade, a subestação de energia do Parque do Rodeador, no Distrito Federal, recebeu uma descarga de energia muito forte e pegou fogo. Sem energia para ligar os transmissores, a Rádio Nacional da Amazônia saiu do ar. E ficou fora do ar por 8 meses. Durante este tempo, chegaram mensagens de toda a Amazônia. Algumas dessas mensagens diziam assim:
7: sou doutorando na Universidade de Brasília e tenho trabalho de pesquisa na reserva extrativista do Alto Juruá, no Acre. Lá, o único meio de comunicação para muitas comunidades é o rádio de ondas curtas. E quando estive lá, para minha surpresa, a Rádio Nacional da Amazônia estava fora do ar e muitas pessoas me perguntaram o que está acontecendo. Gostaria de ter uma posição da empresa sobre o assunto. Prezado, a Rádio Nacional da Amazônia está fora do ar pelos seus canais de ondas curtas desde o final de março passado, quando a subestação que alimenta os transmissores foi atingida por raios. Gostaria de saber as providências que foram e estão sendo tomadas para o retorno da estação ao ar. Qual a expectativa de prazo para o retorno das transmissões? Os equipamentos danificados não estavam segurados? Qual a dimensão das reclamações dos ouvintes?
8: Estamos todos torcendo para o restabelecimento da emissora e gostaria de afirmar que estamos à disposição da Rádio Nacional da Amazônia em qualquer ajuda que pudermos prover.
6: Foi durante esse silêncio que muitos profissionais do Parque do Rodeador perceberam de forma muito concreta o tamanho da responsabilidade que tinham nas mãos. O então coordenador do parque, na época, Ismar do Vale, conta como foi viver esse momento.
9: Foi aí que a gente viu a importância que a Rádio Nacional da Amazônia tem para os ribeirinhos da Amazônia. Foi aí que a gente viu que a Rádio Nacional ela é essencial para o entretenimento e cultura do povo da Amazônia.
0: Foram meses de trabalho, com a emissora operando de forma emergencial, utilizando geradores, até que a solução definitiva fosse concluída. Quando os transmissores voltaram a funcionar em alta potência, a comemoração foi de quem sabia que o sinal estava, enfim, de volta à Amazônia. Ismar do Vale se recorda desse dia.
9: Em 3 meses, a partir do momento que chegou o grupo gerador, nós conseguimos botar o transmissor em funcionamento. Foi uma alegria. Você não acredita a alegria quando a gente ligou as transmissões da Rádio Nacional da Amazônia. Foi uma alegria fora do comum. O pessoal vibrando, né?
6: Muitos operadores nunca conheceram pessoalmente seus ouvintes, mas dedicaram décadas de suas vidas a eles. Há quem conheça essa história por dois ângulos diferentes. Josias Papá passou anos nos estúdios da Rádio Nacional da Amazônia. Hoje ele está no Parque do Rodeador, ajudando a garantir que a informação, o serviço público e a companhia da rádio continuem chegando aos ouvintes. Para ele, a importância do trabalho continua sendo a mesma.
10: E eu me recordo que trabalhava na Rádio Nacional da Amazônia, nos estúdios, na Central do Ouvinte. Os recados eram para procurar parentes desaparecidos, era para dar notícias sobre o nascimento de crianças e também algumas denúncias referentes a problemas de terra, né? E exploração de mão de obra indígena, mão de obra mesmo de funcionários. E na época a Serra Pelada estava em grande evidência quando havia aqueles acidentes, desmoronamento de terra, várias pessoas morriam soterradas. E às vezes as pessoas nos ligavam passando a relação das vítimas que infelizmente perderam a vida naqueles garimpos. E assim foram durante longos anos ali na Nacional da Amazônia. E hoje nós estamos aqui trabalhando, né, fazendo aqui no Rodeador, do outro lado já da ponta, mas prestando o mesmo serviço, a mesma utilidade pública para os nossos ouvintes.
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2: 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Desligando o filamento e aguardando ele resfriar para desligar o protocolo. 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Zerado. Terminado. Operação.
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2: Muito bom dia, começamos aí mais um Expresso Nacional, nossa viagem pela boa música brasileira, 2 horas sem parar. A gente começa, aliás, eu sou a Fátima de Mello, na mesa de som Graciara Farias. A gente começa com Djavan, Linha do Equador.

0: Márcia Castro, pois é, seu Zé de Gonzaguinha. Tiago York, sorte de Celso Fonseca e Ronaldo Bastos. Tunai de Tunai, Sérgio Natureza, sintonia.
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0: Cássia Eller, admirável gado novo.

0: Milton Nascimento, Coisas da Vida, Beto Guedes, Feira Moderna e a Cor do Som, Zanzibar de Armandinho e Fausto Nilo.
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0: Titãs, isso.

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2: Vamos ouvir agora o Rapa, Pescador de Ilusões.

0: Cidade Negra, Querem Meu Sangue, de Jimmy Cliff, versão de Nando Reis, Marisa Monte, De Noite na Cama e o Rapa, Pescador de Ilusões.
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0: Chico César, Onde Estará o Meu Amor?

0: Rita Lee, Buana, de Rita Lee, Roberto Carvalho, Zé Cabaleiro, Proibida Pra Mim, Chico César dele, Onde Estará o Meu Amor.
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0: Elis Regina, Aprendendo a Jogar.

Gilberto Gil, Parabólica Mará, Gil, Valério Oliveira, Conto de Areia, e Elis Regina aprendendo a jogar, de Guilherme Arantes.

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1: Em Brasília, meio-dia em ponto.
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1: Olá, muito boa tarde a você que nos escuta de todo o Brasil. Está no ar o Repórter Nacional, que tem hoje os seguintes destaques. Região Nordeste puxa crescimento de áreas urbanizadas do Brasil. Levantamento do IBGE mostra que áreas urbanas no país aumentaram 12,3% entre 2019 e 2022. E mais...
3: Brasil autoriza envio de 10 toneladas de arroz como ajuda humanitária para vítimas do terremoto na Colômbia.
4: Operação combate esquema criminoso de mineração de ouro, que teria movimentado 20 milhões de reais.
5: Campanha amplia ações de combate à violência contra a mulher em ônibus da cidade do Rio de Janeiro.
1: Tudo isso e muito mais aqui no Repórter Nacional, produzido pela nossa equipe de rádio jornalismo da EBC, empresa Brasil de Comunicação. Estamos ao vivo nas emissoras da Rádio Nacional em Brasília, São Paulo, Rio de Janeiro, Amazônia, Alto Solimões, São Luís, Recife e também nas emissoras parceiras de todo o Brasil com a Rede Nacional de Comunicação Pública. Eu sou o Daniel Ito e você acompanha agora as principais notícias desta terça-feira, 18 de agosto de 2026.
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1: Antes de darmos início ao noticiário, lembramos que diante do período de defeso eleitoral, não serão veiculados conteúdos que possam caracterizar publicidade institucional, medida necessária para garantir o cumprimento das normas que regulamentam a comunicação de instituições públicas neste defeso eleitoral, que se encerra no dia 25 de outubro. Começamos o Repórter Nacional com a notícia de uma divulgação aí de um estudo do IBGE mostrando que a área urbanizada aqui do nosso país cresceu, viu, mais de 10% em apenas 3 anos. Apesar dessa expansão, então, a mancha urbana ocupa somente 0,6% do território nacional, já que o Brasil é um país aí de dimensões continentais, né? Solimar Luz está na linha com a gente com detalhes, então, desse levantamento do IBGE. Solimar, muito boa tarde para você.
6: Oi, Daniel, boa tarde para você, boa tarde a todos. O crescimento da área urbana aqui no Brasil foi de 12,27% no período compreendido entre 2019 e 2022. Nesse intervalo, Daniel, o país ganhou 5.954 quilômetros quadrados de malha urbanizada, uma área que se aproxima do tamanho do Distrito Federal. Os dados fazem parte da 4ª edição do levantamento Áreas Urbanizadas do Brasil, que foi divulgado, esse levantamento foi divulgado hoje pelo IBGE. O mapeamento mostra, Daniel, uma forte concentração da urbanização no litoral brasileiro, como explica a analista da pesquisa, Andressa Rossi.
7: Municípios costeiros, que ocupam apenas 5% da área territorial do país, concentram cerca de 19% de todas as áreas urbanizadas. Além disso, nós podemos notar que a Amazônia Legal, por outro lado, que ocupa quase 60% do território brasileiro, concentra apenas 14% das feições urbanizadas do país. A distribuição das áreas urbanizadas ao longo da faixa de fronteira também é bastante rarefeita.
6: Entre os destaques, a região Nordeste teve aumento em áreas classificadas como feições urbanizadas. Enquanto isso, aqui o Sudeste ampliou as áreas com características do meio urbano no país. O levantamento apresenta também o ranking dos 20 municípios com maiores extensões absolutas de áreas urbanizadas. dentre eles a 15 capitais. E todas essas áreas, todos pertencem a grandes concentrações urbanas que têm mais de 750 mil habitantes. Eu volto com você, Daniel.
1: Perfeito, Solimar. Muito obrigado pelas informações, trazendo para a gente os números do IBGE sobre o crescimento, portanto, das áreas urbanas aqui no nosso país.
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1: Começou a campanha e o assunto das deepfakes preocupa as autoridades, viu? Nessa corrida eleitoral, Tribunal Superior Eleitoral que pode definir hoje sobre o uso desse recurso de inteligência artificial deepfakes nas eleições. Priscila Mazenotti está aqui ao meu lado. Boa tarde para você, Pri. Conta para a gente, então, essa questão está prevista para ser analisada quando? Hoje mesmo?
8: Oi, Dani. Boa tarde para você e para os ouvintes. Então, eles podem sim analisar hoje essa questão do deepfake, né? A amplitude dessa questão. Primeiro, vamos organizar aqui, vamos falar aqui no bom português o que é isso de deepfake,
1: isso,
8: né?
1: Isso, explica para gente.
8: É a manipulação da imagem de alguém, da imagem ou da voz, aqueles vídeos que você jura que é a pessoa e não é, né? Então, os ministros vão decidir aí se essa proibição, porque é proibido, tá? Se essa proibição vai ser ampla, se não pode de jeito nenhum, nem pro bem, nem pro mal, ou se essa proibição vai valer só pro mal, né? Para quando for para enganar o eleitor ou para prejudicar algum candidato. E qual a punição para isso? Advertência, multa ou algum outro tipo de sanção? Lembrando que a reunião sobre esse assunto estava marcada para semana passada, foi adiada, foi parar lá no TSE depois que o PL usou um vídeo do ex-presidente Jair Bolsonaro, que está em prisão domiciliar durante a convenção do partido, e aí a reunião de hoje pode ocorrer, então, antes da sessão plenária começar, marcada para 19h, deve ser também a portas fechadas, Daniel.
1: Falar sobre isso, então, deepfake, né, Priscila, como que a gente sabe?
8: Pois é, aí é aquela história, a gente tem que ficar bem esperto, ainda mais em tempos de eleição. Tem aquela preocupação também com as pessoas que são menos esclarecidas, né? Às vezes até assim, algum idoso, né, Daniel, que não tem muita familiaridade com a internet.
1: Eu
8: com
1: mesmo
8: o
1: me confundo muito, viu, quando eu vejo conteúdos na internet.
8: A
1: às
8: gente
1: vezes, saber
8: que tá
1: se é
8: todo
1: real,
8: dia
1: é?
8: Na internet se confunde. Imagina uma pessoa, às vezes um velhinho,
1: com menos acesso,
8: ou uma pessoa com menos acesso, né? Aí a dica que os especialistas dão, inclusive eu conversei com outro dia com um especialista mesmo sobre esse assunto, é desconfiar sempre, né? A gente para e pensa, essa pessoa, ela falaria isso mesmo? Será? Né? E aí, checar nos veículos de comunicação oficial, né? Nos veículos confiáveis, ou até mesmo perguntar para uma outra pessoa, olha, fulano, eu recebi isso aqui, será que isso aqui é verdade? O que você acha, hein? Claro, também nunca repassar, sair daquele automático, né? Ah, recebi no WhatsApp, deve ser verdade, recebe, já repassa. Parar com isso, olhar tudo com lente de aumento, e com bastante atenção, porque a tecnologia está aí e a gente realmente fica em dúvida, né?
1: E está aprendendo ainda como usar esses recursos, né, Priscila? Como
8: isso
1: limitar
8: é
1: eles também na sociedade.
8: E o TSE também aprendendo a lidar com isso, né? A gente tem aí uma campanha com inteligência artificial e agora essa questão dos deepfakes para complicar um pouco mais o cenário.
1: Perfeito. Priscila, você também tem para a gente aqui as agendas dos candidatos presidenciáveis de hoje, né?
8: Pois é, vamos fazer aquela rodada aí entre a agenda dos candidatos, né? Terça-feira, Flávio Bolsonaro, do PL, continua em Belo Horizonte, participou agora cedo de um adesivaço, né? Conversou também com apoiadores, depois vem aqui para Brasília para participar de um encontro com presidenciáveis, o evento organizado pela UNEX, que é a União Nacional de Entidades do Comércio e Serviços. Participam também desse evento os candidatos Renan Santos do Missão, Ronaldo Caiado do PSD, para onde ele vai, vindo de São Paulo, né? Esteve por lá também participando de evento, e Augusto Cury do Avante. O Romeu Zema do Novo está em São Paulo, se reunindo com familiares de vítimas de jogos de apostas. O Edmilson Costa do PCB tem na agenda, tinha uma entrevista para hoje cedo, de uma entrevista num canal do YouTube. Clariana Barão do Democracia Cristã, gravando material de campanha. O Wilson Graça, do Democrata, se reúne com a equipe Pablo Marçal, do PRTB, concede entrevistas para vários veículos e os demais candidatos. Aí a gente fala do Lula, do PT, Samara Martins, do Unidade Popular, Hertz Dias, do PSDU, Rui Costa Pimenta, do PCO, ainda não tinham agenda confirmada e divulgada para o dia de hoje. Dani, são 13 candidatos, a gente acaba falando aí de todo mundo, verdade. Tenta condensar aí, mas é para o ouvinte também saber onde está o candidato, o que ele está fazendo que poder tá acompanhar se quiser.
1: Está começando a campanha, a tendência é ficar cada vez mais intenso a partir Exato. De agora, né, Priscila? Tá certo. Muitíssimo obrigado pelas informações eleitorais aqui no Repórter
8: Até
1: Nacional.
8: Até mais, gente. Valeu.
1: Valeu, Priscila. Mudando de assunto agora para falar sobre o terremoto que atingiu a Colômbia na semana passada, e a gente destacou bastante esse assunto aqui no Repórter Nacional. E a notícia é que o Brasil vai enviar mais de 10 toneladas de arroz como ajuda humanitária para auxiliar justamente as vítimas desse desastre aqui no nosso país vizinho, né? A resolução que foi publicada hoje no nosso Diário Oficial. E o repórter Gabriel Corrêa tem as informações para a gente. Vem acompanhando esse assunto desde a ocorrência desse terremoto, né, Gabriel? Boa tarde para você.
9: Exatamente, Daniel. A gente está longe, né? Mas a ajuda continua necessária. Boa tarde para você, boa tarde a todos também. Essas 10 toneladas de arroz são do Programa de Aquisição de Alimentos. A operação de envio será realizada pela CONAB, que é a Companhia Nacional de Abastecimento, seguindo as orientações dos Ministérios de Relações Exteriores e do Desenvolvimento e Assistência Social. Lembrando que o terremoto de magnitude 7,4, que aconteceu no último dia 10, atingiu 450 cidades, o que representa um terço do território colombiano. 289 mortes foram confirmadas, com mais de 4 mil feridos e 143 pessoas ainda desaparecidas. Centenas e milhares de residências ficaram destruídas ou então foram danificadas. O presidente colombiano, Abelardo de Laes Priella, afirmou ontem que a reconstrução dos danos materiais provocados pelos tremores seria de aproximadamente 10 bilhões de dólares. Ele disse ainda que vai se reunir com construtoras, setor financeiro, seguradoras, governadores e prefeitos para colocar o plano em prática. O Banco Mundial se comprometeu com o envio de 200 milhões de dólares para atender às necessidades mais urgentes do nosso país vizinho. Daniel, eu volto contigo.
1: Tá certo, Gabriel. Muito obrigado pelas informações. Então, Brasil enviando alimentos em auxílio ao povo da Colômbia que sofre aí desde esse terremoto na semana passada. 12:11 agora. E agora a gente fala de garimpo ilegal, crimes ambientais aí no alvo da Receita, da Polícia Federal, do Ministério Público Federal, que conduzem a Operação Solo Sagrado. E o principal foco é uma organização criminosa que atuava justamente na extração e venda ilegal de ouro. Gabriel Brum está aqui no estúdio com detalhes para a gente. Saiu alguém preso nessa operação? Gabriel, boa tarde para você.
10: Boa tarde, Daniel. Boa tarde a todos. Ainda não. É o seguinte, uma operação em Mato Grosso e Rondônia que combate um esquema de mineração ilegal de ouro que teria movimentado ao menos 20 milhões de reais. Então hoje eram 10 mandados de busca e apreensão e um de prisão preventiva, que segundo o pessoal da Receita Federal, ela ainda não foi concluída. A investigação foi realizada pela Receita, pela Polícia Federal e pelo Ministério Público Federal. Só um dos núcleos financeiros teria movimentado aí mais de 20 milhões de reais só entre 2022 e 2025. Além disso, os investigadores encontraram mais de 3 milhões e meio de reais repassados por instituições de pagamento e empresas de serviços digitais para esconder a origem do dinheiro. De acordo com a investigação, o ouro era comprado de garimpeiros ilegais e passava por vários níveis da cadeia econômica até chegar às empresas ou entidades formalizadas. E aí, nesse caminho, cooperativas seriam utilizadas para disfarçar o crime. O esquema de mineração ilegal contava com uma estrutura complexa, com escavadeiras hidráulicas, caminhões prancha, combustível, peças, oficinas e transporte de equipamentos. Por exemplo, Daniel, fiscais encontraram na terra indígena Sararé, que fica na cidade de Pontes e Lacerda, no Mato Grosso, uma escavadeira hidráulica pertencente a uma das empresas investigadas e o equipamento estava sendo usado no garimpo ilegal. Ele foi apreendido e destruído no local e uma multa de 3 milhões de reais foi aplicada. Mais um caso aí de mineração ilegal nas terras indígenas, um problema aí que difícil de se resolver no Brasil, né, Daniel?
1: Com uma organização bastante complexa, uso de maquinários, ou seja, gente que tem muito dinheiro.
10: Maquinário completo, toda a cadeia de extração até a venda estava na mão deles.
1: Gente com bastante dinheiro que está por trás, né, dessa ação ilegal aí, desses crimes ambientais, então, na mira aí da Receita, Polícia Federal e do Ministério Público. Gabriel, mais uma vez, obrigado pelas informações. Agora, 12:14, é a hora certa em Brasília. Fique ligado, você vai ouvir ainda hoje.
11: Maceió recebe nesta semana atletas de todo o país em disputas de alto nível do tênis.

0: Tênis de mesa.
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2: E no Rio de Janeiro, a gente fala agora sobre uma parceria entre o Sindicato dos Ônibus e o Ministério Público, que quer garantir aí maior proteção às mulheres que andam nos coletivos da cidade, né? Integrada ao Pacto Ninguém Se Cala, a iniciativa vai além do acolhimento e orientação contra diferentes formas de violência de gênero, incluindo a capacitação dos trabalhadores rodoviários nessa luta. Como nos conta João Barbosa.
3: O Sistema Municipal de Ônibus da capital fluminense será integrado ao Pacto Ninguém Se Cala, iniciativa do Ministério Público do Rio de Janeiro voltada ao combate à violência contra a mulher. A medida, anunciada pelo governo do estado, é fruto da parceria entre o MP e o Rio Ônibus, o sindicato das empresas de ônibus da cidade. O objetivo é integrar o transporte público à rede de prevenção, conscientização e acolhimento às mulheres, ampliando o alcance das políticas públicas de proteção. Para o porta-voz e diretor de comunicação do Rio Ônibus, Paulo Valente, a parceria com o Ministério Público é histórica.
4: Nós entendemos que a mobilidade urbana só é inclusiva quando é segura para todos. E esse não é um compromisso isolado, mas um pacto de cidadania que envolve toda a sociedade para garantir que cada mulher circule pela nossa cidade com tranquilidade e respeito. Nós vamos capacitar milhares de rodoviários para que os profissionais saibam identificar situações de violência, acolher as vítimas com empatia e encaminhar as denúncias de forma rápida e segura.
3: Além da capacitação de motoristas e colaboradores das empresas de ônibus, informações sobre prevenção, canais de denúncia e direitos civis estarão disponíveis nos principais terminais da cidade. Um dos terminais, na Barra da Tijuca, região sudoeste carioca, contará inclusive com espaço exclusivo para acolher mulheres em situação de violência. Já nos coletivos, serão instalados selos com o slogan "Não é não, respeite a decisão", em referência ao protocolo oficial de combate estabelecido pelo governo do estado, e QR Codes para acesso às orientações sobre prevenção, canais de denúncia e o aplicativo Rede Mulher, ferramenta que reúne serviços especializados, como o botão de pânico. A promotora de justiça, Isabela Jordan, explica que as ações da campanha colocam o transporte público como um local de cidadania.
5: O Ministério Público se coloca na garantia de direitos, proteção à vítima e agente de transformação social. E garante, assim, o transporte coletivo como local de cidadania, garantia de direitos de livre circulação e acesso a mulheres e meninas, a participação social, cultura, esporte, lazer, trabalho e educação.
3: O planejamento é promover a articulação entre diferentes instituições para aumentar o acesso das mulheres a todos esses mecanismos de proteção. Sob supervisão de Vitória Elizabeth, da Rádio Nacional do Rio de Janeiro, João Barbosa.
2: E a gente fala agora sobre a despedida da atriz Laura Cardoso, que morreu aos 98 anos em São Paulo. O velório, que ocorre no centro da capital paulista, vai até às 14h, daqui a pouquinho, portanto. Ana Lúcia Caldas tem as informações ao vivo aqui no estúdio. Boa tarde para você, Ana. Conta para a gente aí, os fãs dessa grande atriz brasileira também podem se despedir dela?
6: Oi, Dani, boa tarde para você e para os ouvintes. Sim, familiares, amigos e fãs se despedem aí da atriz no funeral home, Zona Oeste de São Paulo. Esse velório, que começou às 8 horas da manhã e segue até às 2 horas da tarde. A atriz Laura Cardoso faleceu aos 98 anos em sua casa em São Paulo na noite de ontem, né? Depois de passar mal, Dani. E a notícia foi comunicada ainda de madrugada pela família no site oficial da artista. Laura Cardoso, né, considerada uma das maiores atrizes brasileiras, e ela nasceu em 1927. O nome de batismo é Laurinda de Jesus Balerone. Ela estreou em 1952 na extinta TV Tupi com apenas 15 anos de idade. Foram mais de 70 anos dedicados ao rádio, ao teatro, ao cinema e à televisão. Atuou em mais de 60 novelas, como Mulheres de Areia, Viagem, Chocolate com Pimenta e Caminho das Índias. As últimas aparições de Laura na televisão foram como Dona Sinhá, em Sol Nascente, como Caetana de Souza em O Outro Lado do Paraíso, já aos 90 anos. Em nota de pesar, Dani, o Ministério da Cultura manifestou solidariedade aos familiares, amigos, colegas de profissão e admiradores de Laura Cardoso. Uhum. Destacou também os prêmios recebidos pela artista, né? No cinema, por sua atuação como Selma em Através da Janela, ela venceu como melhor atriz nos festivais de Recife e Miami. Na trajetória, também o troféu Mário Lago, pelo conjunto da obra,

0: Prêmio APCA e Prêmio Shell. Em 2006, Laura Cardoso recebeu a Ordem do Mérito Cultural, reconhecimento concedido a personalidades e instituições por suas contribuições à cultura brasileira. E nas redes sociais, né, Dani, várias homenagens. Para o ator Miguel Falabella, Laura era gigante, compulsiva e tinha um talento que não cabia em seu corpo pequeno. Já para a atriz Zezé Mota, a arte brasileira se despede de uma de suas maiores amas. Eu concordo.
1: É, Laura Cardoso, com certeza, uma despedida, mas ela entra para a história da nossa dramaturgia. Ana, muito obrigado, viu, pelas informações sobre a despedida, portanto, de Laura Cardoso, que faleceu aos 98 anos. Vamos a um destaque internacional agora. Voltamos a falar sobre os conflitos entre Estados Unidos e Irã, porque o presidente norte-americano Donald Trump, depois de ameaçar Omã, diz que pode transformar o Estreito de Hormuz em território dos Estados Unidos, viu? Trump, que também se nega a prorrogar o prazo para um acordo com o Irã. Vamos com informações da Rádio França Internacional em Paris, com Adriana Brandão.
2: A tensão no Oriente Médio continua grande. O Estreito de Hormuz permanecerá fechado enquanto Washington não cumprir os engajamentos previstos no protocolo de acordo assinado em junho com os Estados Unidos, advertiu o Irã nesta terça-feira. A declaração do principal negociador iraniano e presidente do parlamento cita o fim do embargo petrolífero americano contra Teherã e o fim das operações militares em todo o Oriente Médio. O prazo de 60 dias previsto no memorando assinado em junho entre os dois países para um entendimento visando encerrar a guerra terminou na segunda-feira com o diálogo paralisado. Donald Trump insta Teherã a se render e ameaça bombardear Omã se o país interferir em um acordo com o Irã sobre o Estreito de Hormuz. Irã e Omã dialogam há semanas sobre um acordo para regular a navegação marítima por essa rota estratégica. O Ministério das Relações Exteriores iraniano reafirmou que os dois países trabalham em uma declaração conjunta sobre a reabertura de Hormuz, depois de ameaçar Omã, um aliado histórico dos Estados Unidos no Oriente Médio. Donald Trump voltou a dizer que gosta da ideia de transformar o Estreito de Hormuz em território norte-americano. O presidente dos Estados Unidos tem multiplicado declarações contundentes desde o início do conflito contra o Irã, no fim de fevereiro. O enviado norte-americano à região, Jared Kushner, disse que as conversas entre Washington e Teherã continuam e classificou as discussões como muito positivas e intensas. No entanto, o genro de Donald Trump admitiu que não existe um clima de muita confiança entre os dois países. De Paris, Adriana Brandão, da Rádio França Internacional, para o Repórter Nacional.
1: Meio-dia 22, agora a gente volta aqui para o Brasil, falar da região Nordeste, porque em Fortaleza, mais uma pessoa morreu subitamente enquanto treinava em uma academia, viu? E foi uma jovem de 17 anos de idade. A capital cearense, inclusive, já registra 6 mortes na prática de exercícios físicos nesse último ano. Vamos aos detalhes da Rádio Universidade de Fortaleza, da nossa Rede Nacional de Comunicação Pública, com a colega Márcia Vieira.
3: Outro caso de morte súbita aconteceu em uma academia de Fortaleza. Dessa vez, a vítima foi uma adolescente de 17 anos que morreu no último dia 12 após passar mal em uma academia localizada no bairro João 23. Desde julho de 2025, a capital cearense soma 6 ocorrências similares. O professor Welton Godinho, integrante do Conselho Regional de Educação Física, o CREF 5, fala sobre as causas da morte súbita.
4: Entre pessoas mais jovens, como foi o último caso, normalmente há uma doença genética ou congênita que ainda não tinha sido identificada, até porque alguns sinais se manifestam no esforço, tipo algumas cardiomiopatias, anomalias da artéria coronariana, também podem contribuir para isso, né? Algumas inflamações no coração, uso de estimulantes, anabolizantes e outras substâncias. substâncias. É importante esclarecer, né, que não dá para atribuir uma causa ao caso dessa jovem sem o resultado da investigação médica. Nem todos os episódios podem ser previstos, mas o risco pode ser reduzido com avaliação adequada.
3: O professor Welton Godinho destaca a importância da avaliação física antes de exercícios físicos.
4: Ela identifica condições prévias de saúde, alguns fatores de risco, possíveis sintomas que possam ser investigados. Essa avaliação começa com uma boa conversa, um histórico de doenças, medicamentos utilizados, casos de morte súbita na família, presença de sintomas como dor no peito, palpitação, tontura, desmaio ou falta de ar, que é desproporcional àquele esforço que a pessoa está fazendo. Isso não significa que as pessoas precisem realizar uma bateria de exames.
3: O conselheiro do CREF 5 acrescenta que, mesmo com todos os acidentes fatais registrados, ele reforça que o exercício físico protege a saúde, reduz o risco cardiovascular, entre outros benefícios.
5: Da Rádio Universitária FM, Fortaleza, Márcia Vieira, para a Rádio Nacional de Brasília.
1: Esportes. Já que estamos falando do Nordeste, vamos para lá, porque hoje é dia de competição nacional. Estou falando da Copa Brasil Ouro de Tênis de Mesa, que chega a Maceió para mais uma etapa. Quem tem os detalhes para a gente é Madison Euler. Boa tarde, Madison.
6: Oi, Daniel. Boa tarde para você e para os ouvintes. Maceió recebe nesta semana atletas de todo o país em disputas de alto nível do tênis de mesa. O gigantão Vila Olímpica, que fica no bairro Cambona, será palco entre os dias 20 e 23 de agosto de uma etapa da Copa Brasil Ouro de tênis de mesa. A competição contará com ranking individual olímpico e paralímpico, além de disputas em duplas mistas e duplas masculinas e femininas, abrangendo categorias do sub-11 ao sub-21 e também absoluto. No site da Confederação Brasileira de Tênis de Mesa, já é possível acessar a tabela com as disputas dia a dia, que ocorrerão no período da manhã e da tarde. A competição tem mais de 800 atletas inscritos. Entre os esportistas estão a Valesca Maranhão, que é ex-técnica do Caldeirano e é atual líder do ranking nacional absoluto A feminino, o Cauã Monteiro, que encerrou 2025 na liderança do ranking masculino, e a técnica, atleta e comentarista esportiva da modalidade, a Laís Madeiro. Após a passagem por Maceió, Daniel, a Copa Brasil Ouro de Tênis de Mesa segue para Fortaleza com disputas entre os dias 3 e 6 de setembro. Lá na Catol Cearense, os jogos serão realizados no ginásio poliesportivo da Unifor, Universidade de Fortaleza, que fica no bairro Edson Queiroz. Volto com você, Daniel.
1: Muito obrigado, Madison, com informações para a gente sobre a Copa Brasil Ouro de Tênis de Mesa em Maceió. A gente segue falando de esportes aqui no Repórter Nacional para destacar agora o tênis de quadra, porque o tenista brasileiro João Fonseca, olha, desistiu de participar do Masters 1000 de Cincinnati, viu? Nas redes sociais, ele escreveu que sentiu nos treinos um pequeno incômodo do lado esquerdo do abdômen e aí, após exames, João decidiu com a equipe dele que não disputaria mais o torneio para focar agora na recuperação física. João Fonseca, que enfrentaria hoje o australiano Christopher O'Connell pela terceira rodada da competição, e agora, com a desistência, o brasileiro espera estar recuperado para participar do US Open, que começa no dia 30 de agosto. Agora a gente fala também de futebol internacional. Notícia aí de que Pep Guardiola disse que não sabe, viu, se volta a trabalhar como treinador de futebol. Ele revelou aí ter passado por um momento delicado da vida pessoal ao deixar o Manchester City, clube que treinou aí durante 10 anos. E agora Guardiola diz que precisa de tempo para reorganizar a vida. E por falar em futebol, no Campeonato Brasileiro tivemos ontem a última partida da 23ª rodada do Brasileirão. Em Porto Alegre, o Internacional estava vencendo por 1-0, mas deixou o Remo empatar no último minuto em uma cobrança de falta. E aí, com o resultado 1-1, os dois clubes seguem pressionados na disputa para escapar do rebaixamento. E uma última informação, a Petrobras confirmou indícios de petróleo e gás no poço exploratório Morfo, que fica na bacia da Foz do Amazonas, em águas profundas na costa do Amapá, parte da margem equatorial. Segundo a presidente da Petrobras, Magda Chambriard, ainda não é possível estimar o volume de petróleo encontrado ou o potencial

0: potencial de produção daquela área. A previsão é de que a perfuração seja concluída em 15 a 20 dias. Meio-dia e 29, o Repórter Nacional fica por aqui com trabalhos técnicos de Thiago Coelho, aqui ao meu lado na mesa de som. E você confira lá as nossas reportagens no site da Rádio Agência e nos siga no Instagram, @ Rádio Nacional Notícias. Uma ótima tarde para você e até amanhã. Tchau!
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6: Olá, olá, muito boa tarde para você que está ligadinho com a gente aqui em Nacional Brasília, 96,1, começando mais um programa Espaço Arte. Como vai? Tudo bem? Na paz, na tranquilidade? Pois é, hoje o programa com um bate-papo super especial. Daqui a pouquinho a gente vai conversar com eles que estão por aqui no estúdio, o guitarrista Jimmy Oliver e também o percussionista Som Andrade. Eles apresentam o show O Jazz de Minas no Teta Tis Bar, na 103 Sul, 8 da noite. E você fica ligado, daqui a pouquinho a gente vai conversar com eles. A gente sempre começa o programa trazendo um som de Brasília. E hoje a gente começa aqui com o som do grupo Espiga Azul, lá dos anos 80, do rock de Brasília. A banda está de volta aos palcos da cidade. Se apresenta amanhã, 9:30 da noite, no UK Music Hall, na 411 Sul. E a gente começa então com o recado do Leonardo, que é baixista do Espiga Azul. Logo na sequência, a música County Line Blues.
7: Olá pessoal, aqui é o Leonardo Tiolha, baixista do Espiga Azul. Quero convidar vocês para o nosso show na próxima quarta-feira, dia 19 de agosto, no UK Music Hall, na 411 Sul. O Espiga Azul é uma banda formada aqui em Brasília e está voltando aos palcos com seu repertório autoral que mistura rock, soul e R&B dos anos 50 e 60, agora com novos arranjos e algumas surpresas na instrumentação. A casa abre às 8 da noite e o show começa às 9:30. A gente espera vocês lá. Um abraço e até quarta.

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1: Vamos lá, as dicas da nossa agenda cultural de hoje. A dica vai para artistas da música instrumental de Brasília. 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Se liga!
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0: Bom, gente, tá aí esse som que você tá curtindo aí, a gente vai falar mais sobre ele, tem muito mais na apresentação que está prevista para logo mais aí à noite, e a gente recebe aqui nos estúdios o músico mineiro Jimmy Oliver, tá de volta aqui a Brasília para uma série de shows, se apresenta hoje à noite, como eu falei, junto com o percussionista Son Andrade no show O Jazz de Minas. Bom receber vocês aqui, boa tarde, como vai?
1: Boa tarde, ótimo, beleza? Muito obrigado novamente, tá aqui na Rádio Nacional FM, é sempre um prazer, amo Brasília, amo estar de volta aqui ao lado do meu brother Son Andrade, minha segunda casa.
0: Maravilha, maravilha. O que é que Minas Gerais tem para mostrar hoje, também nesta vertente desse som que vocês fazem aqui para a galera de Brasília?
1: Cara, é muito bom porque eu costumo dizer que Minas Gerais é o melhor planeta, é o melhor país do mundo, né? A gente tem Milton Nascimento, nós temos Toninho Horta, Clube da Esquina, e é o que nós faremos hoje à noite, eu e o Son, trazer essas releituras. Eu tô com esse projeto Brasilidades no Jazz, e é sempre um dever muito grande carregar a história lá do meu estado e trazer para outros estados também, junto com o Son. O Son, que é erradicado aqui em Brasília, mas é do Rio Grande do Norte, né, Son? Que tem essa pegada muito forte também. E sempre que a gente cria essa simbiose, assim, é festa.
0: Son Andrade, com a gente aqui nos estúdios, percussionista, compositor, faz parte do Lambada de Serpente, dos

0: Sopa de Musique. E aí, Son,
1: Isso.
0: bom receber você aqui.
1: Bom
0: Como
1: demais estar
0: vai?
1: de volta aqui. É sempre bom ser recebido aqui na rádio e falar sobre a cultura de Brasília e do Brasil, e receber amigos também de fora.

0: país, Minas Gerais.
1: Muito.
0: Né?
1: Eu tenho andado bastante, assim como o som tem andado o Brasil todo. Eu estou em turnê, especificamente falando, então a gente está entre norte, sul, leste e oeste, e a gente vê que a cultura, que a música brasileira tem nos apresentado cada músico fantástico nesse país, que é de uma importância, uma significância muito, muito grande. Um deles está aqui do meu lado, que é o Lambada, que está assim, tocando o mundo inteiro, né? Tocando no Brasil inteiro, e é muito importante. A gente venera essas pessoas que pavimentaram a música para a gente, o Milton, o Clube da Esquina, que é o meu caso, mas estamos aí também na caminhada, também levando música aí para o mundo todo.
0: Isso é muito legal, né? Muito bom. Eu estava de férias e fiz uma viagem que para mim era muito inusitada, não estava no meu raio, de repente programei, vamos para lá, fui para o Japão. Um dos negócios que me surpreendeu é a quantidade de padaria, sorveteria, bares, restaurantes tocando música brasileira. E vou falar para você, algumas vozes que eu não reconheci, que estava tocando lá. Não sou nenhum exímio conhecedor de toda a música brasileira, e tem tanta coisa, mas isso mostra que tem muito som que está chegando lá, cara, no Japão, não, literalmente não. Do outro lado do mundo. A música brasileira.
1: A diversidade.
0: Chegando. E não são bares. Ah, é um bar que é especializado em música do mundo ou em música brasileira. Não. Eu, como eu falei, entrei numa sorveteria e tava tocando bossa nova.
1: Olha isso.
0: Então isso é legal, né, cara? Ver a música brasileira lá fora com esse reconhecimento, né?
1: É engraçado.
0: E vocês fazem isso, né, cara?
1: Muito, muito. Eu tava falando com o som hoje mais cedo. Um mês atrás eu tava fazendo uma turnê com um japonês em São Paulo, o Naoki. E ele me apresentou músicos brasileiros que são tocados lá que eu não conhecia.
0: É, cara,
1: eu falei assim, meu Deus do céu, como assim? Falei assim, Jimmy, tem muito, é muito. E isso é muito legal porque a gente vê a força da música brasileira fora do nosso país, sabe? Isso
0: muito
1: é muito legal.
0: Bom, Som, fala um pouco também dessa sua história, do seu percurso. A gente sempre gosta que o músico se apresente um pouco. Eu sempre falo assim, quando é que nasceu? Qual é a certidão de nascimento do músico, né? Ou seja, quando você olha e fala assim, cara, eu quero fazer isso.
2: Cara, eu acho que foi, sabe, na infância mesmo, assim, que eu sou do Rio Grande do Norte, minha família toda é de lá, e minha mãe sempre ouviu muito disco, então desde pequeno fui muito estimulado a ouvir de Herbie Hancock a Beto Barbosa, então a gente ouvia muita coisa, as lambadas, muita música do Norte, também caribenha, assim, do Caribe, então é uma influência muito grande na minha vida, assim, o próprio forró, né, tipo Luiz Gonzaga, que é um rei. É, Dominguinhos, enfim, tem vários mestres. É. E aí eu vim morar aqui em Brasília, cresci aqui praticamente, também estudei na escola de música, estudo lá até hoje, sim. Assim, tem um. Já entrei, já saí algumas vezes lá. Eu espero um dia me formar. É mais difícil sair do que entrar. É, mas tem isso, assim, eu tenho uma influência muito grande também do Centro-Oeste, assim, por ser uma cidade também cosmopolita, assim, né? Que as pessoas vêm pra cá, então. A gente sempre encontra várias pessoas, não só do Brasil, mas do mundo inteiro. Então, acho que essa influência também é muito grande na minha vida, nesse sentido. Assim, a própria escola de música, que tipo tem vários músicos, vários artistas também do mundo inteiro. Então, a gente sempre acaba fazendo muitas coisas assim, que a gente não espera e prospera. Assim.
0: A escola de música é uma grande incubadora de grandes nomes.
2: Total.
0: Né? Porque ali, até pelo esse caráter universal, né, de instrumentos e estilos, etc., e que acabam se encontrando, e essa mistura sempre produz algo,
2: sim,
0: algo novo, né?
2: Sim, exatamente. Eu acho que tem uma questão também da escola de música ser uma escola hoje em dia considerada tradicional, mas ao mesmo tempo muito moderna, né? Então ela é uma, se eu não me engano, é uma das maiores que tem na América Latina, assim, de escola pública, que dá acesso às pessoas, que dá acesso às pessoas a querer estudar também, a possibilitar desde crianças até idosos estudarem. Então eu acho que esse tipo de convívio público é muito importante para a cidade, é o que faz ter vários músicos muito importantes, né? Que saiu Hamilton de Holanda. Enfim, eu me considero de Brasília, apesar de sou do Rio Grande do Norte, me considero de Brasília. Sim. Quando eu me apresento, eu sou músico de Brasília. Né?
0: Maravilha. Jimmy, Brasilidades no Jazz. Bora ouvir?
1: Paz, coloque isso aí, porque é o que tá bombando hoje no Brasil.
0: Manda aí, Lins.

0: Sonzeira, hein? Sonzeira, hein?
1: Ah, legal.
0: Muito pô. Massa, cara. É, o nome dessa música é Brasília.
1: Isso.
0: E Brasilidades é o seu projeto.
1: O nome do projeto.
0: Que isso. Tá com coisas quentíssimas, inclusive, para serem lançadas. Ainda,
1: exatamente.
0: Né?
1: É um projeto que tá com 9 faixas, né? Eu comecei as 4 faixas em comemoração aos meus 40 anos, que é agora na terça-feira. E são, como eu estava falando com vocês aqui, são várias colaborações que eu venho fazendo. Em Brasília, eu tenho o baixista Naoki, que é um baixista japonês. E o Dani, que é um baixista.
0: Nessa música,
1: é,
0: por
1: ele,
0: exemplo,
1: ele é o baixista que está tocando, fazendo
0: Japão
1: solo. É um cara maravilhoso.
0: Massa, cara.
1: O batera é lá de Porto Alegre, lá do sul. Lá. Então, assim, tem gente do Nordeste, tem gente do Canadá, tem pessoas da Europa gravando. Então, assim, do Brasil tem um monte. Então, são várias colaborações que eu trouxe para esse projeto.
0: Pô, que massa, cara.
1: É bem legal.
0: E aí, a ideia é rodar agora.
1: Rodar. A gente está numa turnê agora. Eu comecei na minha cidade, em Belo Horizonte. Nós temos aí uma faixa, se eu não me engano, de 60 a 69 shows no Brasil. Então, aqui em Brasília está sendo o meu primeiro passo. Hoje com som, amanhã em Goiânia. Volto, faço o clube de jazz na Casa Cor. Volto para Minas para fazer o lançamento no Clube de Jazz em BH, depois São Paulo, Rio, depois eu vou lá pro Sul.
0: Oh, caramba, que legal.
1: Do Sul, não, eu tô aí do vai. Sul eu chego no Paraguai, volto para fazer o Nordeste, depois lá em Belém, depois eu volto para fazer Criciúma em Santa Catarina.
0: Poxa vida, hein?
1: Aí tem coisa que eu fui falando caramba. Direto que tá faltando ainda, mas é basicamente
2: muito
1: isso.
2: Bom. Aí o show de sábado, né? Que a gente vai fazer também.
1: O show sábado que a gente vai fazer com Ney Conceição.
0: Sábado.
1: Sábado agora a gente faz um show com um dos maiores baixistas do... Eu falo do mundo, porque o Ney Conceição já zerou o game com quase todos os artistas
0: maravilha,
1: que nós
0: hein?
1: conhecemos, né? E eu, juntamente com o som, vamos ter a oportunidade de fazer esse play com
0: sábado
1: ele.
0: Sábado é onde?
1: Sábado no Clube de Jazz, na Casa Cor, no projeto Casa Cor.
0: Ah, legal. Porque, ô som, amanhã você tá com Lambada de Serpente de Goiânia.
2: Isso, a gente vai tocar no Bananada, Festival Bananada.
0: Você toca lá também?
1: Não. Não, amanhã
0: você
1: eu...
0: Você tá em Goiânia também?
1: Amanhã eu tenho minha fotógrafa.
0: A agenda
1: tá ali,
0: dos caras...
1: A gente costuma falar que tá de jet lag, porque eu tô viajando, já cheguei, ele já me botou para trabalhar. Então, assim, eu tomei um café ali do Seu José ali para me manter em pé.
2: Mas a gente toca no Bananada amanhã, o Lambada da Serpente, que é eu com meu camarada Ramiro Galas. A gente vai com a galera da pesada aqui também, que vai ser o Wesley Nogueira, o grupo dele, que vai ser bem legal, e também o pessoal do Passo Largo. E tem alguns outros artistas também do Brasil também que vai estar tocando com a gente lá, que é um pedaço do Bananada que acontece uma ativação durante a semana. E é sobre música instrumental. Então a gente vai estar por lá amanhã tocando no Shiva, que é bem legal também.
0: Bom, muito legal. E hoje, vamos lá, hoje é a partir de 8, né? É isso?
1: 8 horas.
2: Às 20 horas.
0: Estou olhando aqui na...
2: Exatamente. No Teta Tisbá, na 103
0: Sul. 103
2: Sul,
0: então o projeto Brasilidades no Jazz vai estar por lá, então, aqui nessas duas figuraças que estão passando aqui por Brasília. O som já pegamos ele para Brasília. Já é Brasília,
2: é
0: brasileiro.
2: É candango, sou candango.
0: É candango.
2: Vim ajudar a construir Brasília também. Na
0: você, é interessante isso, sabe que a gente, eu já falei isso, que às vezes em época de aniversário de Brasília, quem trabalhou na construção de Brasília, pô, quem está aqui hoje está construindo Brasília ainda, né?
2: Total. Brasília é uma cidade muito nova, né?
0: Sim.
2: E é uma cidade de muita oportunidade. Apesar de ter muita dificuldade assim, com a cultura, com a questão da lei do silêncio, que prejudica muito não só os trabalhadores da música, mas também todos os comerciantes.
0: Sim.
2: A gente resiste aí, a gente faz. Saiu agora esse fim de semana o Sesc, né? Que foi bem legal, que fez a virada cultural pela primeira vez em Brasília. Então isso é uma questão histórica também. Pô,
0: legal
2: assim.
0: Trazer a virada pra cá, né?
2: Pô, total. 9 mil pessoas na rua, sem confusão,
0: aí,
2: sem nada.
0: Massa,
2: ocupando o centro da cidade, o setor comercial, revitalizando. Então é muito importante e a gente é muito feliz fazendo isso aqui em Brasília também.
0: Maravilha, bom demais. Vou fazer o seguinte, vamos dar uma palhinha aqui do Cúmbia do Médio Oriente.
2: Claro, claro.
0: O som do Lambada de Serpente para a gente curtir, para você conhecer. E é claro, né, a gente dá aqui as dicas, programa curtinho, rapidinho, passa rapidão, mas é para você que está ligado na Nacional, fazer aquela pesquisa. Vai lá no Instagram dos caras, vai nas plataformas, ouve o som. Eu sempre falo isso aqui, né? A galera fala assim, antigamente tinha música boa. Eu falei, não, hoje tem muita música boa. Acho que a gente tem que correr atrás, né? Dar uma garimpada, uma pesquisada, né? É como antigamente eu entrava no sebo para comprar disco, hoje a gente entra na internet para pesquisar, né? Então vai lá e corre atrás aí do som dos caras, para conhecer, né, de perto aí as redes sociais também, do trabalho que eles fazem. Manda aí, Lins.

0: O som do Lambada de Serpente, para você curtir um pouquinho aqui na Rádio Nacional. A gente está conversando aqui com Jimmy Oliveira, guitarrista, arranjador, compositor, o cara que está aí com a agenda repleta, inclusive juntamente aí com o nosso querido Som Andrade, né? Do Lambada de Serpente, que é esse som que a gente acabou de ouvir aí, do Sopa de Musique. E falando desta agenda, com viagem prevista já agora para a Europa, inclusive, mês que vem.
1: Exatamente, eu tenho uma viagem agora com Lambada, que já fazia uma turnê. Pela primeira vez, a gente vai pra Europa, tanto eu quanto o Ramiro, e tocando música brasileira, né? Música latino-americana.
0: Uhum. Representando o Brasil. Onde?
1: A gente vai pra Portugal, Alemanha, Holanda e, se eu não me engano, Áustria também.
0: Maravilha, bom demais. E, bom, como eu falei, o programa é rapidinho. Eu queria que vocês. Primeiro quero agradecer, né, pelas presenças aí do Som Andrade, também do Jimmy Oliveira. Ô, Jimmy, seja bem-vindo sempre aqui a Brasília e na Rádio Nacional.
2: Tá eu certo? Sempre agradeço a oportunidade.
0: Fica ligado aí no concurso da...
2: Não, eu quero o link
0: da
2: já
0: MEC,
2: pra
0: me
2: inscrever,
0: né?
2: Já.
0: De música instrumental da Rádio MEC. Fica
2: com certeza
0: eu
2: tô lá.
0: Fecha aí, então, com os contatos, né? De rede social,
2: claro.
0: O pessoal te achar, encontrar lá.
2: Pessoal, primeiramente, muito obrigado. Essa audiência que sempre que eu venho para Brasília, eu sou muito bem recebido por todos vocês. E para você que quer conhecer um pouco do meu trabalho, @ Jimmy Oliver, J-I-M-I Oliver, BR. Ali você vai encontrar toda a minha agenda, músicas no Spotify, YouTube, todo o meu canal de transparência musical está
0: Maravilha.
2: No meu Instagram. Vai ser um prazer ter vocês lá.
0: E lembrando que nos próximos dias já tem novidades, lançamentos dentro do projeto.
2: Tem lançamento,
0: aí no,
2: isso.
0: Nas plataformas.
2: Exatamente. Brasilidades no Jazz só tá começando, né? Uhum. Ainda nós temos aí praticamente ainda 7 músicas que cada mês eu tô lançando uma.
0: Oh, que legal.
2: Então, assim, e é um projeto com a colaboração de vários músicos, tanto fora do Brasil como dentro do Brasil. Então, fica de fora, porque tem muita gente boa para vocês conhecerem tocando aí.
0: São Andrade, valeu demais pela visita aqui.
1: Valeu vocês aí por receber a gente sempre, muito bem. Muito obrigado. Obrigado a Denise aí que faz esse contato
0: obrigado,
1: sempre com a
0: Denise.
1: Gente. Obrigado, Denise! Vai ser maravilhosa. E obrigado a todos vocês que estão com a gente.
0: 8 da noite, Teta X Bar na 103 Sul.
1: Exatamente.
0: O Jimmy, juntamente com o Som, Brasilidades no Jazz, para todo mundo conferir. É isso?
1: É isso aí.
0: Mesmo.
1: Valeu. Vamos tocar muito som.
0: Muito som. Vamos fechar aqui, ô Jimmy, com Samba Fusion.
2: Samba Fusion. Já, se eu contar essa história para vocês aí, não chorem.
0: Roda aí, Lins. Bota aí. Valeu demais, gente.
2: Obrigado, gente.
0: Voltamos amanhã, meio-dia e meia, aqui no Espaço Arte. Valeu, tchau.

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1: Muito boa tarde para você em todo o Brasil, escutando a Rádio Nacional Música Brasileira em primeiro lugar. Vamos abrir essa tarde tocando para você o som dos Paralamas, Feira Moderna.

0: O som do Tim Maia, que beleza! Martinalha cantou de Noel Rosa e Vadico, Feitiço da Vila, e ao seu Valença dele, Tomara.
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0: 1h15. Grupo Acordo Som, abri a porta.

0: Nós acabamos de ouvir o som do Skank, Resposta, de Samuel Rosa e Nando Reis. Lô Borges e Solange Borges cantaram Vento de Maio, música de Márcio e Telo Borges. Grupo Acordo do Som, de Gilberto Gil e Dominguinhos, Abri a Porta.
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0: Chico Chico, Eu Nem Ligo.
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0: Ouvimos o som do Nat Roots, música do Djavan, Dou, Não Dou. Elis Regina de Pedro Caetano, a música É Com Isso Que Eu Vou. E a gente ouviu também Gilberto Gil, dele A Gente Precisa Ver o Luar.
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0: E a Betânia com a música Purificar o Subaé.

0: A música de Maria Gadu, dela Chimbalaê. A gente ouviu também Zé Ramalho, aliás, Elba Ramalho cantando a música do Zé Ramalho, Vila do Sossego. Maria Bethânia de Caetano Veloso, Purificar o Subaé.
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0: Flávio Venturini para Lennon e McCartney.

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1: Agora são 2 horas em Brasília. Muito boa tarde. Eu sou Daniel Ito e este é o Nacional Notícias com o destaque do momento. Vamos falar de garimpo ilegal, crime que está no alvo da Receita, da Polícia Federal, do Ministério Público Federal, que conduzem a Operação Solo Sagrado. E o principal foco é uma organização criminosa que atuava na extração e venda ilegal de ouro. Gabriel Brum está aqui no estúdio com a gente com as informações. Boa tarde, Gabriel.
2: Boa tarde, Daniel. Essa operação em Mato Grosso e Rondônia combate esquema de mineração ilegal de ouro que teria movimentado ao menos 20 milhões de reais. Então hoje os agentes foram às ruas para cumprir 10 mandados de busca e apreensão e um de prisão preventiva.

0: Ativa. Só um dos núcleos financeiros movimentou mais de 20 milhões de reais entre 2022 e 2025.
1: Uhum.
0: Além disso, os investigadores identificaram mais de 3 milhões e meio de reais repassados por instituições de pagamento e empresas de serviços digitais para esconder a origem do dinheiro. De acordo com a investigação, o ouro era comprado de garimpeiros ilegais e passava por vários níveis da cadeia econômica, olha, até chegar a empresas e entidades formalizadas. E aí, nesse caminho, cooperativas teriam sido usadas para disfarçar o crime.
1: Uhum.
0: O esquema contava com uma estrutura complexa, que incluía escavadeiras hidráulicas, caminhões-prancha, combustível, peças, oficinas e transporte de equipamentos. Então, muito dinheiro para sustentar isso.
1: Com certeza.
0: E, por exemplo, na terra indígena Sararé, em Pontes e Lacerda, nos municípios, né, dois municípios do Mato Grosso, fiscais encontraram uma escavadeira hidráulica pertencente a uma dessas empresas investigadas. E o equipamento estava sendo usado no garimpo ilegal. Ele foi apreendido, destruído no local e ainda uma multa de 3 milhões de reais foi aplicada ali na hora, Daniel.
1: Maquinário pesado, dinheiro, organização e muito dinheiro envolvido aí nessa atividade criminal em Mato Grosso e Rondônia. Garimpo ilegal de ouro, portanto. Gabriel, muito obrigado, viu?
0: Boa
1: pelas
0: tarde.
1: Informações. Boa tarde para você também. 2:02 agora em Brasília. Esse foi o Nacional Notícias. Próxima edição às 3 horas.

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1: 2:03, seguimos aqui na Rádio Nacional com muita música para você. Adriana Maciel, A Televisão.

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0: Nós ouvimos Tereza Cristina em Grupo Semente com a música Tristeza, Pé no Chão, música de Armando Fernandes. Seu Mar cantou do Zé Cabaleiro e Dindinha, Belchior dele, Pequeno Mapa do Tempo.
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0: Lulu Santos, tudo com você. Na sequência tem Beth Carvalho, Se Vira.

0: Grupo Nós Quatro, Deixe a Menina, música do Chico Buarque, Carla Sabad, Aldir Blanc, João Bosco, Miss Sweater. Ouvimos também a Melinha, do Zé Ramalho, Frevo Mulher.
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0: Você ouve agora o Oswaldo Montenegro, Bandolins.

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0: Chico Buarque Almanaque, Rodrigo Alarcon Piquete, dele e Niela Moura, Oswaldo Montenegro, de Montenegro e José Alexandre Bandolins,
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0: Ana Rato, Parabólica Mará,

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1: Agora são 3 horas da tarde, no horário de Brasília. Olá, eu sou Daniel Ito e este é o Nacional Notícias com destaque do momento. E é o seguinte, a área urbana em todo o Brasil cresceu mais de 12% em apenas 3 anos, entre 2019 e 2022. Nesse período de 3 anos, o país ganhou quase 6 mil quilômetros quadrados de malha urbanizada, uma área quase do tamanho do Distrito Federal, viu? Os números são do IBGE e os detalhes quem tem é Solimar Luz.
2: Os dados fazem parte da 4ª edição do levantamento Áreas Urbanizadas do Brasil, divulgado nesta terça-feira pelo IBGE. O mapeamento mostra uma forte concentração da urbanização no litoral brasileiro, explica a analista da pesquisa, Andressa Rosas.
3: Municípios costeiros, que ocupam apenas 5% da área territorial do país, concentram cerca de 19% de todas as áreas urbanizadas. Além disso, nós podemos notar que a Amazônia Legal, por outro lado, que ocupa quase 60% do território brasileiro, concentra apenas 14% das feições urbanizadas do país.
2: Entre os destaques, a região Nordeste teve aumento em áreas classificadas como feições urbanizadas. Enquanto isso, o Sudeste ampliou as áreas com características do meio urbano no país, diz a pesquisadora.
3: As feições densas no Sudeste ocupam cerca de 38% em relação a todo o país, ao passo que o Nordeste teve a maior expansão de feições urbanizadas, que foram majoritariamente pouco densas. Brasília teve a maior expansão horizontal de feições densas e pouco densas no período entre 2019 e 2022, com mais de 70 quilômetros quadrados de área expandida.
1: Aí, portanto, expressivo aumento das áreas urbanas no país entre 2019 e 2022, com números do IBGE. Agora são 3 horas e 2 minutos em Brasília. Esse foi o Nacional Notícias, próxima edição às 4 horas.
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7: Na Rádio Nacional agora você ouve Beto Guedes, Lágrimas de Amor.

Ouvimos Titãs, Sonífera Ilha, de Branco Melo, Marcelo Fromer, Tony Bellotto, Ciro Pessoa e Barmark. A gente ouviu ainda Sandra de Sá, de Macau, Olhos Coloridos. Beto Guedes, Lágrimas de Amor, música dele com Márcio Borges. 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Marisa Monte, O Que Me Importa.

churrasco do mundo, né? Samba bom daquele.

0: Duda Beat.
1: Obrigada.
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Gal Costa, de Peri, Voyer. Ouvimos também Geraldo Azevedo, de Vital Farias, Ai Que Saudade do Cê. Skank, de Samuel Rosa e Chico Amaral, Tão Seu. 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Alceu Valença, Papagaio do Futuro.

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0: Ouvimos Nausete Atlântida, essa música é da Rita Lee com Roberto de Carvalho. Antes, Marina Lima, dela e Antônio Cícero, Charme do Mundo. Alceu Valença, dele, Papagaio do Futuro. 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E você ouve agora a Ellen Oléria testando.
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1: Agora são 4 horas em Brasília. Boa tarde. Eu sou Rafael Gasparotto e este é o Nacional Notícias, com os destaques do momento. Voltamos a falar sobre o terremoto da semana passada na Colômbia, que deixou centenas de mortos e milhares de feridos. A notícia é que o Brasil autorizou o envio de toneladas de alimentos em ajuda humanitária ao país vizinho. Quem explica é o repórter Gabriel Correa.
2: O Brasil autorizou o envio de 10 toneladas de arroz como ajuda humanitária para auxílio das vítimas do terremoto na Colômbia. A resolução foi publicada nesta terça-feira. As 10 toneladas de arroz são do Programa de Aquisição de Alimentos. A operação de envio será realizada pela CONAB, a Companhia Nacional de Abastecimento, seguindo orientações dos Ministérios de Relações Exteriores e do Desenvolvimento e Assistência Social. O terremoto de magnitude 7,4 ocorrido no último dia 10 de agosto, atingiu 450 cidades, representando um terço do território colombiano. 289 mortes foram confirmadas, com mais de 4 mil feridos e 143 pessoas ainda desaparecidas. Centenas de milhares de residências ficaram destruídas ou danificadas. O presidente colombiano, Abelardo de la Espriella, afirmou nesta segunda-feira que a reconstrução dos danos materiais provocados pelos tremores seria de aproximadamente 10 bilhões de dólares. Ele disse ainda que vai se reunir com construtoras, o setor financeiro, seguradoras, governadores e prefeitos para colocar o plano em prática. O Banco Mundial se comprometeu com o envio de 200 milhões de dólares para atender às necessidades mais urgentes do país.
1: Esse foi o Nacional Notícias. Próxima edição, às 5 horas.

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1: 4 horas

Diogo Nogueira, de Carlos Cola e Gilson, Verdade Chinesa. Vanessa da Mata, Dela Vermelho. Elis Regina, de Rita Lee e Roberto de Carvalho. Alô, alô, Marciano. Você ouve agora Milton Nascimento, Portal da Cor.

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0: Ouvimos a música de Raul Seixas, Eu Nasci Há 10 Mil Anos Atrás. Composição dele em parceria com Paulo Coelho. Roberta Sá, de Adriana Calcanhoto, Me Erra. Milton Nascimento, dele Ricardo Silveira, Portal da Cor.
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0: Pecado Capital, Paulinho da Viola.

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Gilberto Gil, De Onde Vem o Baião, composição do próprio Gil. A gente ouviu também João Donato e Marcelo D2, do João Donato, Balança. Rita Lee, dela e Roberto de Carvalho, Lança Perfume. 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A gente ouve agora Tavito com Rua Ramalhete.

Uma moça destaque-se com seus dotes e seus dons. Inspiram parte dos compositores na arte das palavras e dos sons. Tal como Madeleine de Jacques Brel, ou como Madalena de Martinho.

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A gente ouviu Lenine numa versão ao vivo de Todas Elas Juntas Num Só Ser, música dele com Carlos Renor. Vander Lee, do próprio Vander Lee, Românticos. Tavito, dele e Neia Zambuja, Rua Ramalhete. E a gente fecha essa hora tocando para você, Nando Reis, Luz dos Olhos.

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1: Agora são 5 horas em Brasília. Boa tarde. Eu sou Rafael Gasparotto e este é o Nacional Notícias, com os destaques do momento. A área urbana em todo o Brasil cresceu mais de 12% em apenas 3 anos, entre 2019 e 2022. Nesse período, o país ganhou quase 6 mil quilômetros quadrados de malha urbanizada, uma área quase do tamanho do Distrito Federal. Os números são do IBGE e quem tem os detalhes é Solimar Luz.
2: Os dados fazem parte da 4ª edição do levantamento Áreas Urbanizadas do Brasil, divulgado nesta terça-feira pelo IBGE. O mapeamento mostra uma forte concentração da urbanização no litoral brasileiro, explica a analista da pesquisa, Andressa Rosas.
3: Municípios costeiros, que ocupam apenas 5% da área territorial do país, concentram cerca de 19% de todas as áreas urbanizadas. Além disso, nós podemos notar que a Amazônia Legal, por outro lado, que ocupa quase 60% do território brasileiro, concentra apenas 14% das feições urbanizadas do país.
2: Entre os destaques, a região Nordeste teve aumento em áreas classificadas como feições urbanizadas. Enquanto isso, o Sudeste ampliou as áreas com características do meio urbano no país, diz a pesquisadora.
3: As feições densas no Sudeste ocupam cerca de 38% em relação a todo o país, ao passo que o Nordeste teve a maior expansão de feições urbanizadas, que foram majoritariamente pouco densas. Brasília teve a maior expansão horizontal de feições densas e pouco densas no período entre 2019 e 2022, com mais de 70 quilômetros quadrados de área expandida.
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8: Boa tarde para você, sintonizado aqui com a Rádio Nacional. Muito obrigada já pela companhia. Eu, Marcia Dias, sigo com você aqui na programação local, comigo no estúdio Anderson Santos. E nessa terça-feira, 18 de agosto de

0: Domingo 23, você ouviu Rita Benedito. A música é de Jorge Benjor. Brilho da Cidade in Natura, de Isabela Rocha. E Mulher Sem Razão, Ney Mato Grosso, de De Palmeira, Cazuza e Bebel Gilberto.
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0: A pop art japonesa continua em exposição no CCBB Brasília, até 1º de novembro, de terça a domingo, das 9 da manhã às 9 da noite. Ingressos gratuitos mediante retirada no site do CCBB Brasília. O curador Antônio Curti faz o convite para a gente.
2: Olá, eu sou Antônio Curti, curador da exposição Yoshitaka Amano, Além da Fantasia. Gostaria de convidar a todos para visitar e conhecer as 218 obras em núcleos super detalhados dessa lenda da pop art japonesa. Então, desde obras sobre jogos de videogame, quadrinhos, animações e também moda e artes visuais de forma geral, fica o convite para que todo mundo visite a exposição e venha aflorar a sua própria criatividade e a sua própria imaginação no mundo de Yoshitaka Amano.
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0: Seguimos ouvindo Clara Nunes e João Bosco Nação. Na

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0: tarde em Itapuã, sucesso de Toquinho e Vinícius de Moraes com Martinália e Toquinho. Ouvimos Luz Antiga na Canhas, música de Nando Reis, e Nação, Clara Nunes e João Bosco, de João Bosco, Aldir Blanc e Paulo Emílio.
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0: Tocando pra você, Boca de Siri, Zélia Duncan.

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2: Agora são 5 horas e 32 minutos. Maria Rita Maria do Socorro.

0: Enquanto engoma a calça, Ednardo, sucesso de Ednardo e Climério. A violeira Mirla Muniz de Tom Jobim e Chico Buarque. E a tonga da mironga do Cabulete, Daniela Mercury de Vinícius de Moraes e Toquinho.
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0: Daniel Toys inaugura a exposição O Que Nos Habita, uma cartografia afetiva que dialoga com os temas memória, pertencimento e deslocamento. A mostra vai ser aberta daqui a pouco na Galeria Rubem Valentim, no Espaço Cultural Renato Russo, podendo ser visitada de terça a domingo, das 10 da manhã às 8 da noite. Tem convite pra gente.
2: Olá pessoal, aqui quem está falando é o Daniel Toys, artista, muralista, grafiteiro de Brasília. Estou muito feliz em convidá-los para a abertura da minha exposição, O Que Nos Habita, que fica em cartaz do dia 18/8 até o final de setembro no Espaço Renato Russo. Então está todo mundo convidado para conferir essa mostra aí com mais de 30 quadros aí que eu venho trabalhando há mais de um ano para essa exposição. Então fique aí o meu convite para receber todos vocês a partir do dia 18/8 às 19 horas no Espaço Renato Russo na 508 Sul.
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0: Música brasileira em primeiro lugar, Marisa Monte, até parece.

0: Malemolência, céu dela e Alec Ayati. Até parece Marisa Monte de Arnaldo Antunes, Carlinhos Brau, Marisa Monte e Dadi.
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0: Fechando com Zeca Pagodinho e Jorge Aragão, Mutirão de Amor, Milton Nascimento, Marina Machado, Casa Aberta.
2: Mano, velho, nós aí de novo pra falar de amor, né, pai?
3: Ô, obrigado, Jorge. Vou chegar aí no teu samba um pouquinho.
2: Tamo junto.
3: Demorou.

0: coisa boa, Joana. Obrigado.
1: Nada não, velho. Aliás, afinal de contas, a gente tinha que registrar, porque é o nosso primeiro samba feito junto,
0: né? Pode crer, e com emoção, né?
1: Vai assinar embaixo?
0: Toda hora.
1: Obrigado, velho. Obrigado mesmo.
0: Obrigado, nada. É a nossa obrigação.

0: Muito boa noite! Está no ar às 18 horas, nesta terça-feira, 18 de agosto de 2026, o No Mundo da Bola, com a minha apresentação, os comentários de Brenda Balbi, trabalhos técnicos de Roberto Barrucho, produção executiva Luiz Ferreira e Wagner Gomes. A gente começa esse programa No Mundo da Bola falando de Copa Libertadores da América. O Fluminense encara o Independiente Rivadavia lá na Argentina, precisando de uma vitória simples para avançar às quartas de final da competição. Rafael Monteiro traz todos os detalhes da partida pra gente. Salve, salve, Rafa!
1: Salve, salve, salve, salve, amigos ligados no programa No Mundo da Bola. Só a vitória interessa para o Fluminense continuar na luta pelo título da Copa Libertadores da América. Daqui a pouquinho, às 7 horas da noite, o Tricolor enfrenta o Independiente Rivadavia no estádio Malvinas Argentinas. E quem chega ao microfone da Rádio Nacional é o lateral direito Guga, que foi questionado se ter vencido o líder do Brasileirão no sábado influencia na partida de hoje.
2: Você venceu o líder do campeonato depois de um momento conturbado, acho que é dos melhores cenários, né, para vir jogar uma decisão. E também da maneira que foi, a gente conseguia a virada no final do jogo fazendo um bom jogo. Acho que desde a volta foi o nosso melhor jogo, não só pela vitória, mas sim pelo que a gente demonstrou dentro de campo, o nível de atenção, a intensidade. Não é fácil você jogar contra um time do Palmeiras, né? Todo mundo conhece, e a gente conseguir impor o nosso ritmo, criar tantas oportunidades e conseguir essa vitória. Acho que essa mudança de chave é super importante para esse momento de agora, para esse momento de decisão que a gente tem pela frente, e que a gente possa manter esse nível de atuação que a gente teve contra o Palmeiras no jogo de amanhã. O nível de atenção, de concentração para essa partida de amanhã vai ser muito importante.
1: O lateral diz que o time tem que manter a conexão que aconteceu na última partida contra o Palmeiras.
2: Eu acho que agora a gente conseguir manter esse nível de intensidade, de atenção, que eu acho que estava faltando um pouco antes, porque a gente comentava muito que era um time que a gente estava um pouco desconectado dentro do campo, e a gente não estava conseguindo encontrar novamente essa conexão dentro do campo que acontecia antes dessa parada da Copa, enfim. E acho que a gente teve muito isso nesse jogo do Palmeiras, e é o que o Marcão, né, ele tem cobrado muito, porque todo mundo sabe da qualidade que nós temos, só que a gente precisa tá mais conectado dentro de campo. E acho que sábado a gente mostrou que a gente é capaz de buscar coisas grandes dentro da temporada. Então acho que a maior cobrança nesse momento é a gente manter esse nível de atuação, né, que vai mais por atenção, intensidade dentro do campo, do que capacidade técnica de cada um, porque a gente sabe que todo mundo tem, e muita.

0: Guga ainda falou sobre o adversário de logo mais.
1: Acho que a gente tem total condição de impor nosso ritmo, pela nossa grandeza, pelos jogadores que a gente tem, pelas características que a gente tem. A gente vem para cá realmente com esse pensamento de ter o controle do jogo. A gente sabe que é uma equipe muito, muito difícil. A gente já jogou algumas vezes e a gente sabe que tem os pontos fortes de contra-ataque, de bola parada. Até uma equipe um pouco semelhante com que a gente enfrentou no sábado, né, do Palmeiras. Então, acho que, sim, a gente vem com esse pensamento de ter o controle do jogo, de ter a iniciativa. E viemos, sim, para buscar a classificação dentro dos 90 minutos, mas, é claro, com muito respeito e muita atenção durante a partida.
0: O Fluminense jogou 3 vezes contra o Independente Rivadavia na atual Libertadores e não venceu. Ao todo, foram 2 empates e 1 derrota. Forte abraço!
2: Forte abraço, Rafael Monteiro. O Fluminense já está escalado para esse compromisso daqui a pouquinho, às 7 da noite, contra o Independente Rivadavia, jogo decisivo pela Libertadores da América. O Fluminense vem a campo no gol com o Fábio, camisa número 1, lateral direito, Guga, 23, dupla de zaga, Thiago Silva é a novidade, o capitão, ao lado do Inácio ali na zaga, na dupla de zaga tricolor. Na lateral esquerda, Renê, meio de campo, 8, Martinelli, 35, Hércules, 10, PH Ganso, Paulo Henrique Ganso. No ataque, 17, Canóbio, 30, Soteldo e 7, Hulk, o Marcão, o interino, o bombeiro das Laranjeiras, mas... Apaga incêndio como ninguém, esse Marcão, hein? Boa noite, Brenda.
3: É isso, boa noite, RR, para todo mundo que tá acompanhando a gente também aqui no mundo da bola, né? Cara, de fato, o Marcão, quando ele assume, é sempre num momento muito turbulento e ele consegue entregar resultado. A grande questão é, será que ele não merecia uma oportunidade de assumir, de fato, a equipe do Fluminense?
2: Mas eu acho que ele que não quer. É a minha impressão. Eu acho que ele já teve essa oportunidade, mas ele prefere se auxiliar... Ganha menos pressão, mas fica tá permanentemente.
3: Aí, né? Justo. Cada um com suas
2: estratégias. É opção, é uma escolha.
3: Né? Enfim.
2: Vai ganhar 300 mil, 2, 3 mil, mas daqui a pouco tá com a corda no pescoço.
3: Exato. O futebol é realmente muito ingrato nesse sentido, né? Mas falando sobre essa partida, Rodrigo, acho que o Fluminense vem com uma formação, né, bem ofensiva, vem com o Soteldo também como titular, um jogador rápido, que tem um contra um interessante, com o Hulk e com o Canobi no meio de campo, vem com o Paulo Henrique Ganso, um jogador um pouco mais cerebral, né, claro que tem ali as críticas ao estilo de jogo dele, por ser um jogador menos intenso fisicamente, mas ainda assim eu acho que compensa, porque é um cara que de fato é muito pensante ali no jogo, quando tem a bola no pé, consegue, né, entregar um resultado acima da média. Enfim, torcer para que ele esteja num bom dia também, né, porque isso faz diferença. A gente sabe quando ele não tá num dia tão inspirado assim, realmente as oportunidades são um pouco mais escassas, mas enfim, é um Fluminense que tem sim chance de vencer fora de casa, empatou no jogo de ida aqui no Maracanã 0-0, mas eu inclusive acho que essa vitória em cima do Palmeiras dá um gás para essa equipe do Fluminense, dá uma moral, né, mostra que é possível vencer na Libertadores também, né, o Palmeiras é um time que, com todo respeito, tá? Acho muito acima do Rivadavia, então tem tudo para conseguir um bom resultado fora de casa a equipe do Fluminense.
2: É verdade, e a equipe mudou da água pro vinho, né? Realmente o problema era o Zubeldía.
3: Cara, para você ver que quando o jogador já não tá aguentando mais uma figura ali...
2: O elenco não queria mais o argentino mesmo.
3: Fazem de tudo para derrubar e já era.
2: E o São Paulo recebe o Bolívar no Morumbi às 21h30 no Morumbis. De olho nas quartas de final da Copa Sul-Americana. No jogo de ida, o tricolor paulista segurou seu adversário e voltou da altitude de La Paz com um empate em 1-1. No entanto, a fase da equipe não é nada boa. A última vitória do São Paulo já completa quase 3 meses. Foi no dia 26 de maio sobre o Boston River, pela fase de grupos da Copa Sul-Americana. Pelo Brasileirão, a situação é delicada. Já são 9 partidas sem resultados positivos. O técnico Dorival Júnior tentou explicar o que acontece com a sua equipe logo depois do empate contra o Coritiba neste último final de semana.
4: Nós estamos trabalhando de todo jeito e olha que nos preocupando com tudo que vocês imaginem e o que possa estar sendo elaborado pelo time adversário, nós estamos pensando. Nós fazemos assim alguns tempos muito interessantes, outros nem tanto, porém um pequeno erro, um erro mínimo nosso está nos tirando pontos importantes. Isso aí tem nos dificultado, tem criado uma situação muito desconfortável para uma equipe que tem praticamente o domínio da partida. Se nós pegarmos aí todo o primeiro tempo dos nossos jogos, ou os primeiros tempos dos nossos jogos, nós veremos aí que a equipe se impõe, que a equipe joga, que a equipe domina, que a equipe consegue criar, consegue pressionar seu adversário. E de repente, na virada do tempo, acaba acontecendo. Eu só vejo um caminho, que é continuar o trabalho e cada dia mais, com mais atenção, com mais preocupação, com mais concentração, para que possamos atingir o nosso melhor.
2: Vida dura também aí do tricolor paulista. Quem sabe não é hoje essa vitória que há tanto tempo esperada pela torcida, hein, Brenda?
3: Muito tempo, né? Caos absoluto também na equipe do São Paulo. Time que dentro de campo perde de fato ali nos detalhes, quando não perde, né, por de fato não jogar bem, perde ali numa bola ou outra, porque além de não estar numa boa fase, também não conta muito com a sorte ultimamente, né? Vai enfrentar um Bolívar que vem de uma sequência boa, né, no campeonato boliviano, vem também de vitória na Copa Sul-Americana, então um adversário difícil para a equipe do São Paulo, que vai precisar dar uma sofrida para vencer, mas essa vitória pode ser muito importante para o restante da temporada do São Paulo, que realmente vem num momento muito delicado. Tudo bem que no Campeonato Brasileiro, apesar de não ter uma vitória 9 rodadas, né?
2: Tá pontuando.
3: Ainda assim, tá pontuando e não tá ali na zona de rebaixamento. Acho que já é um ponto super positivo para a equipe do São Paulo. Claro, óbvio, tem que melhorar. Acho que a torcida do São Paulo, né, cobra muito por isso e para além de todas as questões políticas que o clube também tem vivido, né? Eu acho que vai tudo embolando numa coisa na outra, né? E a falta dos resultados também potencializa todo o caos. Mas ainda assim, eu acho que é o Dorival tentar blindar ali o seu elenco e tentar extrair o máximo deles para que, de fato, voltem a vencer o mais rápido possível. E se fosse hoje, seria o ideal.
2: E chegou a hora do
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2: com o nosso professor Wagner Gomes.
5: O tenista brasileiro João Fonseca desistiu de seguir no Master 1000 de Cincinnati após a terceira rodada. O brasileiro está com uma lesão no abdômen e está se recuperando para o US Open, o último Grand Slam da temporada 2026 do tênis. A tomada de decisão foi junto com a equipe, preservando o tenista para o próximo compromisso. De 26 a 30 de agosto, a cidade de Poznan, na Polônia, será palco do Campeonato Mundial de Canoagem Velocidade e Paracanoagem. A Confederação Brasileira de Canoagem já fez a convocação para a competição, que reúne mais de 60 países. Serão 7 atletas convencionais, com destaque para Isaquias Queiroz, e 16 na paracanoagem. O técnico da Seleção Brasileira Masculina de Basquete, Alexander Petrovic, convocou 17 jogadores para as eliminatórias da Copa do Mundo do ano que vem. O primeiro confronto será contra a República Dominicana, dia 27 de agosto, na Arena Nilson Nelson, em Brasília, às 20 horas e 30 minutos. O segundo contra o México, no dia 31, na cidade de Zacatecas, no México, às 23 horas e 10 minutos.
2: E ainda falando de basquete, a seleção feminina foi superada pelo Sudão do Sul por 63 a 61 na prorrogação em duelo válido pela abertura do qualificatório pré-olímpico em Guadalajara, no México. O Brasil volta à quadra hoje, a partir das 11h30 da noite, hora de Brasília, para enfrentar a Nova Zelândia. A equipe comandada por Léo Figueiró precisa estar entre as duas melhores do seu grupo para avançar às semifinais. Apenas a seleção campeã do qualificatório garante vaga antecipada no pré-olímpico de 2028. E a seleção brasileira estreou no Campeonato Mundial de Rugby em cadeira de rodas, com derrota para os Países Baixos por 49 a 47 em jogo realizado ontem no Centro de Treinamento Paralímpico em São Paulo. O Brasil volta às quadras logo mais, a partir das 7h30 da noite, para enfrentar o Canadá em partida válida pela segunda rodada da fase de grupos da competição. E o Brasil conquistou duas medalhas de bronze no Pan Pacífico Júnior de Natação, em Vancouver, no Canadá. Davi Valim Carvalho terminou em terceiro lugar nos 100 metros costas, com 54 segundos e 84 centésimos. Já Celso Luiz Santos ficou com o terceiro lugar no pódio, ao cravar 24 segundos e 21 centésimos nos 50 metros borboleta. Reintegrada ao elenco do Corinthians depois da extensa novela pela renovação de seu contrato, o holandês Memphis Depay voltou aos trabalhos no CT Joaquim Grava. O holandês treinou com bola hoje pela manhã, enquanto aguardava a liberação de seu contrato na CBF para estar à disposição de Fernando Diniz para o jogo contra o Rosário Central, válido pelas oitavas de final da Libertadores. A publicação do seu contrato no BID, o Boletim Informativo Diário da CBF, saiu hoje à tarde. No entanto, todo o processo veio acompanhado de protestos intensos da torcida contra a diretoria corintiana, principalmente contra o presidente Osmar Stabile. O dirigente deu detalhes sobre a negociação e revelou que ele e sua família sofreram ameaças nos últimos dias.
6: Nós fizemos o que foi melhor para o Corinthians, em todos os aspectos, principalmente na questão financeira. Eu sempre falei que a questão financeira era a mais importante para o Corinthians, porque não adiantava eu fechar qualquer contrato se eu não comportasse pagar no futuro. Eu não estou pensando em mim, eu estou pensando em quem vem depois. Né? Nós estamos fazendo um contrato de 2 anos, não sei se eu estarei aqui nesses 2 anos, então eu tinha que fazer o melhor para o Corinthians. Eu sempre pensei na instituição, sofri as consequências. Para mim seria muito mais fácil, muito melhor ter assinado qualquer contrato como costumavam fazer aqui no Corinthians e depois sair para o abraço, tirar a foto e correr o mundo. Era mais cômodo para mim naquele momento. Mas eu quis, pensando na instituição, estendemos, sofremos as consequências, vazaram meus telefones, vazaram os telefones das minhas filhas, invadiram as minhas contas de banco, das minhas filhas, da minha esposa. Algumas pessoas ligadas à imprensa, principalmente às redes sociais, passando o meu celular, passando minha conta bancária, não sei como conseguiram, mas conseguiram. Gente mostrando faca, gente mostrando revólver e bandido. A gente sabe que tem muitos bandidos envolvidos aí, mandando WhatsApp para a minha família como um todo. Eu não desejo isso para ninguém.
2: Ainda sobre a negociação com Memphis Depay, o presidente Osmar Stabile garantiu que não sofreu pressão de nenhum conselheiro do Corinthians. O dirigente afirmou que o departamento de futebol do clube sabia da primeira opção de não renovar com o holandês.
6: Nenhum momento, nenhum conselheiro ligou e pediu para mim, faça isso ou faça aquilo, faça isso ou faça aquilo. Em hipótese alguma. Isso foi invenção da própria mídia social, não tem nada a ver com a mídia de vocês, que vocês trabalham como jornalista, a mídia social, que é o pessoal que faz aquele tipo de mídia, emboscada, aquelas coisas todas lá que você já sabe. E acontece o seguinte, eles falam essas coisas, vão se falando e pode até virar verdade. Eu quero dizer para você o seguinte, não foi, tanto o técnico como o Marcelo Paz já sabiam quando saiu do CT e não cabe a mim ficar avisando para os jogadores. Eu tenho o departamento técnico, eu tenho o departamento executivo, são eles que tomam a providência. Eles avisaram sim, é que as pessoas falaram que não foram avisadas, não sei como, mas falaram, mas foram avisadas sim.
2: É nesse clima aí que o Corinthians se prepara para o jogo contra o Rosário Central pelas oitavas de final da Libertadores. A bola vai rolar na quinta-feira, a partir das 9h30 da noite, na Neoquímica Arena, em São Paulo. Brenda Balbi, o Stabile comentando uma situação que a gente conhece, essa confusão que há no nosso país entre exercício profissional de jornalismo com liberdade de expressão, as redes sociais com milhares de influências, muita gente que não tem nenhum compromisso com a verdade, que não tem nenhuma responsabilidade, muitos, inclusive, praticando crime, infâmia, calúnia, agressões, ameaças, mas é o cenário que nós temos hoje.
3: Infelizmente, né,
2: Rodrigo? É verdade, infelizmente.
3: De fato, assim, é uma situação muito delicada, porque tudo bem você não concordar com decisões políticas de quem gere o seu clube, e aí a gente entende também que o torcedor é completamente passional, mas, gente, pera lá, né? Um cara que é dirigente de um clube de massa, como o Corinthians, que vem de momentos muito difíceis financeiramente falando, e quando ele opta, né, por não renovar um contrato que ele acha que não vai ser viável financeiramente para o clube, e aí, independente, né, de ser ídolo ou não ser ídolo, e aí é claro que eu entendo também a relevância que tem o Memphis Depay para a torcida do Corinthians hoje, mas eu também concordo super que o bem financeiro, né, a saúde financeira do clube tem que ser considerada em primeiro lugar. Se você não cumpre com suas responsabilidades financeiras com o jogador, depois você pode ser processado e ter que, enfim, dever muito mais do
2: como
3: que...
2: Como o Corinthians já deve, né? O primeiro contrato já deve ter sido um mau contrato pro
3: clube. Cara, já deve ter sido uma loucura, né? Tanto que a gente viu que esse contrato que foi renovado agora, ele já tinha cláusulas muito mais baixas, né, a nível de valores, quando o presidente opta por não renovar o contrato. E aí, para agora, né, nesse novo contrato que foi feito, os valores caíram ainda mais, né? E aí, claro que nesse momento é super importante a gente valorizar também o Memphis Depay, que aceitou, né, ter todas essas reduções no seu salário e contratos. É claro que a gente não tem acesso a esses números, mas acredito que deva ter sido algo considerável, né? Um jogador fazendo questão de se manter no clube, né? De se manter ali na história do clube, um cara que com certeza se identificou muito, né, com o Corinthians e com sua torcida, mas ainda assim a gente tem que voltar no ponto de que divulgar contato pessoal, contato de família, ameaçar. Gente, peraí, né? Não é pra tanto. Até porque não tem ninguém no seu trabalho te ameaçar quando você toma uma decisão.
2: É verdade. Não, totalmente inconcebível isso aí. Futebol ou qualquer área não pode ser regida pela violência, pela agressão, pelas ameaças. Tomara que o Stabile também leve adiante, né, essas acusações e, né, coloque a polícia, provavelmente deve ter colocado, né, porque ameaça é um crime grave, não só contra ele, mas também contra a família, as filhas, enfim. Agora, o Corinthians também, né, foi um final feliz para todo mundo, porque o Corinthians, porque realmente tem o seu ídolo de volta, com um salário mais compatível aí com o que o clube pode pagar, ele também deve ter, vai receber, né, que o Corinthians já tem uma dívida com ele, então o Corinthians já se compromete a pagar essa dívida, então essa dívida que poderia ir para a justiça, ficar maior, poderia levar mais anos também para o próprio jogador receber, então acho que foi um final feliz para todo mundo. Vamos ver se o Memphis Depay vai corresponder em campo, hein, Brenda?
3: Exato, né? E ele, cara, completamente apto, né, para já estar dentro de campo nesse jogo importantíssimo pela Copa Libertadores, já se colocou à disposição. É claro que ainda não tem condições físicas de atuar os 90 minutos, mas pelo menos um tempo, né, de 30 a 45 minutos, o staff do jogador falou que ele tem aptidão, né, disponibilidade física, assim que se fala, disponibilidade física, mas enfim, para estar ali dentro de campo ajudando o Corinthians. E acho também, Rodrigo, que foi uma novela com final feliz para todos os lados.
2: E chegou a hora do futebol feminino.
7: Copa delas.
2: Estamos a um final de semana de conhecermos os semifinalistas do Brasileirão Feminino A2 e os classificados para a elite do futebol feminino do Brasil em 2027. Vamos conferir o que ainda vem por aí. Ah, quartas de final?
3: São jogos de volta das quartas de final. A gente vai conhecer os semifinalistas a partir desses jogos aqui.
2: Ah, sim, é isso. Então, nós temos o Vasco contra o Taubaté, no jogo de ida o Vasco ganhou por 2-0. Temos o Atlético Piauiense contra o 3B da Amazônia, o Atlético Piauiense ganhou também o jogo de ida. Itabirito Sport de Recife foi 0-0, primeiro jogo. Minas e Ação do Mato Grosso, 1-0, o Minas ganhou o primeiro jogo. 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Sigam as nossas redes sociais e fiquem por dentro da nossa programação. Brenda, falando dessas quartas de final, lembrando que só dois vão subir, não é isso?
3: Não, na verdade, quatro sobem. Sobe os semifinalistas. Isso.
2: Mas vão descer dois só no principal, né?
3: Exato, A1. Descem dois da A1. Se eu não me engano, descem dois também na A2, eu acho que é isso. O descenso são dois times e a ascensão, né?
2: São quatro.
3: São quatro times.
2: Então teremos.

0: 20 clubes na Série A do Brasileirão Feminino no próximo ano.
1: 2027, perfeito.
0: Ah, entendo. E desses times, quem tá mais próximo aí? Pelo resultado, dá pra ver que o Vasco deu uma encaminhada na classificação.
1: É, Vasco e Atlético Piauiense, né, que foram os dois times que venceram o jogo de ida por 2-0, foram inclusive os dois melhores times, né, na fase de classificação. O Vasco invicto em primeiro lugar, o Atlético Piauiense na sequência ali em segundo. É um time também muito consistente, né, que vem se mostrando muito, muito forte dentro de campo. O Vasco chegou a empatar com ele num dos jogos e no outro venceu. Mas ainda assim, um time que vem se mostrando muito forte, mas o Vasco eu acho que é o grande destaque, justamente por ser um time que está buscando esse acesso para a elite há pelo menos uns 3 anos já. Então eu elenco que esse ano vem mostrando aí uma consistência muito grande, né? E eu acho que mostra, a primeira fase mostra isso, foi a melhor campanha da competição, teve a artilheira, né, da competição, foi a terceira defesa menos vazada. Então acho que com esse 2-0 também no jogo de ida, né, fora de casa, em cima do Taubaté, dá uma tranquilidade, né, para as meninas no jogo de volta, que inclusive vai ser em São Januário. Então vale o destaque aqui também, torcida do Vasco, compareça. As meninas estão fazendo uma campanha histórica.
0: Dia, né? 22 de agosto, é sábado ou é domingo?
1: Sábado.
0: Sábado, 6 da noite.
1: Então, assim, um time pra gente ficar super de olho. E o Atlético Piauiense também, mas Itabirito e Sport Recife, Itabirito é um time mineiro, né, que vem ali crescendo também com o investimento grande da SAF. Então pode ser um time também que avance aí pras semifinais e conquiste uma vaga histórica também pra elite do futebol feminino. E Minas Brasília e Ação, Minas um pouquinho mais perto, um projeto super forte também, né, lá em Minas, campeão estadual algumas vezes, também muito sólido, né, no quesito projeto mesmo, a longo prazo. Então pode ser mais um time aí pintando na primeira divisão RR.
0: É, e o Rio de Janeiro, que pode ter um representante caindo, que é o Botafogo, pode ter o Vasco voltando aí.
1: Exatamente. Cara, depois de muito tempo, assim, o Vasco retornando pra elite do futebol feminino, o Vasco que já tem uma história gigantesca na modalidade, né? 4 vezes campeão nacional, um time que revelou Marta, Angelina e várias outras jogadoras também que atuam no Brasil e afora, né? Foram reveladas na Colina. Então, cara, seria muito incrível ter o Vasco de volta na elite.
0: É verdade, vamos torcer aí. O Palmeiras recebeu uma proposta de $800 mil, cerca de R$4 milhões, do Al-Qadsiyah. Al-Qadsiyah da Arábia Saudita? Seria isso?
1: Al-Qadsiyah.
0: Al-Qadsiyah, lá da Arábia, pela zagueira Patti Maldaner. O clube, representante da atleta de 23 anos, avaliam as condições da oferta. Se for aceita, ela seria hoje a segunda maior venda da história do futebol feminino no Brasil. Isto é, saindo de um clube do país. Os valores ultrapassariam os da zagueira Isa Haas, que saiu do Cruzeiro para o América do México, por cerca de R$3 milhões. Eles só ficariam atrás da negociação da atacante Amanda Gutierrez, que saiu do próprio Palmeiras para o Boston Legacy dos Estados Unidos, por $1.100.000, cerca de R$5.500.000. O futebol feminino começou a melhorar essas transações também, as negociações.
1: Bastante, RR. É um movimento que a gente vê que avança, né, a cada dia. Só esse ano a gente vem batendo recorde atrás de recorde. Se de fato a Patti Maldaner for contratada por esse time da Arábia, isso mostra a força do nosso futebol, né? Isso mostra a força da nossa construção de base, que ainda está muito longe de ser o ideal, que ainda está bem longe, na verdade, né, de ser um país, né, que cria muito ali jogadoras, mas ainda assim mostra a força do futebol brasileiro e, cara, isso reflete lá na frente.
0: Agora, essa contratação para a Arábia, né? Lembrando que a Arábia é um país um regime muito forte que censura, oprime muitas mulheres para uma jogadora, não deve ser fácil, hein?
1: Não, de fato não deve ser nada fácil. Mas eu acho que, financeiramente falando, é
0: vale
1: algo que possa valer a pena.
0: Por pouco tempo, né? Estamos chegando ao finalzinho. Brenda, só dando um toquezinho no nosso jogo de amanhã. Flamengo e Cruzeiro, o que você espera desse jogo?
1: Olha, um jogo que está muito aberto, né, RR? É claro que o Flamengo, eu acho que ele tem um leve favoritismo, né? Mas ainda assim, o Cruzeiro é uma equipe que vem crescendo muito nas competições, vem encaixando o seu jogo. Tudo bem que acaba cedendo um empate, né, dentro de casa para o Flamengo, mas acho que está tudo em aberto para esse jogo de volta.
0: É isso. Boa noite para você, Brenda Balbi. Boa noite para todos. Esse programa No Mundo da Bola vai ficando por aqui. Lembrando que amanhã, às

Transmite Flamengo e Cruzeiro a partir das 9h15 da noite, direto lá do Maracanã. E logo depois, agora, vem aí o Repórter Nacional com as últimas notícias do Brasil e do mundo. Uma ótima noite para todos vocês. Tchau, tchau.

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1: Seis e meia no horário de Brasília.
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1: Olá, muito boa noite para você que está sintonizado na Rádio Nacional em Brasília, São Paulo, Rio de Janeiro, Amazônia, Alto Solimões, São Luís e Recife. E também para você que nos acompanha em todo o Brasil, junto às emissoras parceiras da nossa Rede Nacional de Comunicação Pública. Eu sou o Sheila Noleto e você vai ouvir a partir de agora as principais notícias desta terça-feira, 18 de agosto de 2022. Eleições terão 30% menos candidaturas do que 2022. O perfil majoritário é de homem, branco e empresário. Ao todo, 20.606 pedidos de candidatura foram registrados pelo TSE este ano.
3: Eleitores e candidatos em situação de vulnerabilidade podem procurar a Defensoria Pública da União para resolver questões eleitorais. Serviço é gratuito.
1: E mais...
4: Tribunal de Justiça do Rio de Janeiro promove Semana da Justiça pela Paz em Casa para intensificar a solução de casos de violência doméstica e incentivar a denúncia. De acordo com o CNJ, em 2025, o Brasil registrou quase 1.600 casos de feminicídio.
5: Morre Glória Menezes, uma das grandes atrizes do Brasil, aos 91 anos, em sua casa, no Rio de Janeiro.
1: E ainda, novas regras da Lei Seca prevêem teste para drogas e reteste para bafômetro. O Repórter Nacional é produzido pela equipe de rádio jornalismo da EBC.
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1: Antes de darmos início ao nosso noticiário, lembramos que diante do período de defesa eleitoral, não serão veiculados conteúdos que possam caracterizar publicidade institucional. A medida se faz necessária para garantir o cumprimento das normas que regulamentam a comunicação de instituições públicas. O defesa eleitoral será encerrado em 25 de outubro.
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1: O Tribunal Superior Eleitoral atualizou hoje o perfil dos candidatos para as eleições deste ano. 20.606 pedidos de candidatura. O repórter Gésio Passos está aqui comigo no estúdio para trazer mais dados sobre esse perfil de quem concorre a um cargo público em outubro. Boa noite, Gésio.
6: Boa noite, Sheila. Boa noite, ouvintes. Olha, Sheila, a maioria dos candidatos é formada por homens, brancos e empresários. Ao todo, 65% dos pedidos de registro são de pessoas do sexo masculino. 48% se declaram brancos e 12% se definem como empresários. Metade dos candidatos se declaram casados. Entre homens e mulheres, a principal faixa etária dos concorrentes é de 45 a 49 anos, somando 3.551 candidaturas. Quase seis em cada 10 candidatos têm curso superior completo. 96% se declaram heterossexuais e 99% têm identidade cisgênera. Ao todo, 107 pessoas transgêneras se candidataram neste ano. Além de quase metade dos candidatos se declararem brancos, 36% se declararam pardos e 13% negros. Com menos de 1%, foram registradas 191 candidaturas indígenas e 109 postulantes declarados amarelos. 214 candidatos se declararam quilombolas.

0: quilombolas. Ao todo, 499 candidaturas declararam possuir algum tipo de deficiência. Em 2022, o número foi ligeiramente menor, com 489 candidaturas PCD. Além de empresários, destacam-se candidaturas de advogados, com mais de 8%, policiais militares e médicos, 2,7%, e servidores públicos estaduais, 2,6%. Os números Shaley representam o total de candidatos para os cargos de presidente e vice-presidente, governadores e vice-governadores, senadores e suplentes, deputados federais, estaduais e distritais. É com você, Shaley.
1: Obrigada, Gésio Passos, pelas informações. 6:35. Se você tem alguma questão eleitoral para resolver, essa notícia é para você, viu? A Defensoria Pública da União criou neste ano um setor específico para os eleitores. Que vai trazer as informações sobre esse assunto para a gente é o Samuel Gauri, que participa ao vivo. Boa noite, Osama. Que público aí é atendido por este serviço?
2: Boa noite, Shaley. Boa noite, ouvintes. Olha, Shaley, o Núcleo Estratégico de Interiorização Eleitoral, o NEIE, presta orientação jurídica e assistência a pessoas em situação de vulnerabilidade em todo o país. O serviço é gratuito e, segundo a DPU, o objetivo é assegurar que esse público possa exercer plenamente sua cidadania. O defensor público federal Vinícius Diniz Monteiro de Barros explica quem pode ser atendido pelo núcleo.
3: A Defensoria Pública defende pessoas que integram famílias cuja renda bruta não é superior a 3 salários mínimos. Mas esse conceito de necessidade ou de vulnerabilidade e insuficiência também se estende a razões jurídicas. Pessoas que têm dificuldade de acesso à justiça. Por exemplo, pessoas em situação de rua, comunidades tradicionais, povos indígenas isolados, quilombolas, mulheres em situação de violência de gênero, violência política de gênero e assim por diante.
2: Dentro dos prazos da Justiça Eleitoral, o núcleo atende a diversos casos, como detalha o defensor.
3: Regularização do domicílio eleitoral, a indicação da zona eleitoral correta de votação, bem como da sessão eleitoral de votação, e que os eleitores ou eleitoras são também candidatos e candidatas, prestamos assistência integral no plano do processo eleitoral jurisdicional, o registro de candidaturas, a defesa em ações típicas eleitorais, como a ação de investigação judicial eleitoral, a ação de impugnação de mandato eletivo, a defesa nos crimes eleitorais em que as pessoas porventura se envolvam.
2: Olha, Shaley, 4 equipes eleitorais foram criadas na DPU, chamadas de ofícios. Um deles é para a violência política contra mulheres.
3: Um desses 4 ofícios que nós criamos em Brasília se volta exatamente a atender a candidata e a eleitora que se sintam violentadas na sua liberdade de voto. Esse tipo de manifestação de internet preconceituosa, ou mesmo propagandas ofensivas eleitorais, ou mesmo propagandas irregulares, como propagandas em locais proibidos, ou no setor público, quando também não é possível, ou propagandas mediante outdoor, que também são vedadas pela legislação eleitoral. Em todas essas situações, a Defensoria está de portas abertas para orientar o eleitor e o candidato.
2: Olha, ouvintes, denúncias sobre violência política contra mulheres podem ser registradas no formulário politicadegênero.dpu.def.br. Já para pedir o atendimento do núcleo, mande e-mail para eleitoral@dpu.def.br descrevendo a situação. A Defensoria Pública da União está presente nas 27 capitais do país, onde é possível ser atendido presencialmente. Para saber de sedes em outros municípios, digite dpu.def.br/contatos-dpu/NEIE. Shaley?
1: Obrigada, Osama. Recado dado aí para os eleitores se prepararem melhor para outubro, 6:38. Nessa terça-feira, 18 de agosto de 2026, o dia de campanha dos candidatos à presidência da República foi marcado por debates, sabatinas e gravação de material de campanha. Quem acompanhou tudo isso foi a repórter Daniela Longuinho, que participa também aqui ao vivo com os detalhes do dia aí dos presidenciáveis. Boa noite, Dani.
4: Boa noite, Shaley. Boa noite a todos. Clariana Barão, do Democracia Cristã, realizou gravação de material de campanha na Avenida Paulista. A candidata retorna para Várzea Grande, em Mato Grosso, onde mora, e permanecerá até 29 de agosto. Augusto Cury, do Avante, participou do evento Encontro com Presidenciáveis em Brasília, promovido pela UNEX, União Nacional de Entidades do Comércio e Serviços. Durante sua fala, defendeu o mandato de 8 anos para ministros do Supremo Tribunal Federal.
5: Então, em relação ao STF, que eu tenho respeito, eu chamaria para um pacto nacional. O STF deveria ter o fim da vitaliciedade. Não mais um ministro, por exemplo, com 40 anos de idade, aí fica mais 34 anos. Mas 8 anos de mandato e depois ir embora para não mais voltar.
4: Augusto Cury também participa de 2 sabatinas em São Paulo, realizadas pelas emissoras SBT e SBT News. Renan Santos, do Missão, também compareceu ao evento da UNEX. O candidato ao Planalto fez críticas ao projeto que prevê o fim da escala 6x1, defendeu a adoção do trabalho por horas e redução dos encargos sobre contratações. Destaque também para duras críticas às apostas esportivas.
6: Que sejamos sinceros, bet mais crédito consignado está gerando uma rotatividade absurda, uma perda de produtividade absurda, as empresas não conseguem investir na formação da sua própria mão de obra. Isso é doentio, é uma droga pior do que o crack, pior do que a cocaína. As pessoas acham que aquilo é uma espécie de um complemento de renda, porque algum é, e eu tenho que falar, né? Algum influenciador aparece no Instagram, olha, você vai ficar rico fazendo isso.
4: Em entrevista ao canal Farol do Brasil, Edmilson Costa, do PCB, apresentou propostas na área de economia, incluindo reestatização de empresas públicas e a criação de um Banco do Trabalhador.
7: Primeiro, a nacionalização e controle público de todo o sistema financeiro brasileiro. Porque o sistema financeiro brasileiro vive da especulação financeira e da cobrança de altos juros para a população brasileira. E criar o Banco dos Trabalhadores, que vai ter a tarefa de gerir os fundos patrimoniais e os fundos financeiros.
4: Pelo segundo dia em Belo Horizonte, Flávio Bolsonaro, do PL, discursou a apoiadores em defesa de pautas da área da segurança pública, como a redução da maioridade penal, ampliação da pena para roubo de celular, e se disse alvo de ameaças por defender a classificação de milícias como terroristas.
8: Desde que eu falei que eu vou classificar PCC, Comando Vermelho, milícias, como terroristas, eu já recebi mais de 1.800 ameaças de morte. Eu tenho que estar aqui com você vestindo colete à prova de bala. Tive que reforçar minha segurança. Eu só consigo andar na rua se a polícia me ajudar.
4: Ronaldo Caiado, do PSD, e Romeu Zema, do Novo, também estiveram no encontro promovido pela União Nacional de Entidades de Comércio e Serviços em Brasília. Pela manhã, em São Paulo, Ronaldo Caiado apresentou propostas para a área da saúde, como a criação de um painel de eficiência do SUS, redução do tempo de espera na fila, com prioridades para pacientes mais graves, políticas voltadas aos idosos, crianças, mulheres e indígenas. Já Romeu Zema teve encontro com mulheres familiares de pessoas afetadas por jogos de apostas em São Paulo e prometeu, se eleito, acabar com as bets. Pablo Marçal, do PRTB, concedeu entrevistas e participa de sabatina online no SBT News e de podcasts. Rui Costa Pimenta, do PCO, participou do programa na rádio Causa Operária e concede entrevista ao canal do Galo Preto, ambos no YouTube. Hertz Dias, do PSTU, gravou vídeos para as redes sociais. Wilson Grassi, do Democrata, participou de entrevista ao podcast Ibra Talks. Luiz Inácio Lula da Silva, do PT, e Samara Martins, do UP, não tiveram compromissos de campanha nesta terça-feira. É isso tudo, Sheila, com você.
1: Obrigada, Daniela Longuinho. Fechando aqui a nossa rodada sobre eleições, 6h43. Violência contra a mulher. No Rio de Janeiro, o Tribunal de Justiça promove até sexta-feira a Semana da Justiça pela Paz em Casa. Essa ação busca intensificar a solução de casos de violência doméstica e incentivar as vítimas a denunciarem os agressores. Carol Pessoa participa agora com a gente ao vivo, direto do Rio de Janeiro, com mais informações dessa iniciativa. Boa noite, Carol.
9: Olá, Sheila, boa noite para você, boa noite para todos. Isso mesmo, essa é a edição de número 33 da Semana da Justiça pela Paz em Casa e acontece no mesmo mês em que são celebrados os 20 anos da Lei Maria da Penha. Durante a iniciativa estão sendo realizadas cerca de 1.800 audiências nos juizados de violência doméstica e familiar contra a mulher em todo o Estado. Também estão previstos 11 plenários de júri de casos de

0: estaduais, integra as ações da Política Judiciária Nacional de Enfrentamento à Violência contra as Mulheres. De acordo com dados do CNJ, nos últimos 12 meses, mais de 675 mil decisões sobre medidas protetivas de urgência foram tomadas em todo o país. Uma média de aproximadamente 1.800 por dia. Em 2025, o Brasil registrou quase 1.600 casos de feminicídio. A Lei Maria da Penha, sancionada em 2006, criou mecanismos para prevenir e coibir a violência doméstica e familiar contra a mulher, de acordo com a Constituição Federal e tratados internacionais. A integração dos juizados de violência doméstica e familiar contra a mulher a outros equipamentos, como casas-abrigo, delegacias, núcleos de defensoria pública, serviços de saúde, centros de educação e reabilitação para os agressores, é um dos exemplos da aplicação da lei. Outro exemplo é a inclusão de estatísticas sobre a violência doméstica e familiar contra a mulher nas bases de dados dos órgãos oficiais. Voltamos com você, Sheila.
1: Obrigada, Carol Pessoa, participando com a gente direto do Rio de Janeiro, agora pelo horário de Brasília, 6h46. Você vai ouvir daqui a pouco.
2: Cais do Valongo ganha espaço dedicado à memória da herança africana no Brasil.
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1: 6h46, o Brasil perdeu hoje dois grandes nomes da dramaturgia. A atriz Laura Cardoso foi enterrada mais cedo em São Paulo. Premiada com trabalhos na televisão, teatro e cinema, Laura nos deixou aos 98 anos. E agora à tarde tivemos a notícia da morte de outra grande dama das artes, a atriz Glória Menezes, que morreu em casa aos 91 anos no Rio de Janeiro. Com uma extensa trajetória na teledramaturgia, a atriz também interpretou papéis no teatro e no cinema. Sara Kines, direto de São Paulo, participa agora com a gente com mais informações sobre essa grande atriz. Muito boa noite para você, Sara.
4: Boa noite, Sheila. Boa noite a todos. É uma das primeiras damas da televisão brasileira, Glória Menezes, iniciou a carreira na TV em 25499, ocupado a primeira telenovela brasileira diária na TV Excélsior em 1963, ao lado do marido Tarcísio Meira. Nilcede Soares de Magalhães nasceu em Pelotas, no Rio Grande do Sul, em 1934, e estudou na Escola de Artes Dramáticas da Universidade de São Paulo. Estreou no teatro com a peça Devoção à Cruz, em 1957. Em 59, fez sua primeira atuação em novela na TV Tupi, em Um Lugar ao Sol, ao lado de Laura Cardoso, atriz que faleceu ontem aos 98 anos. No cinema, Glória Menezes estreou em 1962 com papel em O Pagador de Promessas, de Anselmo Duarte, como Rosa, a esposa do protagonista. O filme venceu a Palma de Ouro no Festival de Cannes. Na TV Globo, a atriz gaúcha atuou em mais de 40 telenovelas, como Sangue e Areia, Irmãos Coragem, Guerra dos Sexos e Rainha da Sucata. Seu último papel na TV foi em 2015, na novela Totalmente Demais. A atriz contracenou com o marido Tarcísio Meira no teatro e em novelas, e os dois formaram um dos casais mais populares da TV. Foram casados por quase 60 anos, até 2021, quando o ator morreu vítima de Covid-19. No começo dos anos 2000, Glória Menezes interpretou uma paciente com câncer na peça Jornada de um Poema e protagonizou uma cena de nudez aos 67 anos. Por essa atuação, foi indicada ao Prêmio Shell de Melhor Atriz. Ao longo de mais de 60 anos, interpretando diferentes personagens, de mocinhas a vilãs, Glória Menezes tem seu nome gravado no panteão da dramaturgia brasileira. Sheila?
1: Sara, essa morte gerou, claro, muitas manifestações nas redes sociais aí, com todo mundo com muito carinho e homenagem à Glória Menezes, né?
4: Exatamente, Sheila. O presidente Lula decretou o luto oficial de 3 dias em sinal de reconhecimento e gratidão à Glória Menezes e também à Laura Cardoso por tudo que as atrizes fizeram pela cultura brasileira. Ele também falou que as trajetórias das duas seguem como exemplo para atrizes e atores que fazem a nossa produção cultural ser tão respeitada ao redor do mundo. O vice-presidente Geraldo Alckmin escreveu que Glória era gaúcha de nascimento, paulista de formação e coração, e que ajudou a construir a história do teatro, do cinema e da televisão brasileira. Em nota de pesar, o Ministério da Cultura destacou

0: ou Glória Menezes, como referência da teledramaturgia nacional, que marcou diferentes gerações ao longo de mais de 6 décadas de carreira, com personagens de destaque na televisão e trabalhos no teatro e no cinema. O Ministério afirmou ainda que a atriz deixa um importante legado para a dramaturgia e para a memória cultural do país. As atrizes Suzana Vieira, Beth Goulart, Bruna Lombardi prestaram homenagens a Glória Menezes nas redes sociais. A autora de telenovelas, Glória Pérez, também lamentou a partida de Glória Menezes e escreveu: "Outra estrela, outro ícone da teledramaturgia também nos deixa." É com você, Sheila.
1: Obrigada, Sara Kines, pelas informações. Agora, pelo horário de Brasília, 6:50. A Lei Seca agora vai ter equipamento para detectar a presença de drogas e teste para evitar falso positivo do bafômetro. A atualização dessas regras faz parte de uma resolução do Conselho Nacional de Trânsito. Vamos conferir os detalhes com Gabriel Brum.
2: Novas regras da Lei Seca regulamentam o teste para a presença de drogas em motoristas. O texto foi aprovado pelo CONTRAN, o Conselho Nacional de Trânsito, nesta segunda-feira, e ainda prevê o reteste do bafômetro para evitar falsos positivos. A partir de agora, a resolução passa a prever equipamentos para identificar outras substâncias além do álcool que possam alterar a capacidade do motorista, como drogas ilícitas ou medicamentos. O equipamento deve indicar qual a substância, mas não a quantidade. Ele deve ser certificado pelo Sistema Brasileiro de Avaliação da Conformidade, reconhecido pelo Inmetro. O texto não determina um aparelho específico ou que a simples detecção de vestígios seja suficiente para caracterizar a infração. Sinais de alteração da capacidade psicomotora também devem ser observados pelos fiscais. No caso do reteste para a presença de resíduos de álcool, como aqueles deixados por bombons de licor ou enxaguante bucal, é preciso mais um teste antes de uma conclusão final. O objetivo é identificar fatores que possam interferir no resultado e exigir um segundo exame. De acordo com o Ministério dos Transportes, a resolução não cria novas infrações. Em caso de recusa do teste, as consequências para o motorista são as previstas no Código de Trânsito Brasileiro: infração gravíssima, com multa, suspensão da carteira por 12 meses e retenção do veículo. Da Rádio Nacional em Brasília, Gabriel Brum.
1: 6:52. Professores das redes públicas estadual e distrital vão poder atuar na aplicação das provas do Enem 2026. Para participar, é preciso ser indicado pela Secretaria de Educação e cumprir algumas etapas de capacitação. A reportagem é de Antônio Neves, da Rádio Unitins FM em Palmas, uma emissora da Rede Nacional de Comunicação Pública.
3: O INEP criou a rede de interlocutores escolares que permite a professores efetivos das redes públicas estaduais e distrital atuar no Enem 2026. Os selecionados receberão R$ 510 por dia de atuação, totalizando até R$ 1.020 nos 2 dias de prova. A jornada será de 12 horas, das 8 às 20 horas, e inclui apoio à organização, orientação aos participantes e infraestrutura. Os docentes devem ser indicados pelas secretarias de educação e confirmar a participação no sistema do INEP. Também será necessário fazer uma capacitação online e ter aproveitamento mínimo de 50% na avaliação. As indicações ocorrem de 8 a 18 de setembro e a confirmação dos professores de 22 a 27 de setembro. O Enem 2026 será aplicado nos dias 8 e 15 de novembro. Antônio Neves, da Rádio Unitins FM de Palmas, Tocantins, para a Rádio Nacional de Brasília.
1: O Cais do Valongo, no Rio de Janeiro, patrimônio mundial pela Unesco, agora abriga um centro cultural dedicado à história da população negra. Assunto para Tatiana Alves.
4: O edifício Docas André Rebouças, localizado na Pequena África, zona portuária do Rio de Janeiro, foi palco nesta terça-feira de uma celebração voltada ao Centro de Interpretação da Herança Africana do Cais do Valongo. O evento reuniu autoridades, movimentos sociais e instituições de preservação da memória afro-brasileira. Presente na cerimônia, a ministra da Cultura, Margarete Menezes, destacou que a iniciativa é um marco na valorização da história da população negra e no reconhecimento de uma trajetória moldada por resistência e superação.
5: Há algum tempo vem sendo

0: sendo olhado nessa ação de reparação a necessidade dessa memória, uma construção dessa magnitude, e isso com certeza é um ato de reparação a partir do momento que aqui vai trazer um equipamento para o povo brasileiro, uma contribuição imensa que é fazer o levantar dessa memória. Aqui também terá um centro de memória, centro de pesquisa, afinal mais da metade da população se identifica como negro, como afro-brasileiro, e tudo isso vai só engrandecer e fortalecer essa história.
1: O local também vai abrigar um centro de memória e de pesquisa, ampliando o acesso ao conhecimento sobre a contribuição da população negra para a formação do país. O encontro desta terça foi promovido pelas organizações da sociedade civil, que integram o Comitê Gestor do Sítio Arqueológico Cais do Valongo. Redescoberto em 2011, durante as obras de revitalização da região portuária, o Cais do Valongo recebeu em 2017 o título de Patrimônio Mundial da Humanidade pela Unesco. O reconhecimento internacional destaca a importância histórica do local, por onde passaram mais de 1 milhão de africanos escravizados entre os séculos 18 e 19. Além do Cais do Valongo, a área conhecida como Pequena África reúne outros marcos da cultura e da resistência negra no Rio de Janeiro, como a Pedra do Sal e o Cemitério dos Pretos Novos, sítio arqueológico descoberto em 1996. Da Rádio Nacional, no Rio de Janeiro, Tatiana Alves.
2: 6h56, começa nesta quarta-feira em Recife, Pernambuco, uma exposição imersiva sobre Dom Helder Câmara. Madison Euler.
3: No mês em que se celebra os 95 anos de ordenação de Dom Helder Câmara, a comunidade católica recifense e os turistas que estiverem na capital pernambucana desta quarta-feira até o próximo sábado poderão visitar uma exposição imersiva dedicada ao religioso. A experiência multissensorial que homenageia a liderança religiosa é organizada pela Secretaria Municipal de Turismo em parceria com o Instituto Dom Helder Câmara. A Igreja de Nossa Senhora da Assunção das Fronteiras, que fica no bairro Boa Vista, receberá a projeção Dom Helder Câmara, Luz, Fé e Memória, que utilizará luz, arte e tecnologia para oferecer uma experiência que aproximará o público da sua história, espiritualidade e legado humanitário. Durante 25 minutos, o interior do templo será transformado em um ambiente de contemplação e memória por meio da integração entre projeção mapeada, trilha sonora original, locução, fotografias históricas, animações, arte sacra e iluminação cênica. Ao longo da narrativa audiovisual, frases marcantes de Dom Helder serão projetadas sobre a arquitetura da igreja, reforçando valores como paz, fraternidade, esperança, solidariedade e justiça social. As apresentações acontecem entre 7 e 9 da noite, com intervalos de 25 minutos. Dom Helder foi um dos fundadores da CNBB, a Confederação Nacional dos Bispos do Brasil, que teve importante papel de enfrentamento ao regime militar. Foi justamente nesse período que ele se tornou arcebispo de Recife e Olinda em 1964, cargo que ocupou até a metade da década de 1980. Dom Helder chegou a ser indicado algumas vezes ao Prêmio Nobel da Paz nos anos 70 por causa da sua luta pelos direitos humanos. Segundo a Comissão Estadual da Memória e Verdade de Pernambuco, batizada com o nome de Dom Helder, o governo ditatorial brasileiro da época interveio para que a premiação não ocorresse em uma das indicações ao prêmio ocorrida em 1972. Dom Helder Câmara faleceu no dia 27 de agosto de 1999, aos 90 anos de idade, em sua casa na cidade do Recife. Da Rádio Nacional em São Luís, Madison Euler.
2: 18h59, o Repórter Nacional fica por aqui, com trabalhos técnicos de Sanderson Freitas. Uma boa noite para você.
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0: 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Está no ar a Voz do Brasil. As notícias do governo federal que movimentaram o país no dia de hoje.
1: Olá, boa noite.
0: Boa noite para você que nos acompanha em todo o país.
1: Terça-feira, 18 de agosto de 2026.
0: Vamos aos destaques do dia.
1: Atualização da lei seca.
0: Nova regulamentação prevê o uso de equipamentos para identificar outras substâncias além do álcool.
1: Após acidente, em caso de morte, será obrigatória a realização de exame para detectar álcool ou drogas ilícitas.
0: Atendimento à mulher.
1: Busca de informações sobre direitos e proteção lideram chamadas ao Ligue 180. Graziela Mendonça.
2: A violência psicológica respondeu por 35% das mais de 98 mil denúncias recebidas pelo canal nesta primeira metade do ano.
0: Anvisa aprova duas novas canetas para tratamento de diabetes.
1: Os dispositivos possuem como princípio ativo a semaglutida, obtida por via sintética.
0: Em entrevista, a diretora da agência da agência, Daniela Marreco, destaca a importância da aprovação desses medicamentos.
3: Consideramos, sim, bastante perigoso e, em termos de segurança, para o paciente utilizar produtos que não estão regularizados, pode, sim, trazer um risco à saúde das pessoas.
1: Hoje, na apresentação da Voz do Brasil, Luciana Vasconcelos e Luciano Seixas.
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1: O Conselho Nacional de Trânsito atualizou procedimentos de fiscalização da Lei Seca, que estabelece regras para coibir a condução de veículos sob influência de álcool.
0: As novas medidas entram em vigor após publicação no Diário Oficial da União.
1: E quem tem todos os detalhes das atualizações é a repórter Luana Karen, que conversa com a gente ao vivo. Boa noite, Luana.
4: Boa noite, Luciano e Luciana. Boa noite aos ouvintes da Voz do Brasil. O novo regulamento passa a prever três formas principais de verificação durante fiscalizações: teste com bafômetro, teste em equipamento específico que indica outras substâncias psicoativas, como drogas ilícitas, e constatação de sinais de alteração psicomotora do motorista por agentes de trânsito. Continuam sendo admitidas imagens, vídeos e outros meios de prova aceitos legalmente. A partir da resolução, fica instituída uma fase de triagem nas operações. Nesta etapa, poderá ser utilizado pré-teste ou teste passivo de alcoolemia. O resultado dessa primeira fase não poderá isoladamente gerar autuação ou caracterizar a condução sob influência de álcool. Nesses casos, será necessária a continuidade das avaliações previstas na norma, como o uso do bafômetro.
0: E Luana, a nova regra detalha mecanismos para situações que possam interferir no resultado do bafômetro?
4: Detalhe sim, Luciana. Em situações envolvendo produtos que podem deixar temporariamente resíduos de álcool na boca, como consumo de bombom de licor, pão de forma ou enxaguante bucal, a norma estabelece que deverá ser feito um novo teste. Isso pode ocorrer também quando algum fator técnico ou operacional comprometer o resultado válido.
1: Luana, a nova resolução também prevê o uso de equipamentos adicionais para verificar o uso de substâncias psicoativas, como drogas e listas?
4: Prevê sim, Luciana. A norma permite o uso de equipamentos para identificar a presença de outras substâncias além do álcool, capazes de alterar e comprometer a capacidade de dirigir, como drogas ilícitas e substâncias que determinem dependência. De acordo com a norma, o auto de infração deverá conter o tipo de substância detectada pelo equipamento. Para serem usados na fiscalização, os equipamentos deverão ser certificados pelo Inmetro. O texto regulamenta a possibilidade de testes toxicológicos e outros meios técnicos ou científicos para constatar a influência de substâncias psicoativas.
0: E Luana, naquele caso que o condutor se nega a fazer os testes quando solicitado, ainda continua valendo?
4: Continua assim, Luciana. Neste caso, o motorista continuará sujeito à multa e suspensão do direito de dirigir por 12 meses. Mas o Manual Brasileiro de Fiscalização de Trânsito foi atualizado para detalhar e padronizar a atuação em casos de recusa ao teste. Para o condutor que não realizar o procedimento, a norma estabelece como cada situação deve ser registrada e determina que, em uma mesma abordagem, não sejam lavrados simultaneamente autos de infração por dirigir sob influência de álcool ou outras substâncias psicoativas e por se recusar ao exame. Nos casos de acidentes que resultem em óbito, o motorista será obrigado a fazer exame para detectar álcool ou outras substâncias psicoativas.
1: Luana, foram criadas novas penalidades ou infrações com a medida?
4: Foram não, Luciano. A atualização da Lei Seca não altera ou cria novas penalidades, apenas regulamenta os critérios de fiscalização e de comprovação de infração. A norma atualiza procedimentos vigentes desde 2013 e também estabelece o modo de identificação de outras substâncias psicoativas. As novas regras entram em vigor após a publicação da norma no Diário Oficial da União. Os equipamentos para exames toxicológicos poderão ser usados imediatamente após a publicação, a depender apenas da disponibilidade e da existência de equipamentos certificados conforme os requisitos estabelecidos pela resolução. Luciana e Luciano, volto com vocês.
5: Muito obrigada, Luana Karen, pelas informações ao vivo aqui na Voz do Brasil.
1: Mais de 1 milhão de ligações já foram recebidas este ano pelo Ligue 180.
5: A central de atendimento à mulher é gratuita e recebe denúncias, pedidos de informações e dá orientações relacionadas à proteção da mulher.
6: O Ligue 180 recebeu 1.035.647 ligações de janeiro até julho deste ano, o equivalente a 4.884 chamadas por dia. A central de atendimento à mulher é gratuita e serve não apenas para denúncias, mas também para pedidos de informação e orientações sobre os serviços da rede. O estado de São Paulo liderou os atendimentos no primeiro semestre, com mais de 106 mil ligações recebidas. Em seguida, vem Rio de Janeiro, Minas Gerais, Bahia e Rio Grande do Sul. Estela Bezerra, secretária nacional de enfrentamento à violência contra mulheres, aponta qual tem sido o papel deste canal.
7: O canal 180, ele tem uma importância de demonstrar à população o como a consciência, a conscientização sobre violência contra as mulheres tem ampliado. Antes você só considerava violência contra as mulheres, feminicídio e agressão física. Hoje você tem denúncias de violência psicológica, que é a primeira no ranking das denúncias. A gente tem denúncias de violências digitais, que é uma violência nova, contemporânea, né, que não se percebia dessa maneira.
6: A violência psicológica respondeu por 35% das mais de 98 mil denúncias recebidas pelo canal nesta primeira metade do ano. Em seguida, vem a violência doméstica, com mais de 24 mil ligações. Também foram registrados casos de violência moral e patrimonial. Se você é mulher e está sofrendo algum tipo de violência ou conhece alguém nesta situação, ligue 180 ou envie uma mensagem pelo WhatsApp. WhatsApp 61 96 10 0180. O serviço funciona 24 horas, 7 dias por semana. O atendimento é feito em português, inglês ou espanhol e ainda na língua brasileira de sinais. Reportagem Graziela Mendonça.
1: Estão abertas as inscrições para uma capacitação online em inteligência artificial voltada para mulheres à frente de pequenos negócios.
5: A iniciativa oferece 5 mil vagas, sendo metade delas para mulheres negras.
1: As atividades começam em 1º de setembro e vão tratar do uso da inteligência artificial em áreas como gestão, planejamento, marketing, vendas, atendimento ao cliente, análise de dados, produtividade e inovação.
5: Ao final do curso, 50 negócios poderão ser selecionados para receber um investimento inicial destinado à implementação dos projetos desenvolvidos durante a formação.
1: As interessadas podem se inscrever até o dia 20 de outubro no portal do Ministério do Empreendedorismo, da Microempresa e da Empresa de Pequeno Porte.
5: E professores da educação básica de todo o país podem realizar cursos sobre inteligência artificial, IA, de graça.
1: A formação continuada está disponível no ambiente virtual de aprendizagem do Ministério da Educação, AVAMEC.
8: Os cursos tratam desde os conceitos básicos de IA até a aplicação das ferramentas em atividades de sala de aula. Cada participante pode organizar o próprio ritmo de estudos e há formações voltadas para o ensino fundamental e para o ensino médio. Entre os assuntos abordados estão uso pedagógico da IA, criação de recursos digitais, planejamento de atividades e o uso responsável das ferramentas. Os conteúdos também tratam de temas como autoria, pensamento crítico, proteção de dados, segurança digital e avaliação das informações produzidas por ferramentas de inteligência artificial generativa. Os cursos variam entre 20 a 180 horas de duração. Para se inscrever, basta acessar o AVAMEC, fazer login ou criar uma conta na plataforma. O endereço é avamec.mec.gov.br. Priscila Machado, para a Voz do Brasil.
9: Dicas do Enem. Olá, meu nome é Ana Júlia Toches e a minha pergunta é: eu devo começar pelas questões fáceis ou difíceis do Enem?
5: Quem responde é o professor de matemática Marcelo Almeida, que aproveita para dar mais dicas para se sair bem na prova.
10: Olá pessoal, estou aqui para trazer para vocês uma dica muito importante. Você que está se preparando para as provas do Enem que estão aí chegando e precisa aumentar sua nota em matemática. Muitas vezes o estudante se apega nas questões difíceis e acaba perdendo muito tempo em resolução dessas questões. Dica: questões fáceis e médias. São as questões que vão aumentar em muito a sua nota em matemática. Acertem questões fáceis, acertem. Não erre uma questão fácil. E em matemática, onde a gente vê essas questões? Estatística básica, média, moda, mediana, gráfico, interpretação gráfica, são questões que muita gente, por achar que é fácil, acaba deixando de estudar. Então, dica: pegue as provas anteriores e faça todas essas questões. Tenho certeza que vai dar bom demais.
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1: Duas novas canetas emagrecedoras à base de semaglutida foram aprovadas pela Agência Nacional de Vigilância Sanitária, Anvisa.
5: Uma das canetas é genérica, produzida por farmacêutica brasileira.
1: A semaglutida é um medicamento que age de maneira similar ao hormônio GLP-1 e, com isso, reduz apetite, diminui as taxas de açúcar no sangue e tem sido amplamente utilizado para o controle da obesidade.
5: Com a queda da patente do primeiro medicamento comercial à base de semaglutida, a agência tem analisado e liberado pedidos de laboratórios para produzir medicamentos similares e genéricos.
1: Em conversa com a Voz do Brasil, a diretora da Anvisa, Daniela Marreco, explica como é o processo de análise para esses pedidos e os riscos do uso de canetas falsificadas. Acompanhe.
11: Diretora Daniela Marreco, da Agência Nacional de Vigilância Sanitária. É um prazer ter a senhora conosco aqui na Voz do Brasil. Bom, vamos começar então explicando para o nosso ouvinte como é que funcionam esses processos de registro, quanto tempo em média eles duram?
3: Os processos de registro de medicamentos realizados pela Anvisa, eles têm como base avaliar aspectos essenciais do medicamento, que é a qualidade, a segurança e a eficácia daquele medicamento. A gente também verifica, no âmbito dessa análise, as boas práticas de fabricação, ou seja, se a empresa fabricante daquele medicamento cumpre as boas práticas durante o processo produtivo. Esse prazo de avaliação, ele depende não só do tempo que a Anvisa leva para avaliar toda essa documentação que é apresentada pela empresa, mas também do prazo que as empresas precisam para cumprir eventuais questionamentos que sejam feitos pela agência.
1: A Anvisa baseia toda a sua avaliação em documentos apresentados pelos laboratórios interessados no registro, né? Ela pode pedir algum tipo de complementação nas pesquisas, por exemplo, para atender aos quesitos de eficácia ou de segurança?
3: Com certeza, isso acontece na maior parte dos casos após a avaliação da documentação que é inicialmente apresentada pela empresa. Caso fique qualquer dúvida ou qualquer necessidade de complementação dos dados que foram apresentados, a Anvisa faz solicitar

0: documentações adicionais para o laboratório fabricante para que ele complemente a documentação de qualidade ou a documentação de segurança e eficácia daquele medicamento para que a gente possa, ao final do processo, ter certeza em relação ao cumprimento de todos os critérios necessários para dar segurança à população ao uso daquele medicamento que foi aprovado pela agência.
1: Agora, no caso de princípios ativos como o da semaglutida, já tinha um medicamento prévio com registro e a patente dele caiu. Isso torna mais fácil conseguir o registro das novas medicações em relação, por exemplo, a medicamentos que ainda não tem nenhum no mercado?
0: Sim, são processos de avaliação diferentes. Quando o medicamento é novo, é inédito no país, a empresa precisa, além da documentação de qualidade, ela precisa comprovar também a segurança e a eficácia daquele medicamento por meio de estudos clínicos. Então, é um dossiê com dados adicionais que envolvem a realização dessas etapas de estudo clínico. No caso dos medicamentos que são cópias ou que são similares a um outro medicamento registrado, nós vamos comparar esses novos medicamentos ao medicamento de referência, esse medicamento anterior que já tinha registro na Anvisa. Então, eles vão poder apresentar provas comparativas, é uma caracterização bastante extensa em termos físico-químicos, mas de forma comparativa ao medicamento que já comprovou esses aspectos de qualidade, segurança e eficácia. Então, sim, nós podemos dizer que é um processo um pouco mais fácil para essa comprovação dos critérios técnicos necessários para o registro.
2: Diretora, já existem muitos vídeos na internet circulando falando sobre novos princípios ativos que seriam ainda mais eficazes que a semaglutida e a tirzepatida, que são os dois mais utilizados atualmente, né? Seria o caso da retatrutida, que provocaria uma perda de peso mais rápida e ainda maior. Esse princípio não está aprovado ainda no Brasil, né?
0: Isso, perfeito. A retatrutida ainda não tem um pedido de registro aqui na Anvisa, é um medicamento que se encontra ainda em etapa de estudo clínico, então nós não podemos afirmar nem qualidade, nem segurança, nem eficácia em relação a esse produto. A gente precisa aguardar que ele complete o seu desenvolvimento clínico, que ele seja submetido para análise da Anvisa, para aí sim a gente ter qualquer conclusão em relação aos efeitos desse produto.
1: Agora, diretora, junto com o sucesso das canetas, veio também, claro, como sempre, as falsificações, a entrada no país de versões de marcas que não passaram pelo processo de registro na Anvisa. Quais são os controles que a Anvisa faz e quais os riscos de o consumidor usar esses medicamentos que não tenham passado por esses controles?
0: A Anvisa tem intensificado muito durante esse ano de 2026 a fiscalização em relação a esses produtos, que são produtos irregulares, produtos que, como você colocou, não passaram pela avaliação da agência, com o objetivo de proteger a saúde da população para que não utilize esses produtos. Em relação aos riscos, como são produtos que não passaram pela avaliação da Anvisa, a gente não consegue saber quais são as substâncias, qual é a composição daquele produto, quais são os critérios de eficácia, ou seja, aquele produto vai realmente funcionar quando foi utilizado pelo paciente? Qual é a população que poderia utilizar aquele produto? E principalmente, quais são os riscos para as pessoas que utilizarem esses produtos que não tiveram uma avaliação pela Anvisa? Então, consideramos sim bastante perigoso e, em termos de segurança, para o paciente utilizar produtos que não estão regularizados, pode sim trazer um risco à saúde das pessoas.
2: Se a pessoa quiser conferir se uma determinada marca, algum medicamento está aprovado pela Anvisa, como é que ela deve proceder? É possível fazer a consulta no site da agência, por exemplo?
0: Sim, é possível. No site da Anvisa existe um mecanismo de busca, consulta de produtos regularizados. Esse site de consulta, ele é dividido de acordo com todas as categorias de produtos que a agência regula. Se a pessoa buscar na parte de medicamentos, ela pode digitar ali o nome comercial do medicamento, ela pode digitar a substância ativa. Existem vários critérios de busca que o cidadão pode utilizar para conseguir conferir se aquele medicamento está de fato registrado e regularizado no Brasil. Além disso, o medicamento também, quando o paciente adquire aquele produto, ele vai ter um número de registro identificado na caixinha do medicamento, número de registro na Anvisa, e por meio desse número, a pessoa também consegue no nosso site localizar se o produto é ou não um produto regular perante a agência.
1: Muito bem, nós conversamos com Daniela Marreco, diretora da Agência Nacional de Vigilância Sanitária, Anvisa. Muito obrigada, diretora, pela sua entrevista aqui à Voz do Brasil.
0: Eu que agradeço.

0: aproximação entre o Brasil e os países do Sudeste Asiático está no centro da agenda do secretário-geral da ASEAN, Cao Kim Hong, em Brasília.
1: Em reunião com o ministro das Relações Exteriores, Mauro Vieira, foram discutidas formas de ampliar o comércio, os investimentos e a cooperação em áreas como transformação digital, segurança alimentar e sustentabilidade.
2: Comércio, investimentos, transformação digital, segurança alimentar e sustentabilidade estiveram entre os temas tratados durante a visita do secretário-geral da Associação de Nações do Sudeste Asiático, Cao Kim Hong, a Brasília. Hong foi recebido nesta terça-feira no Palácio do Itamaraty pelo ministro das Relações Exteriores, Mauro Vieira. Segundo o chanceler brasileiro, o encontro tem como objetivo aprofundar a relação política e econômica do Brasil com os países do Sudeste Asiático e ampliar a cooperação com a ASEAN e seus Estados-membros.
3: O comércio Brasil-ASEAN tem crescido a uma média de 13% a cada ano desde 2020. Nesse ritmo, o intercâmbio comercial deverá ultrapassar aquele com parceiros tradicionais do Brasil, como os Estados Unidos ou a União Europeia, num futuro próximo. O Brasil já exporta mais para a Indonésia, para o Vietnã e para a Malásia e Tailândia do que para a França.
2: Fazem parte da ASEAN 11 países: Brunei, Camboja, Indonésia, Laos, Malásia, Mianmar, Filipinas, Singapura, Tailândia, Timor-Leste e Vietnã. Em 2025, o comércio entre o Brasil e países do grupo somou mais de 38 bilhões de dólares. O bloco foi o quinto maior parceiro comercial do Brasil, atrás de China, União Europeia, Estados Unidos e Mercosul. Mauro Vieira destacou ainda que a visita faz parte da estratégia brasileira de diversificação das parcerias externas e de fortalecimento da presença brasileira em diferentes regiões do mundo.
3: O aprofundamento da relação com a ASEAN está em plena sintonia com as prioridades da política externa brasileira: a diversificação das parcerias econômicas, o estreitamento dos vínculos com regiões que são destino importante de nossas exportações, a coordenação em temas multilaterais e o fortalecimento da cooperação Sul-Sul.
2: Esta é a primeira visita de um secretário-geral da ASEAN ao Brasil. Além do Itamaraty, a agenda também inclui encontros com outras autoridades dos ministérios, além de contatos com representantes empresariais e acadêmicos brasileiros. Reportagem Gabriela Noronha.
0: Começou hoje o pagamento da parcela do Bolsa Família referente ao mês de agosto.
1: Os depósitos vão ser realizados até o dia 31 de agosto.
0: O calendário segue de acordo com o dígito final do NIS impresso no cartão dos beneficiários.
4: Os repasses do Bolsa Família de agosto começam nesta terça-feira, dia 18, e vão até o dia 31. O valor médio do benefício este mês é de R$ 678,35. O pagamento é feito de acordo com o último dígito do número de identificação social, o NIS, que cada família tem no cartão do programa. Recebem primeiro famílias com o NIS terminado em 1 e assim sucessivamente até o NIS final 0, no dia 31 de agosto. Para receber o benefício, as famílias devem atender aos critérios do programa, manter o cadastro único atualizado e cumprir as condicionalidades nas áreas de saúde e educação. Para verificar a situação do benefício, extratos e valores, o beneficiário pode consultar os aplicativos do Bolsa Família e Caixa Tem. O Disque Social, pelo número 121, também está disponível para atendimento ao público. A ligação é gratuita de todo o Brasil. Reportagem Érica Brás.
1: Lembrando que o pagamento é unificado às famílias que vivem em locais em situação de emergência ou calamidade pública decretada pelo governo federal.
0: A partir de hoje, já podem ser atualizadas as informações do Indicador de Capacidade Municipal.
1: As informações são utilizadas para acompanhar diferentes aspectos da capacidade do município na área de proteção e defesa civil.
0: Os municípios têm até o dia 31 de outubro para preencher o formulário em defesacivil-icm.com.br.
1: E essas foram as notícias do governo federal.
0: Uma realização da Secretaria de Comunicação Social da Presidência da República.
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0: Fique agora com as notícias do Poder Judiciário e do Congresso Nacional. Uma boa noite.
1: Boa noite para você e até amanhã.

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2: CNJ lança a cartilha Remuneração de Magistrados e Magistradas.
3: TSE esclarece que é falso que a urna eletrônica exibe a mensagem confirma o seu voto.
2: STJ valida a eliminação de candidato a policial penal com histórico social incompatível.
3: Boa noite, eu sou Leandro Bezerra.
2: E eu sou Walter Lima.
3: O Conselho Nacional de Justiça lançou nesta terça-feira a cartilha Remuneração de Magistrados e Magistradas, Dúvidas Frequentes.
2: O material detalha a decisão do Supremo Tribunal Federal sobre o tema e as medidas do CNJ para fiscalizar e dar mais transparência aos pagamentos da magistratura. Repórter Carolina Chaves.
4: A publicação reúne o histórico de normas e traz um formato prático de perguntas e respostas com links diretos para a legislação. A cartilha está disponível no site do CNJ para acesso de toda a sociedade. Durante a reunião, o presidente do CNJ e do STF, ministro Edson Fachin, fez um pronunciamento.
5: Criamos o Observatório Nacional de Integridade e Transparência. Ampliamos os mecanismos de controles, disponibilizamos dados em volume sem precedentes e temos agora um contra-cheque único a caminho e todas as rubricas conhecidas e uniformizadas.
4: O ministro Fachin destacou que o judiciário está aberto ao controle social, mas ressaltou que questionamentos legítimos não podem ser confundidos com campanhas de descredibilização.
3: STJ considera válida a eliminação de candidato em concurso público para o cargo de policial penal.
2: Mesmo sem condenação criminal definitiva, havia registros policiais, processos arquivados e o inquérito em andamento. Fátima Uchoa.
6: Após ser eliminado do certame, o candidato impetrou o mandado de segurança. O juízo concedeu liminar para que ele participasse do curso de formação, mas o Tribunal de Justiça do Rio Grande do Sul revogou a medida, o que o levou a interpor recurso no STJ. E a segunda turma decidiu que foi legal a exclusão. Para o relator ministro Marco Aurélio Belize, o histórico comportamental do candidato é incompatível com o padrão ético e funcional exigido para o cargo pretendido e quanto a funções ligadas à segurança pública, que exigem padrões éticos mais rigorosos, a análise da vida pregressa deve ir além dos antecedentes criminais, abrangendo também a conduta moral e social do candidato.
3: É falso que a urna eletrônica exibe a mensagem confirma o seu voto.
2: Eleitor não precisa esperar essa frase para apertar a tecla verde na hora de votar. Fábio Ruas.
7: A frase confirma o seu voto não aparece na tela da urna eletrônica. A mensagem que afirma isso e está circulando pelas redes sociais é falsa. A mensagem enganosa diz que se a eleitora ou eleitor apertar a tecla confirma antes da suposta frase aparecer na tela, o voto será anulado. Isso não acontece. A Justiça Eleitoral informa que a urna não tem qualquer mecanismo que anule o voto por esse motivo. É importante não confundir. A mensagem que aparece na tela antes de concluir cada voto é confira seu voto e não confirma o seu voto, como alegam as publicações falsas.
3: Advogado da Caixa consegue restabelecer salário que foi reduzido após ação trabalhista contra o banco.
2: Para a Justiça Trabalhista, houve indícios de retaliação. Repórter Rafael Silva.
8: O advogado entrou com ação na Justiça do Trabalho pedindo redução de jornada para 4 horas por dia, conforme prevê o Estatuto da Advocacia. A Caixa concordou, mas reduziu o salário do empregado. Ele alegou retaliação por parte do banco e pediu a manutenção do salário em nova ação judicial. O Tribunal Superior do Trabalho reconheceu a represália e manteve a decisão de restabelecer o salário do advogado. Para os ministros, a Caixa agiu de forma abusiva ao alterar a jornada e diminuir a remuneração sem respaldo legal. A decisão foi unânime.
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3: A você, uma boa noite.
2: E até amanhã.
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1: Eu sou Paula Groba.
2: E eu sou Humberto Pinheiro.
1: E estes são os destaques de hoje do Jornal do Senado, que começa agora.
2: Política de combate à violência contra a mulher pode ser votada no próximo esforço concentrado.
1: Projeto que proíbe cotas em residências médicas divide opiniões no Senado.
2: Eleições 2026. Candidaturas femininas ao Senado crescem e chegam a todos os estados.
1: Boa noite.
2: Boa noite.
1: O combate à violência contra a mulher pode ganhar uma nova estrutura nacional, com mais integração entre os serviços públicos e garantia de continuidade das políticas de proteção.
2: É o que prevê um projeto do senador Paulo Paim, do PT do Rio Grande do Sul, que está em regime de urgência para votação no plenário. A proposta deve ser votada no próximo esforço concentrado. As informações com o repórter César Mendes.
3: O projeto do senador Paulo Paim, do PT gaúcho, que cria a Política Nacional de Enfrentamento à Violência contra a Mulher, busca respostas mais efetivas para as vítimas, continuidade nas políticas e um maior controle social para a proteção dos direitos das mulheres. Relatora, a senadora Damaris Alves, do Republicanos do Distrito Federal, explicou por que é tão importante transformar em lei as ações destinadas ao combate da violência de gênero no país.
4: Para que haja continuidade, que ninguém interrompa a política pública de enfrentamento à violência contra a mulher.
3: Damaris se comprometeu com Paim a encaminhar a votação do projeto na CDH no próximo esforço concentrado, no início de setembro, e diz que vai levar ao presidente do Senado, Davi Alcolumbre, o pedido de urgência com a sugestão de que o texto seja votado em plenário durante os 21 dias de ativismo pelo fim da violência contra a mulher, de 20 de novembro a 10 de dezembro.
1: E pequenos criadores terão mais opções para alimentar os rebanhos por meio do programa de venda em balcão. Além do milho, a Conab poderá adquirir sorgo, caroço de algodão, farelo de soja e farelo de milho.
2: Após a aprovação pelos senadores, foi sancionada pelo presidente da República a lei que amplia o programa de venda em balcão para alimentação animal. Um dos objetivos é facilitar o acesso de pequenos criadores e cooperativas aos estoques públicos de ração. Repórter Pedro Pincer.
5: O Poder Executivo sancionou a lei que altera o programa de venda em balcão e a Lei de Política Agrícola de 1991. A proposta foi aprovada pelo Senado antes de virar lei. A nova regra amplia a lista de produtos que podem ser adquiridos pela Companhia Nacional de Abastecimento, a Conab, para a alimentação animal. Entram nessa lista milho, sorgo, farelo de soja, farelo de milho e outros produtos, com preço de até 25% acima do mínimo vigente no estado onde ocorrer a compra. A relatora no Senado, senadora Tereza Leitão, do PT de Pernambuco, explicou a importância da medida para o setor.
6: É muito importante para o momento atual que nós vivemos com a ameaça dos impactos climáticos provocados pelo El Niño. Ele faz uma adaptação dos instrumentos consolidados a esses novos desafios climáticos e de mercado, quando o acesso à alimentação animal é decisiva para mitigar perdas. Ele fortalece a produção e a renda rural, amplia a capacidade de resposta do Estado e contribui para a segurança alimentar do Brasil.
5: A lei estabelece limites mensais de compra de 27 toneladas para pequenos criadores cadastrados no Sistema de Cadastro Nacional de Produtores Rurais e demais agentes e de 80 toneladas para cooperativas e associações de agricultores familiares.
1: E virou lei a medida provisória aprovada pelo Congresso que ocorreu regiões afetadas por desastres naturais.
2: Os recursos destinados somam 350 milhões de reais. A reportagem é de Herman Kulitz.
7: O crédito extraordinário de 350 milhões de reais cobrirá ações emergenciais de proteção e defesa civil em regiões atingidas por desastres naturais, como excesso de chuvas ou seca e estiagem intensas no início de 2026. Os fenômenos afetaram aproximadamente 5 milhões de pessoas nas 5 regiões do país. A relatora da proposição, senadora Tereza Cristina, do Progressistas de Mato Grosso do Sul, deu parecer favorável à medida, em solidariedade aos que sofreram os prejuízos. Por isso, defendeu a distribuição equilibrada do dinheiro por todas as...

0: as regiões.
1: Diante de desastres que já atingiram milhões de brasileiros, socorrer as vítimas é dever do Estado. Por isso, meu voto é pela aprovação deste crédito de 305 milhões de reais. Porque responsabilidade fiscal, antes de ser controle de despesa, é também sensibilidade com quem perdeu a casa, a lavoura e o meio de vida.
0: Os recursos poderão ser usados para assistência humanitária e restabelecimento de serviços essenciais.
2: E o presidente do Senado, Davi Alcolumbre, acompanhou o presidente Lula nesta segunda-feira em uma visita a um navio sonda da Petrobras em Oiapoque, no Amapá. A agenda ocorreu após a Petrobras anunciar a presença de petróleo em um poço exploratório na bacia da Foz do Amazonas.
3: Alcolumbre destacou o potencial de geração de riquezas para o país e defendeu que os brasileiros decidam sobre o futuro da exploração de petróleo na região. Segundo ele, os recursos do petróleo podem contribuir para a educação e a saúde públicas, além de gerar emprego e renda.
4: Nós sabemos o que a riqueza do petróleo é transformada para a vida das pessoas, sobretudo com os recursos do Fundo Social que vão para a educação pública brasileira e para a saúde pública brasileira.
2: O projeto de lei que proíbe a adoção do sistema de cotas no ingresso dos programas de residência médica foi alvo de debate na Comissão de Direitos Humanos.
3: Na audiência pública interativa, senadores, representantes de ministérios e de conselhos discutiram se as regras de acesso à formação acadêmica devem valer também para a seleção da especialização. Repórter Douglas Castilho.
5: O autor do requerimento para a reunião, senador Paulo Paim, do PT do Rio Grande do Sul, se manifestou contra o avanço da proposta, lembrando que é um defensor histórico das ações afirmativas no Senado Federal.
6: A política de cotas não é um privilégio, é simplesmente um instrumento de correção de desigualdades históricas e de ampliação de oportunidades. Não estamos discutindo apenas uma regra de seleção para programas de residência. Estamos discutindo que país queremos.
5: O autor do texto, o senador doutor Irã, do PP de Roraima, também se afirmou partidário das medidas de equidade, mas acredita que a existência desse tipo de política na graduação já cumpre a função de reduzir desigualdades, devendo prevalecer a partir dessa etapa a pura avaliação de competência.
7: Quando a gente entra na faculdade, a gente tem as mesmas oportunidades, os mesmos professores e hoje com a internet, com a democratização do conhecimento, depois disso tudo, a gente ainda tem cota para fazer residente? Não.
5: O projeto já recebeu o relatório favorável do senador Márcio Bittar, do PL do Acre, e encontra-se pronto para a votação na comissão.
8: Eleições 2026.
2: O número de mulheres na disputa por uma vaga no Senado cresceu nas eleições de 2026. São 69 candidatas, o maior número das três últimas eleições.
3: Mas mesmo com o avanço, elas ainda são minoria entre os concorrentes. Neste ano, as mulheres representam 22% das candidaturas ao Senado. O repórter Alexandre Campos mostra como está a participação feminina nessa disputa.
9: O número de candidatas representa 22% do total de candidaturas registradas neste ano. Para mudar esse cenário, o Senado, além de analisar projetos que visam aumentar a participação feminina na política e combater a chamada violência política de gênero, também lançou o Guia da Candidata. O manual, com linguagem clara e prática, traz orientações sobre diversos pontos durante o processo eleitoral e sobre o caminho para ocupar espaços de poder com segurança, informação e autonomia. Em sessão especial em março deste ano, a então senadora e procuradora da mulher no Senado, Augusta Brito, lamentou a necessidade de uma publicação como essa.
10: A política não é neutra. Mulheres enfrentam dificuldades maiores de acesso a financiamentos, às redes de apoio, à visibilidade, bem como são alvos mais frequentes de ataques, de desinformação e de violência política.
9: Dos atuais 54 senadores em final de mandato, 32 vão tentar a reeleição. Quanto à idade, 3 candidatos têm mais de 90 anos e 20 têm menos de 40. No critério cor-raça, 2 afirmaram que são amarelos, 192 brancos, 4 indígenas, 88 pardos e 29 pretos.
3: Com trabalhos técnicos de João Lira, o Jornal do Senado fica por aqui. Acompanhe agora as notícias da Câmara dos Deputados. Boa noite.
2: Boa noite e até amanhã.
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12: Câmara cria símbolo para conscientizar a população sobre doenças raras.
13: Avança a proposta que institui Dia Nacional sobre Climatério e Menopausa.
12: Deputados devem regulamentar a produção celular de proteínas animais.
13: O projeto prevê verba específica da primeira infância no orçamento público.
12: Boa noite. Já está pronto para entrar na pauta de votações do plenário da Câmara projeto que prevê detalhamento de recursos da primeira infância no orçamento público. A repórter Paula Bittar traz mais informações sobre a proposta.
14: A Comissão de Constituição e Justiça da Câmara aprovou um projeto que torna obrigatória a inclusão de quadros específicos no orçamento público para detalhar os recursos destinados à primeira infância, ou seja, a crianças de 0 a 6 anos de idade. De acordo com o projeto, os quadros deverão ser anexos à Lei Orçamentária Anual e ao relatório resumido da execução orçamentária e discriminar as despesas em educação, saúde, assistência social e ações intersetoriais que tenham como beneficiárias diretas crianças de até 6 anos e suas famílias. A autora da proposta, a deputada Laura Carneiro, do PSD do Rio de Janeiro, afirma que a criação do quadro Orçamento Criança é mais um passo no sentido de garantir políticas públicas para essa faixa etária.
15: Sem recursos, sem garantia de orçamento, dificilmente as políticas públicas podem ser levadas a cabo. Então, não adianta a gente criar legislação, a gente ter a vontade política se a gente não tiver os recursos necessários para implementá-las. E a fiscalização dessas políticas se faz através do orçamento. Então, garantir a existência desses recursos, o levantamento desses recursos dos dados, são absolutamente necessários à política de proteção à infância e adolescência brasileiras.
14: A proposta que torna obrigatória a inclusão de quadros específicos no orçamento público para detalhar os recursos destinados à primeira infância ainda precisa ser analisada pelo plenário antes de seguir ao Senado. Da Rádio Câmara, de Brasília, Paula Bittar.
11: Educação.
13: Ayrton Faleiro, do PT, celebra a expansão do ensino superior no Pará. O congressista registra a criação de novas unidades federais no estado e o envio de verbas para apoiar a cultura e o esporte amador na região.
12: O legislador defende as políticas e programas como o Pé de Meia para garantir a conclusão da educação escolar e o ingresso no ensino superior. Ayrton Faleiro cumprimenta os mais de 100 líderes juvenis com quem se reuniu para traçar ações de apoio à educação e ao esporte.
13: Santim Roveda, do União, comemora a liderança do Paraná no IDEB, mantida nos resultados de 2025. O deputado atribui o desempenho aos investimentos do governo estadual na estrutura das escolas, na alimentação dos estudantes e na qualificação dos profissionais da educação.
12: Santim Roveda também cita a climatização das salas de aula e a oferta diária de proteína animal na merenda, entre as medidas adotadas pela rede estadual. O parlamentar ainda destaca a seleção técnica de profissionais para as chefias dos núcleos regionais de educação.
13: Inácio Arruda, do PCdoB, comemora os resultados da educação pública no Ceará. Segundo o parlamentar, 80 das 100 melhores escolas públicas de ensino fundamental do país estão no estado, conquista que ele atribui a políticas de educação e ao trabalho de professores e municípios.
12: Inácio Arruda também ressalta iniciativas como a ampliação das escolas de tempo integral e a formação e valorização dos professores. Ele cita municípios como Sobral, Coreaú, Cruz, Pires Ferreira e Pedra Branca, entre os que possuem escolas de destaque.
13: General Girão, do PL, critica a política de aprovação de alunos adotada no Rio Grande do Norte. Ele conta que estudantes do ensino médio podem avançar de ano mesmo reprovados em até 6 disciplinas, o que, na avaliação do parlamentar, engana os resultados da educação no estado.
12: General Girão questiona os resultados divulgados pelo IDEB para o Rio Grande do Norte, afirmando que os indicadores de matemática e português pouco avançaram. Para ele, a política adotada pelo governo do estado não representa uma melhoria efetiva na qualidade do ensino.
11: Saúde.
13: A criação de um Dia Nacional de Conscientização sobre o Climatério e a Menopausa avançou na Câmara, com a aprovação da proposta pela Comissão de Saúde. Quem informa é a repórter Júlia Lopes.
16: A Comissão de Saúde da Câmara dos Deputados aprovou um projeto que cria o Dia Nacional

0: essa fase sem identificar os sintomas e sem receber orientação adequada.
1: É que muitas mulheres passam por essa etapa e elas não são identificadas e elas precisam fazer a reposição hormonal, se assim desejarem e se assim forem orientadas pelo médico que faz a assistência.
0: O projeto também prevê ações de conscientização, como palestras, seminários, campanhas nos meios de comunicação e redes sociais, além da distribuição de materiais informativos. Além da proposta, a Comissão de Saúde também aprovou a criação da Subcomissão Especial de Climatério e Menopausa, para aprofundar o debate sobre o tema. O projeto que institui o Dia Nacional de Conscientização sobre o Climatério e a Menopausa segue agora para análise na Comissão da Mulher. Da Rádio Câmara de Brasília, Júlia Lopes.
2: O projeto prevê a instalação de bebedouros e pontos de água potável em locais públicos de grande circulação, como praças, parques e áreas de lazer. O autor da proposta, Paulo Teixeira, do PT de São Paulo, afirma que a medida amplia o acesso gratuito à água e estimula hábitos saudáveis de hidratação.
3: Paulo Teixeira acrescenta que a iniciativa ajuda as cidades a enfrentar os efeitos das ondas de calor, priorizando áreas vulneráveis e locais com grande exposição a altas temperaturas. O texto ainda incentiva o uso de garrafas reutilizáveis para reduzir o consumo de embalagens plásticas descartáveis.
4: Segurança Pública.
2: Aloysio Mendes, do Republicanos do Maranhão, foi indicado para presidir a comissão especial que vai discutir a redução da maioridade penal para 16 anos. Apesar de ser favorável à proposta, o deputado afirma que guiará os trabalhos com isenção e responsabilidade.
3: Aloysio Mendes informa que o colegiado ouvirá autoridades e especialistas antes de votar a proposta. Segundo ele, mais de 80% da população apoia a redução da maioridade penal, rejeita a impunidade e cobra medidas mais duras contra crimes cometidos por jovens.
2: Juliana Cardoso, do PT de São Paulo, cobra a votação de projeto que criminaliza a misoginia, já aprovado pelo Senado e com regime de urgência na Câmara. Ela afirma que a proposta busca responsabilizar condutas de ódio, ameaça e humilhação dirigidas às mulheres por sua condição de gênero.
3: Juliana Cardoso alerta que a violência contra a mulher também se manifesta por ataques e intimidações, inclusive no ambiente digital. A parlamentar pede ao presidente da Câmara e aos líderes partidários que incluam a matéria na pauta do plenário.
2: Carol D'Artora, do PT do Paraná, defende a criminalização da misoginia para ampliar a proteção das mulheres contra discursos de ódio, ameaças e perseguições. A deputada apresentou proposta para punir práticas machistas no ambiente digital em complemento à matéria já em tramitação.
3: Carol D'Artora argumenta que a violência contra as mulheres muitas vezes começa antes da agressão física, com manifestações de ódio e intimidação. A parlamentar avalia que o combate a essas práticas nas redes sociais ajuda a prevenir formas mais graves de violência de gênero.
4: Justiça.
2: Fernanda Melchiona, do PSOL do Rio Grande do Sul, defende a revogação da lei da alienação parental. A congressista acredita que a legislação pode ser usada para revitimizar mulheres que denunciam violência ou buscam o pagamento de pensão alimentícia.
3: Por isso, Fernanda Melchiona cobra a votação do projeto que revoga a lei e critica um recurso apresentado na Câmara que impede o texto de seguir para o Senado. A deputada também defende a aprovação de uma proposta que criminaliza a misoginia.
2: Soraya Santos, do PL do Rio de Janeiro, celebra o papel dos advogados na defesa de direitos e na reparação de injustiças. A parlamentar ressalta iniciativas para ampliar o acesso à justiça e garantir proteção a grupos vulneráveis.
3: Soraya Santos também destaca a chamada Lei Júlia, que assegura a suspensão de processos por 30 dias para advogadas após o nascimento de filhos. Ela cita ainda uma iniciativa da OAB para oferecer assistência jurídica a vítimas de violência, idosos e filhos de vítima de feminicídio.
2: Rui Falcão, do PT de São Paulo, apresentou o projeto para permitir que advogados públicos federais aposentados votem e sejam candidatos no conselho que administra os honorários da categoria. Hoje, esses profissionais não participam da escolha dos representantes do colegiado.
3: Rui Falcão argumenta que os aposentados também são afetados pelas decisões sobre a distribuição dos honorários. O deputado afirma que a mudança amplia a participação de mais de 4 mil profissionais nas decisões do conselho.
4: Agricultura.
2: Câmara analisa um projeto de lei.

0: lei para regulamentar a produção celular de proteína animal. A ideia é incentivar a pesquisa na área, apontada como uma alternativa ambientalmente mais sustentável para a produção de alimentos. Quem informa é a repórter Maria Neves.
1: A Comissão de Defesa do Consumidor da Câmara analisa projeto do deputado Jorge Goten, do Republicanos de Santa Catarina, que prevê a criação de regras para pesquisa, produção e comercialização de alimentos por meio de cultivo celular. As normas devem valer também para os derivados e subprodutos desses alimentos, assim como para o incentivo à pesquisa no setor. Jorge Goten explica que a produção celular de alimentos envolve a multiplicação e a maturação de células-tronco em laboratório, resultando em produto com as mesmas características de carnes convencionais de origem animal. Pelo texto aprovado, o Executivo Federal deve criar as regras para cultivo celular de alimentos por meio de regulamentação da nova lei. Essas normas devem garantir a sanidade, inocuidade e sustentabilidade dos produtos, assim como a saúde do consumidor. A regulamentação também deverá garantir que a produção minimize os riscos de contaminação ambiental. O texto já foi aprovado na Comissão de Ciência, Tecnologia e Inovação, onde o relator, deputado Dr. Zacarias Calil, do MDB de Goiás, ressaltou que o Brasil é o maior exportador mundial de proteína animal. Segundo ele, o país responde por cerca de 28% das exportações de carne bovina no mundo e por aproximadamente 31% das carnes de aves.
2: Ao combinar rigor técnico com flexibilidade regulatória, o texto garante que o país esteja preparado para competir também no nascente mercado de alimentos cultivados com qualidade, segurança e credibilidade internacional.
1: Zacarias Calil argumenta ainda que o projeto responde a uma demanda global crescente por fontes alternativas de proteína que conciliem eficiência produtiva, segurança alimentar e responsabilidade ecológica. Segundo ele, o impacto ambiental causado pelo sistema alimentar vigente responde por 34% do total de emissões globais de gases do efeito estufa. O deputado cita ainda um estudo internacional que compara os impactos ambientais da produção tradicional de carnes e de proteína cultivada a partir de células. O levantamento apontaria redução de até 92% no aquecimento global e gasto de água 78% menor. De acordo com o autor, deputado Jorge Goten, no Brasil, a indústria de fontes alternativas de proteínas conta atualmente com pouco mais de 100 startups. Ainda segundo o parlamentar, esse mercado já atraiu cerca de US$ 600 milhões em investimentos. Pela cotação atual, esse valor corresponde a quase 3 bilhões de reais. Da Rádio Câmara de Brasília, Maria Neves.
3: Dilceu Esperafico, do PP, destaca a importância da produção de suínos para a economia de Toledo, município localizado no oeste do Paraná. O deputado afirma que a cidade lidera o PIB agropecuário do estado há 13 anos, impulsionado pela suinocultura.
0: Dilceu Esperafico ressalta que a força da atividade também se reflete na tradicional festa do porco assado no Rolete, marcada para 13 de setembro. O parlamentar aponta que o evento divulga Toledo e valoriza a produção agropecuária da região.
4: Direitos Humanos.
3: A Câmara aprovou a criação de um símbolo nacional para conscientização sobre doenças raras. A repórter Paula Bittar acompanhou a votação.
5: A Comissão de Constituição e Justiça da Câmara aprovou uma proposta que reconhece o laço multicolorido como símbolo nacional da luta pelos direitos das pessoas com doenças raras no Brasil. O símbolo terá 5 cores: rosa, lilás, azul, verde e amarelo. Segundo o texto, as pontas começam em rosa e passam gradualmente pelo lilás, azul e verde até chegar ao amarelo no centro do laço. O uso do símbolo será opcional e sua ausência não prejudica busca o exercício de direitos e garantias previstos em lei. As doenças raras, embora individualmente pouco prevalentes, afetam milhões de brasileiros, conforme destaca a relatora na comissão, deputada Silvia Cristina, do PP de Rondônia.
4: Mais do que um símbolo, esse laço representa milhões de brasileiros que convivem diariamente com o desafio do diagnóstico tardio, da dificuldade de acesso ao tratamento e, muitas vezes, da invisibilidade. Segundo o Ministério da Saúde, cerca de 13 milhões de brasileiros vivem com alguma doença rara. São mais de 7 mil doenças raras descritas, das quais aproximadamente 80% têm origem genética e 20% decorrem de causas infecciosas, imunológicas, ambientais ou degenerativas.
5: Segundo Silvia Cristina, as doenças raras são um relevante desafio para o sistema público de saúde. Ela afirma que iniciativas legislativas de conscientização e visibilidade social são legítimas e adequadas ao interesse público. O Brasil já conta com o Dia Nacional das Doenças Raras e o Dia Nacional da Informação, Capacitação e Pesquisa sobre Doenças Raras, mas ainda não possui um símbolo oficial para a causa. O projeto que reconhece o laço multicolorido como símbolo nacional da luta pelos direitos das pessoas com doenças raras no Brasil segue para o Senado, a menos que haja recurso para análise pelo plenário. Da Rádio Câmara de Brasília, Paula Bittar.
6: Transportes.
0: Fausto Júnior, do União, cobra do governo federal a recuperação da BR-230, a Transamazônica, para garantir o escoamento agrícola e o transporte no sul do Amazonas. De acordo com o parlamentar, trechos entre Sucunduri e Apuí estão quase intrafegáveis.
3: Fausto Júnior argumenta que a falta de asfalto isola comunidades, impede o acesso a serviços especiais e gera pobreza. O parlamentar cobra a união da bancada amazonense por melhorias na Transamazônica, assim como ocorreu na mobilização pela BR-319, que liga Manaus a Porto Velho.
0: Projeto de doutor Ismael Alexandrino, do PSD de Goiás, obriga postos de combustíveis com 3 ou mais bicos de gasolina a disponibilizar uma bomba com gasolina E10 que tem até 10% de etanol. O parlamentar explica que o objetivo é oferecer uma alternativa aos veículos antigos.
3: Doutor Ismael Alexandrino também inclui no texto que o preço da gasolina E10 não seja superior ao da gasolina comum, com diferença máxima de 5%. Ele argumenta que muitas motocicletas e automóveis no Brasil ainda não são adaptados a combustíveis com maior concentração de etanol.
6: Economia.
0: Relator do projeto do Simples Nacional e um dos principais articuladores do MEI, Luiz Carlos Rauli, do Podemos do Paraná, critica o baixo desenvolvimento do Brasil, atribuindo o desempenho a falhas de gestão e as políticas econômicas de governos de centro-esquerda.
3: Ao protestar contra os indicadores sociais, Luiz Carlos Rauli ressalta que, apesar de ser a 10ª economia mundial, o Brasil ocupa a posição 84 no Índice de Desenvolvimento Humano. Para ele, é preciso diversificar o setor produtivo e desburocratizar tributos para gerar emprego e renda.
0: Adriana Ventura, do Novo de São Paulo, critica o pagamento de salários acima do teto constitucional no serviço público. A congressista afirma que benefícios adicionais e outras vantagens elevam a remuneração de integrantes do Judiciário, do Ministério Público e de órgãos de controle.
3: Adriana Ventura cobra do Congresso medidas para limitar os chamados supersalários e reduzir privilégios no funcionalismo. A parlamentar argumenta que esses gastos comprometem recursos públicos que deveriam atender às necessidades da população.
0: Termina agora o Jornal Câmara dos Deputados, produzido pela Rádio Câmara, com trabalhos técnicos de Everson Urani e apresentação de Márcio Aquiles Sardi e Val Monteiro. Boa noite.
3: Uma boa noite para você. A Voz do Brasil volta amanhã.
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5: Oi, gente! Bem-vindos e bem-vindas! Estamos ao vivo na sua Rádio Nacional da Amazônia. Tudo bem com vocês?
6: Enquanto a programação acontecia nos estúdios, havia outra equipe travando uma batalha silenciosa, a de manter a Rádio Nacional da Amazônia viva, 24 horas por dia, sem interrupção.
0: Porque eles sabiam. Uma falha técnica significava muito mais do que alguns minutos sem transmissão. Era uma companhia que desaparecia.
6: Quando uma tempestade atingia Brasília, eles pensavam em quem estava do outro lado. No barqueiro, no caminhoneiro, no garimpeiro, no ribeirinho, no rádio amador, nas comunidades que precisavam da rádio. Em alguém que talvez estivesse esperando aquela voz para não se sentir sozinho.
0: Foi o que aconteceu em março de 2017. Após uma tempestade, a subestação de energia do Parque do Rodeador, no Distrito Federal, recebeu uma descarga de energia muito forte e pegou fogo. Sem energia para ligar os transmissores, a Rádio Nacional da Amazônia saiu do ar. E ficou fora do ar por 8 meses. Durante este tempo, chegaram mensagens de toda a Amazônia. Algumas dessas mensagens diziam assim:
7: sou doutorando na Universidade de Brasília e tenho trabalho de pesquisa na reserva extrativista do Alto Juruá, no Acre. Lá, o único meio de comunicação para muitas comunidades é o rádio de ondas curtas. E quando estive lá, para minha surpresa, a Rádio Nacional da Amazônia estava fora do ar e muitas pessoas me perguntaram o que está acontecendo. Gostaria de ter uma posição da empresa sobre o assunto. Prezado, a Rádio Nacional da Amazônia está fora do ar pelos seus canais de ondas curtas desde o final de março passado, quando a subestação que alimenta os transmissores foi atingida por raios. Gostaria de saber as providências que foram e estão sendo tomadas para o retorno da estação ao ar. Qual a expectativa de prazo para o retorno das transmissões? Os equipamentos danificados não estavam segurados? Qual a dimensão das reclamações dos ouvintes?
8: Estamos todos torcendo para o restabelecimento da emissora e gostaria de afirmar que estamos à disposição da Rádio Nacional da Amazônia em qualquer ajuda que pudermos prover.
6: Foi durante esse silêncio que muitos profissionais do Parque do Rodeador perceberam, de forma muito concreta, o tamanho da responsabilidade que tinham nas mãos. O então coordenador do parque, na época, Ismar do Vale, conta como foi viver esse momento.
9: Foi aí que a gente viu a importância que a Rádio Nacional da Amazônia tem para os ribeirinhos da Amazônia. Foi aí que a gente viu que a Rádio Nacional ela é essencial para o entretenimento e cultura do povo da Amazônia.
0: Foram meses de trabalho, com a emissora operando de forma emergencial, utilizando geradores, até que a solução definitiva fosse concluída. Quando os transmissores voltaram a funcionar em alta potência, a comemoração foi de quem sabia que o sinal estava, enfim, de volta à Amazônia. Ismar do Vale se recorda desse dia.
9: Em 3 meses, a partir do momento que chegou o grupo treinador, nós conseguimos botar o transmissor em funcionamento. Foi uma alegria. Você não acredita a alegria quando a gente ligou as transmissões da Rádio Nacional da Amazônia. Foi uma alegria fora do comum. O pessoal vibrando.
6: Muitos operadores nunca conheceram pessoalmente seus ouvintes, mas dedicaram décadas de suas vidas a eles. Há quem conheça essa história por dois ângulos diferentes. Josias Papá passou anos nos estúdios da Rádio Nacional da Amazônia. Hoje ele está no Parque do Rodeador, ajudando a garantir que a informação, o serviço público e a companhia da rádio continuem chegando aos ouvintes. Para ele, a importância do trabalho continua sendo a mesma.
4: E eu me recordo que trabalhava na Rádio Nacional da Amazônia, nos estúdios, na Central do Ouvinte. Os recados eram para procurar parentes desaparecidos, era para dar notícias sobre o nascimento de crianças e também algumas denúncias referentes a problemas de terra, né? E exploração de mão de obra indígena, mão de obra mesmo de funcionários. E na época a Serra Pelada estava em grande evidência quando havia aqueles acidentes, desmoronamento de terra, várias pessoas morriam soterradas. E às vezes as pessoas nos ligavam passando a relação das vítimas que infelizmente perderam a vida naqueles garimpos. E assim foram durante longos anos ali na Nacional da Amazônia. E hoje nós estamos aqui trabalhando, né, fazendo aqui no Rodeador, do outro lado já da ponta, mas prestando o mesmo serviço, a mesma utilidade pública para os nossos ouvintes.
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1: Olá, muito boa noite a você, ouvinte da Rádio Nacional. São 8 horas e 9 minutos. Hoje, terça-feira, 18 de agosto de 2026. Eu, Márcia Dias, comigo, Sanderson Freitas. Vamos juntos com você aqui na programação até a meia-noite. E abrindo com a gente, Adriana Calcanhoto, Maresia.

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0: Assim Assado, Secos e Molhados, música de João Ricardo. Antes, Hino de Durande, Chico Buarque e A Cor do Som, com Chico Buarque de Chico Buarque de Holanda, com ele e A Cor do Som. E Bijuteria João Bosco, dele e Aldir Blanc.
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0: Beto Guedes, Feira Moderna.

Ouvindo aí Ana Canhas dela, Foi Embora. Antes do Lipa Ruiz, sucesso de Rita Lee, Roberto de Carvalho, Mania de Você. Elba Ramalho trouxe sucesso de Zé Ramalho, Chão de Giz. E Beto Guedes dele, Fernando Brant, Ronaldo Bastos, Feira Moderna. 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Tocando Tereza Cristina, Grupo Semente, Quantas Lágrimas, Ivan Lins, um fado.

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